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0: pra que complicar?
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1: 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Cola aqui.

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0: 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Daqui a pouco a gente retoma com mais hits que marcaram gerações. 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
0: 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Rebobina tá no ar aqui na FURG FM 106,7. A máquina do tempo musical tá ligada e pronta pra continuar essa viagem. Prepara o play da memória que lá vem mais hits.

0: aí, a nostalgia tá boa? Pois pode ter certeza, vem muito mais por aí. Daqui a pouquinho a gente já retoma essa jornada pelos clássicos que nunca saem de moda. 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
0: E a viagem continua. O Rebobina tá de volta na FURG FM 106,7 com mais músicas que fizeram história. Aquele som que tocava no rádio, você não desligava por nada? Tá tudo aqui, agora.

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0: a viagem no tempo continua. Mas antes, a gente faz uma paradinha rápida. Fica aí que já já o Rebobina tá de volta aqui na FURG FM 106,7. Mais clássicos, mais nostalgia, mais música boa te esperando.
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0: 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E olha que ainda tem muita música boa guardada aqui pra ti. 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
7: Carlos Lira.
8: Então eu ouvia rádio, né? 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Então o disco, né, era o que interessava pra gente. 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
0: 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A gente continua essa jornada musical pelos clássicos que marcaram época. 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
6: Beto do Bandolim.
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1: E voltamos. Rebobina tá no ar aqui na FURG FM 106,7. A máquina do tempo musical tá ligada e pronta pra continuar essa viagem. Prepara o play da memória que lá vem mais hits.

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0: 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Que bom ter você de volta aqui no Rebobina. A gente continua essa jornada musical pelos clássicos que marcaram época. 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

0: Bom, a fita chegou ao fim. Mais um Rebobina completinho pra você. Espero que tenha curtido cada segundo, cada nota, cada lembrança. A programação segue aqui na Furga FM 106,7 e a gente se encontra de novo muito em breve. Clássicos, novidades e boas lembranças sempre. Valeu!
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0: Bom dia, Rio Grande. Bom dia, FURG. Bom dia aos nossos queridos ouvintes. É um prazer estar com vocês, abrindo o programa Primeira Página, que abre o dia para o seu conhecimento. A apresentação, Fernando Tubino e Everton Porciúncula. Produção, Raquel Ávila. Bom dia, Raquel.
1: Bom dia, Everton. Chegamos no sextou, no dia do Baile da Primavera.
0: Baile da Primavera, que acontece hoje ali no Galpão Crioulo da FURG, com a parceria do restaurante Galpão do Grupo Ciclo. E é um prazer estar com vocês e os apoiadores cultural aqui do programa Primeira Página e da FURG FM. 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E aí, Raquel, o que temos para hoje, Raquel?
1: Hoje temos coisa boa, porque se aproximando verdade. A Semana Farroupilha, que começa, né, num dia que a gente não tem programa. Hoje já tentei vir um pouco pilchada aqui, né, tentar trazer. Temos as músicas aí dos gaúchos que a gente toca nesse primeiro bloco. E depois a gente vai ter, então, o Alexandre Taveira, que nos prometeu comparecer aqui hoje. A gente vai dar um jeito. Eu mandei mensagem ontem para ele, tá nos escutando. E o Roberto Nunes também, o nosso
0: grande patrão do CTG. Aí, né? Que é um parceirão nosso aí. Pra vocês terem ideia, ele é servidor da universidade. Ele não é mais porque se aposentou. Ele é motorista aqui da Universidade Federal do Rio Grande. E pra entrar em contato com a gente é muito simples, tá? É só mandar um WhatsApp aqui pro 53 9711 3077. Vou repetir então, 53 9711 3077. O Instagram, como dizem alguns, né, é @primeirapagina.furgfm. E o e-mail é primeirapagina@furg.br. Como disse a Raquel, a entrevista do dia hoje é com ninguém mais, ninguém
1: entrevista
0: menos.
1: Entrevista e barra música, né? Porque hoje é sexta.
0: Não, detalhe, né? Ele que nos inspirou para fazer o primeiro bloco aí de música tradicionalista, que vem ninguém mais, ninguém menos do que o nosso grande amigo Alexandre Taveira. Né? E com ele também, não é para menos, né? O grande amigo nosso, o Nunes, ou o Roberto Nunes, né? Que é o patrão do CTG Farroupilha aqui da FURG, né? E essa, então, é uma edição especial em comemoração ao 20 de setembro, que afinal de contas é a data magna aí da Semana Farroupilha. A programação da FURG FM começa conosco, né? Que é o primeiro programa ao vivo aqui, que começa às 7h30 e vai até às 8h30, até o dia 1º de outubro, por conta da propaganda eleitoral gratuita. E depois da gente vem o Rafa e a Deca aí com o programa Paralelo 30, que é das 9 às 11, encerrando a programação ao vivo aqui da FURG FM. A Ju chega mais aqui com o FM Café, que vai das 12h30 às 14.
1: Só para fazer uma correção, Paralelo 30 começa às 9h30, às
0: 9h30. Tá? Acontecimentos do dia e as datas comemorativas para hoje, né? Em 1927, a rede de rádio CBS faz a sua primeira transmissão. Em 1934, a União Soviética é admitida na Liga das Nações. Né? Em 1946, promulgada uma nova Constituição Brasileira. Em 1947, fundação da Central de Inteligência, agência, né, que é a CIA, nos Estados Unidos da América. Em 1950, a inauguração da TV Tupi em São Paulo, a primeira emissora de televisão do Brasil. Então, hoje, obviamente, é o Dia Nacional da Televisão, o Dia dos Símbolos Nacionais e o Dia Nacional de Conscientização e Incentivo ao Diagnóstico Precoce de Retinoplastia.
1: Toma.
0: Então tá, esses então são os dias e os acontecimentos
1: data hoje, né,
0: de hoje.
1: Pra gente rever, comemorar, né? Tirando as guerras, aquilo que a gente não coloca, porque o nosso programa precisa começar mais leve.
0: E detalhe, né? Hoje, dia 18, tem também, a partir das 20h30, o grande baile da primavera, com animação. Cara, vai ser maravilhoso, tá? O Mauro
1: Sá. Everton, eu vou dar um jeito, tá?
0: O Mauro Sá e o Daniel vão acompanhar tua janta, tá? Então, tu não vai jantar no silêncio. E depois, o baile fica a cargo do grupo de Coirana. Temos vaga
1: de bando de Coirana. Temos vagas, vamos lá, que temos bastante vaga para quem tá procurando emprego, né? Oportunidade em Rio Grande. Então, uma vaga aí para auxiliar de linha de produção, 6 encaminhamentos. Costureira geral, 4 encaminhamentos. Montador fotovoltaico, 3 encaminhamentos. Montador de estruturas metálicas em obra, 8 encaminhamentos. Líder de jardinagem, 2 encaminhamentos. Técnico de planejamento de produção, 4 encaminhamentos. Mecânico de automóveis, 4 encaminhamentos. Operador de empilhadeira, 4 encaminhamentos. E uma vaga aí para auxiliar de cozinha, para uma vaga exclusiva aí para pessoas com deficiência, 4 encaminhamentos. Também vamos então para as vagas do CIEE, então, Everton. Ali no CIERS.org.br/conjuntos, você bota o nome da sua cidade, sua região, coloca o enter e já fica sabendo das oportunidades de estágio. Aqui em Rio Grande, várias vagas com possibilidade de efetivação. Todos os detalhes dessas vagas você vê nesse site, porque é muito detalhe, então a gente vai falar só a vaga e o bairro aqui da cidade. Então a gente tem uma vaga aí para administrativo no bairro Getúlio Vargas, uma vaga para marketing digital e e-commerce no Parque Marinha, uma vaga de estágio no setor contábil aqui no centro de Rio Grande, uma vaga de auxiliar eletrotécnico também no centro, auxiliar de escritório também no centro, outra vaga administrativa no bairro São Miguel, uma vaga de atendimento no centro e outra vaga de estágio de atendimento na Vila Maria, uma vaga de setor de vendas no centro da cidade e uma vaga, então, de estética também aqui no centro da cidade.
0: Então tá, então essas foram as vagas, as oportunidades aí pra tu buscar a tua ocupação aqui. Se tu tá desempregado, né, procura o Cine ali que tu vais, com certeza vai ter uma oportunidade pra ti. Tá? E se tu é aluno, obviamente o CIE é o canal pra tu procurar o teu estágio.
1: Que atende ali, esqueci de falar, né, no endereço Benjamin Constant, número 80. Tem também o WhatsApp pra dúvidas, no 539-8403-1505. E o horário de atendimento das 8h30. Da 1h30 às 5h30, Everton.
0: Isso aí, tem um negócio também interessante do Cine, tá? O Cine não te acompanha só quando tu busca emprego. Quando tu te desemprega também é interessante, porque lá tu faz o encaminhamento do teu seguro desemprego. Então procura o Cine em ambos esses casos aí, que eles sempre vão poder te ajudar e te ajudar muito bem. Então, não podíamos deixar de tocar aí, vamos tocar uma musiquinha aí, uma música gaúcha aí, uma música.
1: Vamos abrir os trabalhos.
0: Eu vou mandar essa música. É, uma música Gaudéria. Eu vou mandar em especial essa música para minha esposa, que está nos ouvindo neste momento. Luiz Marenco, Meus Amores.

0: Voltamos aqui com o programa Primeira Página. Se tu tá te acordando agora, corre porque já são 10 para as 8. Então, o tempo urge. Vamos lá, gente. Vamos pular da cama, tomar aquele cafezinho e vamos ir para o trabalho ou para a escola. O dia tá chegando. Hoje um dia maravilhoso, o sol, a primavera dando as caras. Quantos dias falta pra primavera?
1: Tu que tá fazendo? É dia 22, né? Faltam poucos, né? Contagem regressiva. E tava vendo aqui a temperatura 14 graus já. Meio-dia chega a 19. E amanhã tá marcando chuva, né? Por isso, né? Esse calorzinho fora de época.
0: A partir de sábado a chuva deve voltar às nossas vidas aí. Pra variar, a gente tá acostumado com isso. Então vamos já de imediato, antes de entrar com as notícias da prefeitura, vamos entrar com um resumo aqui do boletim meteorológico e a gente faz resumo por conta do nosso tempo que cada vez está mais curto. Sexta-feira de tempo nublado e temperaturas amenas na região sul. Em Rio Grande hoje de 13 a 18 graus com pouquíssima possibilidade de chuva. Pelotas entre 10 e 20 também com tempo nublado e sem chuva significativa. São Lourenço do Sul entre 12 e 20 graus. São José do Norte entre 13 e 17. Santa Vitória do Palmar entre 13 e 21 e Santo Antônio da Patrulha com mínima de 8 graus e máxima de 23, uma amplitude térmica bem grande lá em Santo Antônio da Patrulha. A grande mudança acontece no final de semana com o retorno da chuva. O sábado terá chuva em boa parte da região e no domingo será de maior instabilidade, com pancadas, trovoadas e possibilidade de temporais. Então, Rio Grande do Sul sendo como sempre foi. A atenção também para a Lagoa dos Patos, que pode apresentar oscilações com a mudança dos ventos e o retorno das chuvas. Então, esse foi o nosso boletim meteorológico para o programa Primeira Página, para a FURG FM 106,7 MHz. Vamos então com as notícias da prefeitura, as notícias da cidade. Então, uma notícia muito importante aí: o Teatro Municipal inicia programação de pré-abertura nesse sábado, dia 19, com extensa programação aí, né? Começando às 13 horas com um bate-papo com Grace Gianucas. Detalhe, né? Ele é exclusivo para a classe artística, mediante inscrições prévias e gratuitas. Mas não se preocupem, das 17h20 são duas sessões, como disse a Raquel, né? Espetáculo Dora com Grace Gianucas. Se não me engano, teu pai vai, né?
1: Ele tá querendo, tá se organizando com a minha mãe pra ir.
0: Não desce o jeito no ingressinho dele ainda?
1: Ele tinha me dito que queria, vamos ver se vai rolar. Inclusive, eu acho que uma sessão já tá com ingresso esgotado, eu tava vendo ontem na internet. Então, se tu não comprou ainda, corre pra garantir, ver essa Rio Grandina aí que faz sucesso.
0: Rio Grandina, né? Maravilhosa. Maravilhosa aí, que vem nos agraciar com duas sessões do espetáculo Dora, né? Com a nossa querida e amada Grace Gianucca. Já no dia 22 de setembro, 18 horas, a abertura da exposição fotográfica Documentadas, de Fernanda Piccolo, no saguão do Teatro Municipal. 23 a 25 de setembro, visitação da exposição das 13 às 18 horas e tem mais programação que a gente vai acabar passando para vocês ao longo dos próximos dias. O acampamento Farroupilha 2026 terá 3 dias de música, mas antes dele, começamos nós aqui com ninguém mais, ninguém menos do que Alexandre Taveira.
1: Que já disse,
0: né?
1: Que tá saindo de casa, tá então saindo. Não vamos levar bolo.
0: Tá, não vamos levar bolo, né? Ele e o Nunes vão estar aqui daqui a pouco para animar a nossa.
1: Inclusive,
0: cena.
1: O Nunes já chegou, ó. Já veio nos agraciar com sua presença aí.
0: 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Então, o acampamento Farroupilha então terá 3 dias de música, tradição e cultura gaúcha ali no cassino. Realizado pela CDL Rio Grande e São José do Norte, em parceria com a Prefeitura do Rio Grande, evento ocorre de 25 a 27 de setembro no Camping Municipal do Cassino e faz parte da Semana Municipal do Turismo. Então, enquanto o pessoal se arruma aqui na nossa mesa, vamos tocar uma musiquinha, só que hoje já vamos começar direto de rock. Vamos começar então com Garotos da Rua. Você é tudo o que eu quero.

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3: Voltamos então com o programa Primeira Página, lembrando a todos, tu tá procurando material de construção ou tá precisando fazer uma reforma? 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Então, vamos dar importância à nossa comunidade. Já estamos aqui, então, com nosso querido e amigo, nosso patrão do CTG Farroupilha, Roberto Nunes. E aí, Nunes, conta pra nós quais as novidades que nós temos para essa semana Farroupilha e, principalmente, como é que foi a cavalgada para trazer a chama crioula aqui para a cidade?
4: Bom dia a todos, né? É um prazer estar aqui de novo na Rádio da FURG para fazer uma fala sobre nossos eventos, a nossa cultura, né? A Semana Farroupilha começou no dia 11, né? Lá na praça, com a abertura oficial, nós levamos o grupo Oceantauros, né? Que trouxe a chama desde Rio Pardo, conduziu a chama até a até junto ao monumento do túmulo Bento Gonçalves, para dar início aos festejos Farroupilhas, que vão até na cidade até agora o dia 20, e depois teremos uma extensão da Semana Farroupilha, né, que em Rio Grande é diferente. Nos outros locais é uma semana Farroupilha, em Rio Grande é um mês Farroupilha, porque a gente começa lá com um desfile na Vila da Quinta no dia 4.
1: Que começa antes, né, da data.
4: Sim, antes da chama já estar, né, na praça. Depois, no dia 12, teve o desfile no Povo Novo. Agora teremos o desfile no dia 20 aqui no centro, com todas as entidades. E depois o encerramento no dia 27, lá no Balneário Cassino, na Avenida Rio Grande, lá fazendo o desfile.
3: Mas para ti começou antes? Quando é que começou para ti mesmo, quando fui buscar a chama?
4: Começou no dia 13, quando nós embarcamos aqui no CTG Mate Amargo e fomos até Rio Pardo. Lá em Rio Pardo, no dia 14, teve a geração da chama, né? Aí teve todo um evento da geração da chama. Depois, no dia 15, ele teve a distribuição, né, que foi feito lá junto à Igreja Matriz de Rio Pardo. E, em seguida, no dia 16, nós começamos a nossa jornada, que foi 330 quilômetros. Nós saímos lá de Rio Pardo, a primeira cidade que nós chegamos, deu 28 quilômetros, foi Pantano Grande. E dali viemos se deslocando, né, o nosso objetivo é 30 quilômetros por dia. E aí o pessoal dizia, 30 quilômetros, não, 30 quilômetros com os cavalos, caminhando.
3: Não, vamos judiar dos bichinhos,
4: sim,
3: né, tia?
4: Sim, porque a nossa prioridade são os cavalos, né, eles vão nos conduzir. A cada hora que a gente anda, a gente para 10 minutos para dar uma relaxada, tanto nos cavaleiros como nos animais, e a gente chega em torno assim de meia hora, 15 para uma, a gente já cumpriu esses 30 quilômetros. Aí depois disso a gente chega, desencilha os animais, tem uma equipe de apoio, né, que é um importante, que vai na frente. Essa equipe, quando a gente chega, normalmente o almoço já está pronto, né, eles já estão nos esperando, eles controlam mais ou menos, e a gente chega, desencilha os animais. Aí larga eles num potreiro para eles relaxarem, para eles se esticarem. E depois a gente aí faz as nossas atividades normais. Até foi bem, bem pontual, assim, que foi aquela semana que aqui na nossa cidade chovia direto, a gente telefonava, a chuva não parava, e nós lá em cima, lá se deslocando, não pegamos chuva. Para não dizer que não pegamos, na quinta-feira, nós saímos no domingo, na quinta-feira a gente pegou assim, não deu mais que uma hora de chuva, foi só também. E agora pegamos muito frio na serra aqui de Canguçu, né? Zero grau.
3: Zero grau.
1: 11
3: Zero...
1: dias de viagem, então, de cavalgada.
4: 11 dias deu para nós chegarmos até Rio Grande.
3: Quando é que chegaram em Rio Grande?
4: Nós chegamos dia 27 de agosto, nós saímos lá dia 16, chegamos 27.
1: Curtindo paisagem, então, né?
3: A tua semana que Farroupilha começou no dia 13 de agosto.
4: Isso.
3: Isso aí, 13 de agosto aí começou todo esse movimento. Mas, cara, dentro dos festejos Farroupilha, né, o dia 20 de setembro é uma data muito importante, mas para a comunidade da universidade é uma data mais importante ainda. A gente tem um aniversário do nosso CTG, não é isso, Nunes?
4: Sim.
3: E o que a gente está programando para esse evento?
4: O nosso CTG foi fundado justamente no dia 20 de setembro de 1983, né, pelo um ato institucional. O professor Pérez falou aqui, né, porque ele, como um dos fundadores dessa ideia dentro da universidade, né, de trazer o tradicionalismo para dentro da universidade, eles fundaram então o CTG nessa data, 20 de setembro, uma data bem, ficou bem marcada. É, normalmente, né, como é o aniversário do CTG, tem o desfile no centro, o CTG costuma fazer ali um churrasco para confraternizar, né? Não seja comemorar, mas para confraternizar com todas as pessoas que fazem parte, que vão, e a comunidade, ó, que adere ao nosso CTG. Então a gente vai fazer ali um churrasco ali, limitado, né? Porque o espaço sabe que não
3: espaço
4: é grande.
3: Espaço pequeno.
4: Espaço é. Então a gente vai fazer ali, a gente botou umas 80 pessoas, mais ou menos, mais que isso fica complicado, então a gente limitou. E teremos ali uma atividade, primeiro o desfile, a formação à tarde, aí tem o almoço, né? E aí normalmente a gente leva um bolinho simbólico lá e canta parabéns pelo aniversário dessa entidade, né?
1: Então esse churrasco ele é interno ou chega a ter algumas vagas para a comunidade que quiser participar?
4: Não, tem as vagas, tem
3: só. Quanto é que custa o ingresso?
4: R$50.
3: R$50? Olha a barbada aí.
4: É porque, não, barbada mesmo, porque a gente não consegue
1: preço
4: hoje...
1: Preço da carne?
4: A gente não consegue a costela para assar por menos de R$33.
3: É muito caro o churrasco.
1: Como é que compra esse ingresso, Nunes? Algum contato? Vim direto aqui no CTG?
4: A gente tem um folderzinho na página ali do CTG e do Facebook, onde tem o telefone da pessoa que está...
1: E qual é o endereço da página?
3: Qual é o endereço da página? Boa pergunta,
1: CTG,
3: né?
1: Esse
3: negócio assim, de tecnologia não é pra nós,
1: vamos,
3: Raquel.
1: Vamos buscar.
3: Imagina fazer dois velhos cabeça branca aqui, vai estar falando.
1: Tem Instagram também,
3: me
1: é só
3: pede
1: Facebook.
3: A URL.
4: O Instagram tá travado por
1: então enquanto. É só Facebook, então o pessoal bota ali CTG Farroupilha vai aparecer.
4: Isso.
1: Com certeza.
4: Sim, com certeza.
3: E vamos lá, então, vamos prestigiar o CTG Farroupilha. Cara, para tu fazer parte do CTG Farroupilha, é muito simples. Vem aqui à noite no CTG, conversa com a patronagem ali, conversa com o Nunes ali, que tá sempre de braços abertos para receber, não necessariamente a comunidade rio-grandina, mas a comunidade gaudéria que queira nos dar apoio, não é isso, Nunes?
4: Sim, e outra coisa, a gente tenta trazer, né, é que eu digo sempre, né, o pessoal, o estudante da universidade. Mas aí eles têm, chega um período que a gente já teve várias pessoas, vêm de fora, vêm de outros municípios e gostam. Aí eles, mas o problema todo é que, como eu digo para eles, às vezes chega lá, ah, patrão, mas eu não vou conseguir vir porque tal coisa que eu tenho para o cara, a prioridade, estou aqui para estudar.
3: Exatamente.
4: Estou aqui para estudar. O CTG, ele tem que ser o lazer, né? E tu tem que te sentir bem dentro dele, como eu digo, né? As pessoas têm que estar ali porque gostam. E aí a gente e como o CTG, ele é vinculado à Pró-Reitoria de Extensão e Cultura, né? A gente tem que fazer extensão com a nossa comunidade, né? Essa é a ideia, né? Então, trazer a comunidade que está no nosso redor aqui, todos, a gente sempre faz os contatos e, graças a Deus, a gente tem um público bem bom ali.
3: Como é que tu tá de grupo de dança ali? Como é que funciona ali?
4: Ah, eu tô só com um grupo mirim.
3: Mas é maravilhoso isso,
4: sim,
3: né?
4: Sim, maravilhoso.
1: Se apresentaram na Feira do Livro, inclusive,
4: estava
1: lindo.
4: Agora a gente fez graças a Deus, a gente está retornando, como eu digo, a minha filosofia de CTG, ele tem que trabalhar para dentro da universidade, que é o nosso esteio, né? E graças a Deus agora teve esse evento da engenharia aqui.
1: A Semana da Engenharia.
4: E a gente foi convidado, aí tivemos ali no stand da Kombi da Cultura ali, que é a Kombi Verde, botamos o Anderson, colocou a bandeira, pediu um vestido, vestiu uma
3: a bonequinha dele ali, né?
4: A bonequinha deles de prenda ali. E aí eu trouxe a minha neta e outro menino, e aí no intervalo ali do café eles declamaram, o pessoal gostou muito. Inclusive o professor responsável é meu amigo de anos já, não lembro o nome dele, não, a cabeça não está ajudando. E ele queria que eu, mas aí de última hora não deu, ele queria fazer um encerramento com uma declamação de uma criança, né? Só que era esse período, agora eles estavam já com agenda para algumas coisas, os que estavam sobrando, tinha uma agenda nas escolas.
3: Sim.
4: E a maioria estuda de tarde, então ficou complicado. Se fosse bem antecipado, mas de última hora eu não conseguia atender ele.
3: Mas é isso aí, então, o CTG Farroupilha bem atuante aí, né? Quando tu retornasse à patronagem do CTG aí?
4: Em agosto do ano passado.
3: Agosto do ano passado,
4: eu
3: né?
4: No início eu fiquei 13 anos direto. Tá? Aí, como eu já disse outras vezes, aí eu tinha o projeto, né, de já começar a preparar minha aposentadoria. E, inclusive, eu estava coordenando a Feira do Livro e a professora Cleusa... eu fui comunicar a ela, que ela, como reitor, eu digo, reitor, eu vou parar, vou dar uma parada em tudo. Ela disse pra mim, mas ainda falta 2 anos do meu mandato. Eu digo, falta do seu mandato.
1: Do meu não.
4: E ela disse, não, mas eu digo, não, eu vou arrumar alguém para ficar no meu lugar, porque eu estou preparando para que todo mundo tenha. Eu realmente não tive problema com a aposentadoria. Mas as pessoas falavam tanta coisa que eu digo, não, vou fazer um preparo, e no fim não era nem preciso. E aí eu me afastei. Aí eu fiquei, mas me afastei do CTG. E aí eu fui chamado pelo um candidato para fazer parte do conselho do MTG, né? Ser conselheiro representando aqui os 4 municípios.
3: De alguma forma tu te afastasse do CTG Farroupilha, mas tu sempre estivesse no movimento, né?
4: Sim, aí eu fui todo ano, aí eu continuei, porque aí eu fiquei 4 anos lá no MTG e...
1: Nossa.
5: Mas quem chegou aqui?
4: E aí foi isso. Então a gente está sempre. Não adianta, queira ou não queira, a gente está sempre envolvido.
6: E aí tu retornasse a patronagem do CTG e tá tocando essa tarefa aí, que não é nada fácil, né, Nunes?
4: Não é, bem, é pra, assim, até por ali.
6: Mas é muito prazeroso também, não, embora dê trabalho, pra mim, muito trabalho.
4: Pra mim é bem tranquilo, sim, eu gosto muito, eu aprendi muito com o tradicionalismo, fiz amigos pelo Rio Grande do Sul inteiro, graças a Deus, assim, eu digo para as pessoas, não tem lado, não tem costado desse Rio Grande que eu não tenha um amigo, entendeu?
6: Esse cara que chegou é teu amigo ou não? Vamos dizer assim, pode ser que seja, né? É. Então tá, chegou conosco.
4: Ele já fez parte da história do Farroupilha também, ele teve ali, tem as fotinhas dele lá quando ele era um garotinho.
6: Adivinha de quem nós estamos falando? Nós estamos falando ninguém mais, ninguém menos que Alexandre Taveira. Bom dia, Alexandre.
7: Bom dia a todos os ouvintes, satisfação estar aqui mais uma vez, né? E é isso aí, a gente tá na semana Farroupilha, essa
6: correria. Cara, vem na correria, né? Na correria. Agenda lotada. Sempre, agenda Deus, lotada. Deus. Amanhã tem programa também, né? Amanhã tem programa na cultura,
7: hoje,
6: né?
7: Nós
6: então.
7: Nós temos esse compromisso aqui, né? Que eu tinha firmado o compromisso.
5: Ia dar um jeito, vamos lá.
7: No meio-dia a gente tá na Bung, depois de tarde a gente tá na Câmara lá, então.
6: Vai ser hoje o dia, vai ser corrido,
7: tá sendo,
6: né?
7: Todo dia, já tocamos lá em Pedro Osório, já em festival em Porto Alegre, no Parque da Harmonia.
5: Olha só,
7: e
5: que legal.
7: E estamos por aí.
6: Olha só, e arrumou um tempinho para nos atender, né?
7: Claro,
6: atender os ouvintes da FURG FM. Então tá, então amanhã a partir das... Que horas tu tens o programa na cultura?
7: Amanhã a partir das 8 horas,
6: a partir
7: das 8 às 10.
6: Das 8 às 10, tu pode escutar o Alexandre Taveira ali na Rádio Cultura, né? E... É isso, né? O Alexandre tá tomando uma aguinha, daqui a
5: chegando
6: pouco vai separar o violãozinho, né, para tocar uma musiquinha para nós. E a gente vai continuar o papo aqui com o Nunes, né, que é o nosso patrão do CTG, né? E que tá há bastante tempo nessa história. Como é que o CTG entrou na tua vida, o Farroupilha?
4: É, tudo é através dos filhos. Aí a minha filha foi convidada para fazer ser prenda, né? Aí convidaram ela aqui o CTG funcionava naquele antigo auditório, vocês conheceram ali onde é a Proplad ali?
6: Sim, a gente chamava de auditório da Diplan.
4: É, auditório da Diplan.
6: Mas ele tem nome, é João alguma coisa, né?
4: É, aquele auditório começou tudo, porque na época o CTG não tinha um espaço dentro da universidade. Então, tinha lá em cima do pavilhão, no pavilhão 4, no canto, no fundo, no corredor, tinha um fechamento ali, que ali que eram as coisas do CTG. E a gente, quando tinha que fazer um ensaio, alguma coisa, a gente tinha que galgar uma sala de aula, né? Depois, com o tempo, foi feito ali o CC, né? A gente muito usou o CC para ensaiar e para se apresentar naquela época. E aí a gente construiu a ideia, né? De ter um espaço. E graças a Deus, como eu digo sempre, né? O professor João Carlos Bancrozo, na época, era o reitor, e a gente conversou com ele, uma pessoa maravilhosa, como eu digo.
6: Ele podia ter te dito não, né? Porque ele dizia não, né?
4: Ele dizia não, ele era uma pessoa muito. Ele sempre foi muito íntegro nessas decisões dele, isso que eu gostava dele. Ou é sim, ou é não.
6: E não adianta ficar de nariz torto, que pra ele tudo bem, né?
4: Pra ele tudo bem, ficar com a cara feia, pra ele tudo bem. Mas ele abraçou a ideia e aí a gente fez. Ele mandou fazer o projeto e tá lá, é uma realidade hoje, né? O CTG Farroupilha. E aí eu entrei nessa vida porque a minha filha foi convidada para concorrer à prenda e ganhou aqui, e depois foi para a região e foi surpresa para todo mundo que uma menina tinha chegado assim praticamente sem pouco conhecimento, mas ela é muito engajada, né? E ela foi, ganhou a região, aí tivemos que ir para o estado, né? Tivemos que ir para o estado. E bem pertinho foi o concurso, foi em Santo Ângelo, né? Santo Ângelo foi o concurso da menina. E aí a gente ficou, né? Aí eu fui convidado para fazer parte da patronagem, aí nesse meio tempo eu me pediram para mim assumir como patrão, eu assumi, aí fiquei 13 anos como patrão direto, porque desse meio tempo teve essa construção da ideia do prédio ali, e saiu, e aí a gente foi consagrando e montando as coisas, e o espaço, e aí o pessoal começou a aderir, a gente teve invernadas e tudo, então a gente está nessa luta aí. já de movimento são 20 anos.
6: 20 anos aí dentro do movimento tradicionalista e praticamente todo esse tempo dentro do CTG Farroupilha, né?
4: Não, sempre dentro do CTG Farroupilha. Eu só me afastei para fazer parte do conselho, mas a bandeira que eu carrego é só uma. Para mim é assim, eu sou muito assim, eu acho que o movimento ele tem que ter a bandeira.
6: Tu tem que ter a tua identidade, né?
4: A tua identidade, da onde tu, é como o cidadão, né? Aonde tu nasceu, para quem tu pertence, né? E aquilo tem que ter essa identidade, isso está se perdendo dentro da sociedade, as pessoas não têm uma identidade, né? com a sua entidade, com a sua cidade, o seu estado, né? O gaúcho é muito forte nisso, né? A identidade do estado, né? Ser gaúcho, né? Ser do Rio Grande do Sul e da cidade, de onde tu nasceu, né? As pessoas, né? Eu mesmo, eu não sou rio-grandino, né? Mas tô aqui já há 40 e poucos anos, aprendi aqui, né? Fiz a minha vida, minha família aqui, né? E eu prego isso muito para meus filhos e para meus netos. Vocês têm que ter uma identidade da cidade de vocês e defender a cidade de vocês. Eu mesmo, eu sou da cidade vizinha, né? Sou de Pelotas, estou aqui, né? Mas assim, a minha raiz é de lá. Eu aprendi, nasci, me criei lá. Então a minha identidade é de lá. Defendo aqui porque, claro, já estou aqui há mais de 40 anos, né? Só da universidade foram 37 anos trabalhando.

0: uma coisa especial para nós. A gente não vai pedir nada. A gente tocou hoje, tá? Prosa de mate, que de um tal de Alexandre Taveira hoje.
1: Né?
0: A gente não toca alguma coisa do querido amigo aqui, né? Mas e aí, Taveira, tu, além dessa tua extensa agenda aí, que tu tem mais aí para além disso que tu tem, já nos falou?
2: Então, a gente agora tava me preparando para vir para cá e fazendo uma reflexão, né? Sobre as coisas do dia a dia, né? Então, Semana Farroupilha, a gente meio que...
0: É um louqueiro, né?
2: Então, assim, ó, eu sou, né? Todo mundo me conhece por ser músico e tal, mas hoje eu sou corretor de imóveis,
1: empreendedor.
2: Né? Empreendedor, que tem uma lavanderia self-service ali na frente do Porto de Gale. Também hoje eu ocupo o cargo que o Roberto já ocupou, que é de conselheiro do MTG. Né? Então, são várias frentes, várias atividades que a gente acaba assumindo, né? E aí, chega nessa época, era um turbilhão de coisas.
0: E o problema é que o dia só tem 24 horas,
2: exatamente.
0: Né? E aí a gente tem que dormir, inclusive, né?
2: Isso é o que menos se faz nessa época, né? O que menos se faz é dormir, né? Mas a gente tá feliz. É que eu digo, também, eu sou muito pensador, né? Então a gente fica, tem épocas que eu acho que uma coisa é interessante, assim, dessa forma. Antes, não, é muita coisa, não vou fazer nada com isso e tal. Aí eu fui ficando mais velho e disse, cara, eu não tenho mais muito tempo, eu tenho que aproveitar o tempo que tem. Então, vou, dentro das possibilidades, né?
0: A gente tem que se preservar em alguns momentos,
2: exatamente.
0: Né?
2: E dentro das responsabilidades também, né? Que a gente sabe que tem que, a partir de tu assumir um compromisso, tu tem que ter responsabilidade sobre aquilo, né? Então, mas o que eu pude pegar, né? E agora já tô ficando já meio cansado, né?
0: Não, e até porque o tempo... cobra, né, tia? A idade chega, né?
1: Exato. A gente acha que
0: eu ainda sou jovem. Eu ainda sou jovem, mas a gente é jovem há mais tempo, né? Então, a gente cansa mais rápido também,
2: então,
0: né?
2: Então, e aí a academia também
1: ajuda, né?
2: Tem,
1: saúde, mas esses dias, né? A gente não consegue ir à academia.
2: Exato, não, nem pensar. Essa semana eu tive uma cobrança, e aí... Como é que tá? E como é que tá os treinos? Como é que tá?
0: Eu tô pagando a mensalidade, né?
2: A academia tá bem, tá lá no mesmo lugar, né? Não saiu de lá ainda.
1: Semana que vem já volta.
0: Agora, sabe que eu tinha um colega que fazia academia, né? Era pedreiro, ele levantava os tijolinhos. Ali só não, o máximo que ele podia fazer.
2: Aí não tem como fugir, né? Aí eu, todos os dias tem função. Mas então é isso, a gente corre bastante, tá fazendo bastante coisa, né? E a vida tá...
0: E a vida não para, né?
2: A vida não para.
0: E essa semana, esse mês inteiro, né? Ele é muito importante. E aí, não vou te fazer um convite, mas vou te fazer uma proposta. E nós estamos pensando aí em fazer uma parceria aí com o CTG. Nossa, que eu digo, a Associação dos Servidores, a AFURG, em fazer uma parceria com o CTG, que o CTG, como disse o Nunes, o espaço é pequeno, nosso espaço ali é um pouquinho maior ali no galpão crioulo da AFURG, né? Vamos fazer um evento aí do CTG Farroupilha e a gente vai te convidar, né? Para fazer uma apresentação ali, né? Mas vamos fazer num momento em que tua agenda não esteja...
1: Não precisa ser em setembro.
0: Não precisa ser em setembro, né? Até porque tu também precisa descansar. Né? Mas é isso aí, que tu vai tocar alguma coisa pra gente hoje ou não?
2: Vamos
0: tem
2: fazer,
0: que cantar, né? Se tu não cantar, não tem graça te trazer aqui só pra bater papo, né?
2: Vou trazer alguma coisa pra vocês aqui pra gente fazer ao vivo, né?
0: Fazer ao vivo é sempre interessante. É difícil, né? Mas é...
2: porque eu sempre digo, né? Cantar, mais ou menos eu canto alguma coisa, mais ou menos. Mas tocar é bem pouquinho, né? Então, tocar quando eu não tenho meu fiel escudeiro, que é o gaiteiro, o Ângelo Schenck, né? Meu grande irmão aí.
0: Não, e os teus parceiros ainda botam umas melodias que não fica muito fácil de tirar no violão sozinho,
2: tá louco,
0: né?
2: Tá louco, não é fácil.
0: Não, a gente pediu. Nunes, a gente pediu, né, uma música pra ele, que é tradicional dele, todo mundo ouve a música dele. Ele disse: então, cara, essa aí eu não vou cantar porque eu não consigo alcançar ela no violão.
2: É muita coisa, né?
0: É muita nota, né? Pra que tanta nota, né?
2: E aí os caras disseram: mas foi tu que fez, né? Mas aí que é isso que é os parceiros, né? Nesse caso foi o César Martins de violão, que é um.
0: Maestro, né? Fica difícil, né?
2: E aí, o que tu quer fazer? Vamos fazer o quê? Que ritmo tu quer? Fala, cara, hoje tem que ser uma milonga. Ah, tá, então tá. E que tom tu vai fazer? Sei onde tom. E aí eu comecei a cantar e ele começou a achar ali as notas e disse: ah, cara, mas não é essa nota, acho que não é isso aí que eu quero ainda. Tem um. É perto, mas aí ele foi testando, tá, é isso aí. E aí foi fazendo, Mas eu fui só cantando e quem botou as notas foi ele, né? Mas ele disse, ah, cara, agora
1: perpetua.
2: Foi tu que...
0: Tu sabe que assim,
2: eu fazia assim,
0: é, tá eu sou apaixonado por violão, né? Então teve um menininho aqui, 19 aninhos, um tal de Anthony Vronsky. Anthony Vronsky, né? E o Rodrigo, cara, o Rodrigo canta muito também.

0: Parabéns, Ricardo. Sim, muito bom. Cara, só que o cara me apresenta aqui com um violão de 7 cordas, brincando com aquele troço. Ele brinca com o violão,
1: sim,
0: né?
1: Sim.
0: Ele consegue tocar os 2 instrumentos num instrumento só.
1: Exatamente.
0: Né? Então, assim, pra quem canta e toca, mas só toca, não. Não é um maestrão que nem, então, que nem esse cara que estudam, que claro, fazem tudo isso.
1: É,
0: fica bem difícil, né?
1: Uma revelação.
0: É um prodígio, né?
1: Assim,
0: é um prodígio, né?
1: Já tá fazendo faculdade de música em Pelotas, já, então aí acelera ainda mais,
0: exatamente,
1: né? E ainda melhora ainda mais.
0: Né? Porque eu já tenho o dom, né? Já tenho o dom. E agora tá buscando a técnica, né? Então o bagulho,
1: exatamente,
0: é, além de toda a teoria da música, que é muito importante, né?
1: Sim.
0: Que normalmente é o músico, é músico porque quer ser músico, né? Porque
1: exato,
0: ama,
1: exato,
0: porque
1: exato,
0: gosta e acaba sendo autodidata, né?
1: Uhum.
0: Mas quando tu, além de autodidata, tu busca uma formação, é muito importante isso.
1: É. É, tu sabe que...
2: Aí, Taveira, nós perdemos, né? Nós tínhamos um fenômeno em Rio Grande, no violão. Para mim, insuperável. Não vi ninguém igual o Negão Alexandre.
1: Também.
2: Não, aquele ali... Uhum. Aquele cara era do outro mundo. Ele dava... Bah, eu nunca vi nada igual assim. Aonde ele ia, inclusive no Enarte lá, os caras ficavam apaixonados de ver ele fazer um amadrinhamento. Ele ganhou o troféu e tudo de melhor amadrinhador, mas assim, no violão ele pegava, ele sozinho, ele era um musical dentro
0: musical
2: do CTG. O Alindão Alexandre era um musical completo,
1: sim,
2: sozinho.
1: É, ele era meio autodidata, assim.
0: Exatamente, né? Normalmente os bons músicos são autodidata, aprende sozinho.
1: Então, o amadrinhador que o Roberto falou é o violonista que acompanha os declamadores, né? Então, claro, aí ontem a gente ainda falei com o Cláudio Rossano, né? Que também é funcionário aqui da FURG. O Cláudio Rossano é declamador,
2: sim,
1: declama, assim, ó, é um exímio declamador.
0: Ah, anota aí, Raquel.
1: Acho que eu já tinha passado o contato.
3: Já tinha passado. Qual é o nome?
1: Cláudio Rossano, Trindade.
3: Olha. Sim, já falei.
1: E aí eu conversando com ele ontem, né, que eu encontrei lá, e a gente falando sobre os amadrinhadores, né, e aí ele falou do Alexandre, coisa e tal, né, que é uma coisa assim, né, que é muito importante, né? Então os amadrinhadores para os declamadores
0: é toda a base,
1: é uma,
0: né,
1: sintonia, né?
0: É.
1: Então quando eles se encontram, os dois ensaiam coisa e tal, troço acontece maravilhosamente bem. E é diferente de fazer uma declamação, tá declamando de repente. Hoje a gente vê nas tertúlias dos CTGs, né, onde não é um local hoje apropriado, porque não existe assim, porque a declamação em si, principalmente, né, como algumas músicas nativistas, tu tem que ter o silêncio, tu,
0: exato,
1: tem que ter a atenção sobre aquilo que está sendo apresentado, né? Para tu
0: elas
1: também
0: foram,
1: absorver.
0: Elas foram feitas para serem curtidas,
1: exatamente,
0: né?
1: Exatamente. É o momento de tu absorver o que está sendo falado, né? Declamado ou cantado, enfim.
0: A música nativista, ela passa muita mensagem na sua letra,
1: muito,
0: né?
1: Muito. E cada vez mais, né? É. Hoje nós temos muitas letras filosóficas, né? Que às vezes está falando uma coisa... Pra quem não tá ainda, eu não sei se eu cheguei a comentar isso aí no outro programa.
0: O palavreado todo, né?
1: Mas pra quem às vezes tá falando do, sei eu, de cavalo, às vezes não é o cavalo.
0: Claro que não.
1: Tá falando das pessoas que são, muita coisa simbólica, né? Metafórica, né?
0: É.
1: Mas o interessante da música nativista, assim como das poesias, é que cada pessoa que escuta...
0: Entende uma mensagem diferente.
1: Pode interpretar de uma forma diferente. Entende
3: o momento que vive, né?
1: Uhum. Exatamente, e às vezes não tem nada a ver com o que o escritor lá, o poeta, resolveu fazer naquele momento, né? Então, às vezes a gente conversa, né? A gente tem acesso a alguns poetas assim, né? E, cara, o que que tu quis falar ali, não sei o que, tu quis falar sobre isso? Não, pá, nunca tinha ouvido falar nessa
0: ideia. Nem imaginava isso, né?
1: É, mas é legal, então isso é que é interessante, né? Porque cada vez que tu toca, tu canta e tu ou tu declama, tu tá passando uma mensagem que, dependendo da pessoa, do estado, né, emocional da pessoa, enfim, né, sabe, do espírito da pessoa, pode ser interpretada de uma forma ou outra, né?
2: Assim, eu vou fazer uma deixa nisso aí, que como quando fui criado o grupo para buscar Translado da Chama, foi uma, na época, quem criou o novo grupo que existe hoje é o Centauros. Aí teve muita gente que me contestou. Por que centauro tem a ver com gaúcho? Eu digo, parei um pouquinho, pessoal. Isso aí é uma metáfora. O que que é? E aí eu criei o lema, né? O lema é...
0: É uma união de homem e cavalo, né, tia?
2: Hein?
0: É uma união de homem e cavalo.
2: O lema é esse. É homem e cavalo, hermanados no mesmo ideal. o translado da chama crioula, porque sem o cavalo não existe o translado, claro, né? E o gaúcho junto com ele. Então eu, aí o pessoal, ah, mas centauro é uma... Eu digo, não, é uma metáfora. Isso é uma metáfora para a gente juntar os dois, entendeu? Porque a gente vai junto e a gente vem junto.
3: Não, né? Dá para ficar só no sentido literal, né? Sim, tem que ir além, né?
2: Aí, então, aí o homem ideia. E o cavalo. Então, aí eu criei essa coisa do centauro. Que o centauro não tem nada a ver com o gaúcho, na realidade, mas é a metáfora para juntar metáfora. Os dois, né? E fazer. E foi criado o lema, né? Então, por isso, às vezes as pessoas ficam. Ah, mas centauro. Aí eu criei. Aí até foi o símbolo que eu criei, foi uma. Uma coisa assim, uma cabeça de cavalo e um gaúcho junto, assim, uhum. Como se estivessem juntos, né? Então era isso que eu queria fazer, uma...
0: Simboliza um centauro, sem ser necessariamente um centauro, sim. Mas trazendo toda a mensagem que sim. É a união, que é a união gaudéria, né?
2: Sim.
0: O gaúcho não é o gaúcho sem o cavalo, né? Sim. Então, juntando os dois, a figura mitológica do centauro representa muito bem essa mensagem que... vocês quiseram passar.
3: Eu queria, antes do Taveira começar a falar, falar
0: e
3: da Taveira curiosidade.
0: Taveira já trouxe violão, né?
3: Já trouxe,
0: já tá,
3: né?
0: Com violão
3: a
0: posto,
3: tá aquecendo, né? Ali. Ah, uma curiosidade, né? Pra quem não sabe, a pira do fogo crioulo representa, então, a chama da tradição e permanece acesa ininterruptamente ao longo de toda a semana farroupilha. A grande curiosidade está no seu surgimento. Em 1947, o ritual nasceu do espírito jovem do grupo dos oito, liderado por Paixão Cortês. Na véspera do 20 de setembro daquele ano, eles retiraram uma centelha da pira da pátria em Porto Alegre e usaram esse fogo para acender o primeiro candeeiro, é esse que se fala? Candeeiro. Tradicionalista.
0: Candeeiro. E é Paixão Cortes.
1: Cortes.
0: É. Paixão Cortes. Né? Para quem não sabe, o laçador. O laçador, né? Então,
1: o homem de modelo.
0: Exatamente. O homem que trouxe todo o histórico, historiador, né? Todo o histórico da indumentária gaúcha, as danças gaúchas, né? Então, o Paixão Cortes aí, na realidade, é um dos grandes patronos aí de toda a cultura gaúcha,
3: legado,
0: que nós,
3: né?
0: Conhecemos hoje, né?
2: Sim, é o grande idealizador junto com os outros jovens, mas ele sempre na liderança, né? E sempre trabalhando, fazendo pesquisa, né? E se ele fosse vivo, esse ano estaria completando 100 anos.
3: Olha só.
2: Então tem toda essa...
1: Foi chamado Grupo dos Oito, né? Que eram oito jovens liderados pelo Paixão Cortes.
0: Paixão Cortes.
1: Resolveram, porque naquela época o que acontecia, né? É, claro, eram outras épocas, não tinha toda essa
0: tecnologia, né?
1: Tecnologia, né? Mas o Rio Grande do Sul está ficando muito americanizado, né? Na questão das músicas, das vestimentas, né?
3: Uma forma de resgate.
1: Exatamente. E aí, esses jovens que estudavam lá em Porto Alegre, na grande maioria não eram de... Acho que todos não eram de Porto Alegre, eram do interior do estado. E começaram a sentir falta, né? Do seu rincão, do seu chão, né?
0: É, e a grande metrópole, Porto Alegre, era muito influenciada.
1: Sim,
0: né?
1: Sim. Então eles resolveram se juntar lá, né, para também começar um movimento tradicionalista, né, um movimento que trouxesse as coisas do campo, as raízes, né, e que fosse divulgado isso aí também. E aí começaram a movimentar, a fazer toda essa movimentação, começaram com a questão da chama, enfim. E aí eles disseram que, imagina, naquela época já estava meio americanizada a coisa. Então tu via um gaúcho pilchado em Porto Alegre, era um troço de outro mundo, né?
3: Mas para chamar atenção não existe melhor coisa.
1: Ah, sim.
0: Não, e nessa, agora, principalmente nessa semana farroupilha, o que tem de gaúchão de apartamento é brincadeira também.
3: Tem um aqui também, ó.
1: Não, mas... Ó,
0: com mate na cuia Stanley, né? Cuia Stanley. É. Um mate aí, com florzinha. Com...
1: Por aí vai.
3: É só o início.
0: É. Aquela bombacha justinha,
1: Deus,
0: né? Que é a bombacha argentina.
1: É. Né? Tem de tudo. Mas... aí eles começaram essa movimentação. Lá, né? E depois também a questão das danças, né? Que as danças já
0: esse
1: já...
0: resgate.
1: É, as danças já foi junto com Barbosa Lessa, onde também eles, pela americanização da coisa, né? Não tinha. Eles queriam qual era a ideia? Aqueles passinhos que se faziam na discoteca, né?
0: Uh-huh.
1: Então naquela época tava muito na modinha essas coisas. Eles disseram, mas nós vamos ter que.
3: Fazer
1: pô, nós temos umas músicas, né? Vamos pesquisar as danças gaúchas, coisas e tal, para quando tiver um fandango, um baile. As pessoas fazer os mesmos passos, né? E vamos trazer isso aí. Aí colocaram em livros e foram... É, às vezes pesquisa, naquela época também era gravador de rolo e não sei o quê. E aí foram nessa função.
0: Como era difícil pesquisar naquela época, né?
1: E muita escrita, e muita, algumas gravações, e pesquisando só, né? Para pegar os passos ali, até que formaram o primeiro manual de danças gaúchas, né? Danças tradicionais gaúchas. Onde então eles tentaram, vamos dizer assim, meio que padronizar as danças para em todo o estado do Rio Grande do Sul. Para quando, sei eu, a gente daqui de Rio Grande fosse em Passo Fundo, chegasse lá e tivesse um baile, tocasse o pezinho, e todo mundo sabia dançar o pezinho, né? Por exemplo. E aí foi a criação deles. Eu tive a satisfação de ir na casa do Barbosa Lessa, né? Na época minha esposa era a segunda prenda da entidade aqui. E aí trouxe o Barbosa Lessa para uma palestra. E nós, até eu vou, mas tem que vir me pegar aqui em casa.
0: Claro.
1: E me trazer.
0: É o mínimo que tu vai fazer.
1: Não, mas.
0: É pra já?
1: É pra agora, né? E aí nós somos no interior ali de Camacuã.
0: Ah, pertinho?
1: Na casa dele. É. É.
3: Interior
1: Camacuã,
3: não.
1: Até Camacuã,
3: né?
1: É pertinho. É,
0: lá, até chegar lá.
1: Meu Deus. Ele morava bem no interior mesmo, na costa do rio. E aí a gente foi lá buscar ele. Ele plantava a erva mate dele. Ele no próprio rio, com a água do rio. Fazia girar ali
0: a roda ali. Moinho, né?
1: É, e aí ia batendo aquele pilão, no pilão ali, para moer a erva dele. Ele tinha uma biblioteca separada da casa, né? Uma biblioteca de tipo um galpãozinho de madeira, assim, onde era a biblioteca ali. Ele
0: era o espaço ali, de estudo dele.
1: O espaço de estudo dele, né? Então ele ia para ali. Então posso dizer que tive a satisfação, né? De conviver com o Paixão Cortes também. Fiz curso de dança com o Paixão lá em Porto Alegre. Lá.
3: Ah, que legal.
1: Então a gente tem uma história aí de muitos anos, né? Na verdade, eu me criei dentro do CTG, né? Meu pai me levava nos bailes do Mate Amargo e dormia embaixo da mesa.
0: Pois é, já contasse isso na última vez. E aí foi, começasse cedo mesmo, né?
1: Cedo.
0: E trilhasse o caminho, né?
1: Eu comecei, porque eu era muito pequeno.
0: Nem vou te perguntar quando começou. O bercinho ia pra baixo da mesa, né? Quando papai e mamãe iam dançar, tu tava ali debaixo da mesa. E o fandanguear ali no Mate Amargo.
1: Eu acho que não escutava nem a primeira música, já tava dormindo.
3: A música já acalmava.
1: Eu tô com 50 anos, né? Eu faço 51 agora em dezembro. Então,
0: é um guri.
1: Todo esse tempo aí, a gente nessa função.
0: Mas basicamente a tua apresentação é pautada pela música nativista.
1: É, hoje sim, né? A gente está como conselheiro do MTG, então a gente tem acesso, né? E a minha esposa hoje é capataz do CCN Centenário do Rio Grande, no Parque São Pedro, por causa que também a gente teve 20 anos fora do movimento, né? Fazendo parte de organização mesmo, né? Eu continuei com shows e tudo, né? Sempre. Mas a gente teve 20 anos afastado de compromissos, vamos dizer assim, junto a entidades. E aí, em função da filha também, né? Que com uns quase 6 anos tinha.
0: Esses filhos, né?
1: Aí ela começou a insistir para ir pro CDG. Então.
3: Não teve, cara, volta.
1: Não tem jeito, não tem que ir agora. A gente, a ideia era levar 8, 10 anos, né? Mas ela começou a pedir e a gente foi. E aí, então, desde então, ela já vai fazer. Tá com 12 anos, né? Então a gente já tá aí 6 anos, no mínimo, que voltamos para o movimento, né? E estamos tocando em frente.
0: Vamos aproveitar que estamos tocando, foi uma deixa. Vamos tocar uma musiquinha aí?
1: Vamos. Vou tocar para vocês, te amamecer, então.

0: Obrigado.
1: Cara, que emoção, cara. E eu, quando eu disse assim, me prendo no Sapucaí, eu imaginei que a Raquel já ia largar o...
2: Eu fiquei esperando, né?
3: Eu me segurei.
1: Né? Normalmente, aí, quando larga essa aí, ela
3: tava tão tranquila a música que eu não quis. Tava mais introspectiva.
1: Mas é isso aí. Então, Alexandre Taveira, esse artista todo que tá aqui, né? Não, não é brinquedo, não, né? E não é fácil ser esse artista, né? Mas não, ser não. O artista e ainda manter a vida, porque a gente não
3: tá
1: consegue...
3: Tá mais tímido do jeito que Taveira é.
1: É, a gente não consegue... É verdade, viver
3: desse ali dom, vai, né?
2: Tu sabe que isso é um desafio pra mim, né?
3: Eu
2: já te contei essa história também, né? Então, nasceu como um desafio, né? Então, cada vez que eu tenho que subir no palco ou cantar, né? Tremitudo. Claro, hoje já tá.
1: Hoje já tá dominado de uma certa forma,
2: já
1: mas
2: mais...
1: até dominar isso.
3: Mas
1: não
3: é legal também é sentir isso, né? Porque é sinal que faz sentido.
2: É,
3: que ainda
2: mas
3: tem
2: às vezes,
3: coisa
2: sabe
3: ali...
2: que chegar num palco assim, cara, e as pessoas olhando assim, às vezes tava com uma cara meio assim, né? Às vezes nem era pelo show, era por outros motivos, enfim.
3: Sim,
2: né?
3: Tu achava que era contigo,
2: mas,
3: pessoal.
2: Não tô agradando nada, tá uma droga esse show, né? O pessoal não tá curtindo, coisa e tal. E aí, bah, e já me afetava psicologicamente.
3: Já trava, né?
2: Então, assim, às vezes, eu já fiz show que assim, parecia que era interminável, né? E eu com vontade de que acabasse uma
3: tenso.
2: Vez, né? Tenso, muito tenso.
3: Mas tem todo o preparo também antes, né? Que aí já ajuda. Aquecimento de voz, não? Não ajuda?
1: Às vezes atrapalha, não, né? Às vezes deixa nervoso, né?
2: É a mesma coisa que a gente tava falando antes, né? Eu sempre fui muito assim, eu até fiz um tempo lá no Belas Artes, me inscrevi, mas depois que já tava cantando há muito tempo, né? Eles, não, mas eu vou, né, vou pra lá pra aprender alguma técnica, alguma coisa a gente sempre aprende.
1: Sim,
2: né?
1: Aprender se aprende, óbvio, né?
2: E aí eu fui lá, fiz 6 meses, assim, só que, claro, era um grupo muito, um grupo grande, né? Porque as aulas lá não eram específicas, individuais, né? Eram um grupo. E aí, claro, aí era eu da música gaúcha, né? Aí tinha um rapaz que era do heavy metal, aí tinha um pessoal que era evangélico, né? E aí era muito eclético a coisa. Então, assim, claro, as técnicas são iguais para independente do gênero, né? Mas, e aí tá, eu fiquei um tempo assim, aprendi algumas coisas, né? Mas eu sempre fui muito meio que autodidata também na questão do cantar. Então, não
3: acrescentou tanto, assim.
2: Não, até acrescentou na questão do aquecimento, mas muita coisa assim, eu já não vinha com esse costume, né? Então, até hoje, eu não costumo aquecer voz.
1: Já sai tal. Cantando, né?
2: Já sai, mas no máximo assim, um lá, lá, lá, assim, um pouquinho antes assim, só pra ver, né? E vamos cantando.
3: E aí eu acho que eu percebo quando eu dou palestra, eu chego muito antes, eu fico nervosa há muito tempo. Então eu chego 15 minutos antes, que já tá na hora de entrar e já entra, né?
2: Sim.
3: Tem isso também, de ficar muito tempo esperando às vezes.
2: E dependendo do local que tu te apresenta, também é diferente, né? Tipo assim, o meu primeiro disco eu lancei lá no Teatro Municipal. Então a gente se preparou muito para aquilo, para aquele momento.
1: É um evento, né?
2: Bah, foi assim, ó...
1: Só o nome, a imponência do Teatro Municipal.
2: Exatamente.
1: Já faz a perninha tremer, né?
2: E assim, ó, se tu tá numa festa tocando, o pessoal tá dançando, ou sei lá, uma machada, né, ou algum outro lugar que tu faça, assim, né? O pessoal tá, tem uns...
1: Tá tudo descontraído, né?
2: Exatamente.
1: No teatro não, né? No teatro o cara senta pra te ouvir.
2: Exatamente.
1: E vai te criticar qualquer
2: exatamente.
1: Coisa.
2: Então,
1: né?
2: Eu já fico pensando, bah, mas aí...
1: No fandango, se tu errar,
3: olhos,
1: errou, tudo vai, tá tudo bem,
3: todos os olhos estão
1: né?
3: Pra ti.
2: Exatamente.
3: No fandango, o pessoal tá dançando ali.
2: E aí tu
3: vê
2: aquele silêncio, né? No teatro, assim, tu começa a tocar, tu só escuta o instrumento e mais nada. Aquele silêncio...
1: Até o passar do dedo na corda tu escuta, né?
2: Exatamente. Então, daquele silêncio ensurdecedor. Que nem a gente diz, né? Então, mas tem o lado maravilhoso assim, do teatro e realmente também é isso.
1: Exatamente.
2: Também é isso,
1: tu né? Existe a atenção no artista.
2: Exatamente.
1: Né?
2: Então, acho que é o local né, onde as pessoas mais absorvem aquilo que tu tá fazendo no palco. Né? Absorve mensagem, o que
3: porque
2: que vai
3: tocar.
2: Porque
3: tá no momento presente, não estão fazendo mais nada.
2: Exatamente.
3: Porque no baile ele tá dançando, exatamente. Ele tá conversando,
2: então,
3: ele tá tomando uma.
2: Então,
3: né?
2: Depende do palco, do local, assim, mas isso hoje eu vejo como uma coisa muito legal, muito interessante, muito boa, assim, eu gosto muito, né? Dependendo. E hoje também a gente já tá mais sovado, vamos dizer assim, né?
1: Calejadinho,
2: então,
1: né? Quantos anos mais
3: programa
1: pra
3: de rádio?
2: Olha, eu imagino que eu já não cheguei a fazer as contas certas, assim, mas imagino assim, quase 30 anos já.
1: Quase 30 anos já.
2: Quase 30
1: Fizesse anos. Parte de diversos grupos, né?
2: Fiz parte de 2 grupos de baile, né? Acho que foi o início de tudo, assim, vamos dizer, né? E aí depois, quando a gente teve 5 anos, o último grupo que eu participei, e aí, de repente, acabou. Eu disse, pai, agora,
1: O que eu vou fazer da minha vida?
2: não quero mais
3: como
2: grupo.
3: Como se fosse só aquilo ali, né?
2: É.
3: Como se aquilo ali fosse...
1: É porque novo, né? O grupo é difícil, né? Porque o convívio de diversas pessoas, todo mundo com a sua agenda, todo mundo com seus problemas.
2: É.
1: Né? E às vezes as pessoas não sabem deixar o problema fora do grupo,
2: exato,
1: né?
2: Exato, né? Mas assim, aí... Não quero mais tocar em grupo, porque... Uma, porque eu já estava numa transição de idade também, assim, porque tudo também... Existe a questão que eu vejo da gente querer o sucesso, né? Vamos supor.
3: Na busca do sucesso.
2: Então, que nem agora, o Roberto também conhece o William Fagundes, não sei se vocês chegaram a conhecer. O William Fagundes também, inclusive, instrumentista, violonista. Ele toca violão, assim, ó. O guri sempre foi parecido com o Anthony, tá?
3: Uhum.
2: Desde novinho. Fez faculdade de música também em Pelotas. E aí, há mais ou menos um ano atrás, um ano e pouco atrás... E a gente conversando, ele disse, pois é, cara, eu tô namorando uma guria lá de Encantado. E, ah, cara, não sei, agora eu recebi uma proposta para ir lá para Lajeado, que é ali pertinho, coisa e tal, quem de sabe? Serviço. Pai, eu tô pensando, disse, cara, o que tu quer fazer da tua vida? Tu quer ser músico? Então, vai ser músico. Aproveita essa oportunidade, que não constituiu família ainda, não tem filhos, sim, né? E ganha o mundo, cara. Então hoje ele tá lá, já faz um ano e pouquinho que ele tá lá. Hoje ele toca com o Marcelo Caminha, faz show junto com o Marcelo Caminha, é um dos músicos do Marcelo Caminha. Faz show com o Mauro Moraes também, né?
3: A porta se abriu
2: uma porteira gigantesca pra ele lá e tá, graças a Deus, tá muito bem lá.
3: E às vezes o caminho solo também é um caminho, como tu percebeu,
2: sim.
3: né? E tá tudo bem, né?
2: Exatamente.
3: Foi a fase
2: e
3: que
2: aí eu
3: que
2: digo
3: durar.
2: Que existe fases, né, da vida da gente. Hoje, depois tu constitui família, né? Tu tem filhos, coisa e tal. A gente que é do meio da música, a gente vê de casos de colegas que conseguiram alcançar o sucesso, chegaram onde queriam, né? Mas não conseguiram permanecer porque sentiram saudade da família, dos filhos, coisa e tal, porque, né, vai,
3: viagem.
2: Tipo, banda de baile mesmo, vai pra Santa Catarina, Paraná, fica dois, três meses lá, tem um dia de folga, então o cara não vai vir pra Rio Grande pra depois voltar pra lá de novo, né? Então, se torna bem difícil.
3: Nossa, mensagens chegando aí, todo mundo escutando, tá vendo aí na rádio, eu acho também, já botei ali, sintoniza aí.
1: Então tá, vamos tocar outra?
2: Vamos.
3: Posso fazer encerrar o programa?
1: O que tu quiser, a casa é tua. Já são 8 horas e 54 minutos, vamos ter que encerrar, infelizmente.
2: Eu vou ver se eu vou me lembrar, tá? Eu já vou dizer pra você.
1: Não, aqui pode errar, fica à vontade.
2: Essa música é uma música, pra mim, é uma música que me toca profundamente, né? Uma música muito nativista, muito intimista, que pra mim é praticamente uma oração e que é muito metafórica, né? E uma música que eu gosto muito. Eu vou trazer aqui pra vocês e espero que o pessoal consiga também absorver. Chama Que Assim Seja.

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0: mas sem te agradecer, que assim seja.
1: Amém.
2: Meu Deus.
0: Obrigado.
1: Então tá, né? Vamos quase botar essa música na programação, né? Quem sabe aí, uma...
2: Gostei da parte do mínimo e do máximo ali.
1: São 9 horas nesse momento, então a gente infelizmente está encerrando o programa, primeira página, né? Então fica só sempre aquele gostinho de quero mais, né? Principalmente com a presença do Taveira, do Nunes aqui conosco, né? Esse nosso dia 18 de setembro, na plena semana Farroupilha, a gente fez questão de trazer essas duas figuras aqui, porque representam com propriedade, né, a questão do nativismo gaúcho, né? Então, foi um prazer. Taveira, a casa é tua, Nunes, a casa é tua. Nunes não precisa dizer, mas pra ti também não precisa dizer. Então é isso, tá, gente? Vamos tá encerrando o programa por hoje, né? Amanhã, né, nós temos a
2: segunda.
1: Amanhã não, é segunda-feira. Segunda-feira? 19h20 é domingo,
2: é,
1: né?
2: Segunda,
1: então, segunda-feira é dia normal aí pra gente trabalhar. Nós temos o Patrick do restaurante Aconchego, ali do cassino.
2: Vamos falar de comida.
1: Vamos falar de comida. A gente já falou de comida ontem, né?
2: Falamos ontem.
1: E hoje tem comida boa, música boa, né? Cara, o Mauro Sá vai animar a janta.
0: Meu Deus.
1: Meu cara, E o Daniel vai tocar. Imagina a dupla. Oi. Daniel Prado e Mauro Sá.
0: Essa dupla é fenomenal.
2: Sabe isso
1: que eles vieram? Foram a Belo Horizonte. Onde representar, se apresentar no Clube da Esquina.
0: Que legal.
1: Os caras foram se apresentar, estão de volta e vão estar conosco hoje na janta ali no Galpão Crioulo da FURG, né? E depois o Bando de Coirana vai animar a festa, né? Um forró pé de praia, como o baile gosta de dizer, né? Então, vamos encerrar hoje, né? Hoje, o nosso galpão ecoou mais forte. Celebramos a nossa história, a nossa música e a força viva da tradição que pulsa em cada cantinho do nosso Rio Grande. Viva o 20 de setembro, viva o povo gaúcho e o orgulho do nosso estado. Até segunda-feira e esperamos que todos passem bem nesse final de semana que promete chuva. Até segunda.
2: Tchau, tchau. Viva o setembro.
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0: 9:35. Bom dia a todas, todos e todes. Começando mais um Paralelo 30. Aqui na FURG FM 106,7. Temperatura no município do Rio Grande, 16 graus, sensação térmica 15, e a umidade relativa do ar 95%, é a informação da praticagem da Barra do Rio Grande para esta manhã de sexta-feira, dia 18 de setembro de 2026. E vamos por aqui de Paralelo 30, encerrando a nossa semana. Dou bom dia para a galera que vai chegando com a gente hoje, para além desse momento, primeiro bloco de informes, notícias e músicas, temos o nosso tema do dia, que é a banda Stone Block, que lança o seu álbum intitulado Self e que tem a produção da Marés Produções, da nossa queridíssima mulher de luta, cantante Shellen Scherer. E Shellen fez aí esse contato com a gente, fizemos essa produção e hoje, a partir das 10, os meninos da Stone Block estarão por aqui para contar um pouco mais aí desse projeto e da proposta da banda. Dou aqui o bom dia à equipe do estúdio. Temos aqui Érica Xavier, Victor Pan e Rafael Viana. Buenos dias.
1: Bom dia, muito bom dia quem vai chegando com a gente. Vamos embora para mais uma manhã, uma bonita manhã aqui na FURG.
0: Uma rica manhã de sexta,
1: Rafinha. Isso. Hoje estamos aqui com papéis invertidos. Que hoje a Dequinha tá na operação das picapes por aqui. Muito bacana. Isso só. Vamos fazer esse programa então. Logo tem aí Stone Block. Vamos conhecer o trabalho dessa galera. Vai ser muito legal.
0: É isso, Rafinha. Vou começar. Tu quer começar por aí?
1: Cara, posso começar por aqui?
0: Pode.
1: Vou te trazer uma divulgação. Recebi da Celinha, tá? Celinha Pereira, grande artista, amiga nossa aí, queridona. Pedido de divulgação, que nesse próximo sábado agora tem uma programação aí que vai acontecer junto à Feira Convergência Cultural, tá? Que acontece das 14h30 até as 19h, ali no Arte Estação, no Cassino. E vai ter o lançamento de um projeto muito interessante chamado Maquete de Prédios Históricos, tá? O nome do projeto é Miniaturas do Patrimônio, que faz maquetes de prédios históricos aqui de Rio Grande. E aí tava olhando aqui, né? Ela mandou a divulgação, né? Do evento, claro. Tá aqui, deixa eu ver, responsabilidade da IAB, Núcleo Rio Grande, tá? Que lança aí o projeto junto à Feira de Convergência Cultural. E, cara, é muito interessante, Deca. São miniaturas em papel, tá? Um projeto de educação patrimonial aí, com o intuito de aproximar a comunidade da história e da arquitetura da cidade. Então, são miniaturas de papel para tu recortar e dobrar. E aí tu monta essas miniaturas aí de prédios, né, daqui da nossa cidade, prédios históricos aí. É muito legal de fazer, pelo jeito, e muito bonitas as miniaturas, tá? Tô vendo uma aqui, a caixinha, né, da miniaturazinha do prédio do Arte Estação, ó.
0: E aí muito bacana, né?
1: Que bacana, cara. Que projeto interessante. Que sacada legal, né?
0: Projeto interessante e a divulgação, quanto a forma como a gente comunica, entrega aí o material, faz diferença, né, Rafa? Uhum. Na forma que chega nas pessoas e chama a atenção e o interesse para conhecer um pouco mais, para ir até lá ou até para conhecer ali do que se trata,
1: claro,
0: né? E o pessoal já vai lá, já busca, já tem uma vontade maior ali de ler, de entender. Então,
1: cara,
0: muito bacana,
1: muito legal,
0: né? Parabéns
1: muito legal
0: pra essa galera.
1: Novamente convidar então as pessoas, né, que deem uma chegada ali no Arte Estação, no Cassino, a partir das 14h30, tá? Vai das 14h30 até as 19h, Feira Convergência Cultural, e para prestigiar o lançamento desse projeto, então, das maquetes de prédios históricos da nossa cidade.
0: Importante, Rafinha, vou trazer 9h39. trazer uma notícia da FURG, reportagem do nosso querido colega Iago Reisdorfer, que nos traz destaque aí da FURG de cooperação internacional. Na Colômbia, a FURG participa da criação de rede latino-americana de universidades voltada às ciências do mar e à economia azul. Então, ontem, quinta-feira, a reitora Suzane Gonçalves e o secretário de Relações Internacionais da FURG, Dariano Krumenauer, participaram da abertura do Encontro Internacional Inova Azul Caribe 2026, realizado em Santa Marta, na Colômbia. Na oportunidade, os representantes da instituição participaram da criação de uma nova articulação internacional dedicada ao fortalecimento da pesquisa, formação e da inovação relacionadas aos oceanos, o consórcio Universidades Al Mar, reunindo aí instituições de ensino superior vinculadas aos estudos do mar em toda a América Latina e no Caribe. A rede é concebida como uma aliança acadêmica para promover cooperação científica, mobilidade acadêmica, formação conjunta e desenvolvimento de projetos compartilhados e ainda, Rafa, estabelecendo conexões com redes internacionais já consolidadas, como a rede europeia CEAEU. A FURG foi convidada como a única universidade brasileira, olha aí que destaque, né? Para ser, então, fundadora da rede. Devido à sua identidade e vocação institucional voltada à economia azul e aos ecossistemas oceânicos e costeiros.
1: Que legal, hein?
0: A reportagem nos diz ainda que, além disso, também se destaca o compromisso da instituição com o tema da sustentabilidade e sua expertise acadêmica na área, como, por exemplo, a criação do primeiro curso de oceanografia do Brasil e o primeiro programa de pós-graduação em educação ambiental do país. Programa este do qual Rafael Viana participou aí e fez o seu mestrado, né, Rafinha? Então,
1: muito bacana, hein?
0: E tá aí, né, primeiro programa de pós-graduação em educação ambiental do país, junto com o primeiro curso de oceanografia do Brasil, a FURG, pioneira em diversos movimentos, ações, e estes são dois aí dos destaques do pioneirismo da FURG, né? Então, tem muito mais informações ainda, Rafa, nessa reportagem super completa e, como sempre, muito bem construída pelo Iago. Vou trazer só mais uns destaques, tá, Rafa, que acho que é importante a gente trazer a fala da reitora Suzane. Ela diz que a participação da FURG na constituição da nova iniciativa reforça a inserção internacional da universidade em uma área diretamente relacionada à sua trajetória acadêmica e científica. E aí trago aqui o destaque da fala da reitora. Ela diz: a proposta é aproximar instituições que compartilham desafios relacionados à sustentabilidade dos oceanos e das regiões costeiras, criando então condições para a circulação de pesquisadores e estudantes, a construção de pesquisas em cooperação e ainda a articulação de iniciativas voltadas à chamada economia azul, que para a FURG representa uma das suas áreas de excelência. Fecha aspas, está aí o destaque da fala da reitora Suzane. E o Iago ainda diz que o lançamento aconteceu durante a programação do primeiro dia de atividades, que era ali dedicada aos ecossistemas de inovação azul e alianças estratégicas. Na reportagem ainda tem um subtítulo falando sobre uma rede para desafios compartilhados, e aí traz um pouco da contextualização. Outro subtítulo sobre ciência, inovação e desenvolvimento sustentável. E aí, por fim, finalizando aí a reportagem, o Iago diz que a aliança, então, voltará a se reunir em um novo encontro internacional previsto durante o Blue Zone Forum em Cádiz, na Espanha, de 26 a 28 de outubro. Então, primeiro aqui, né, dando os créditos, reforçando os créditos do jornalista da universidade, Iago Reisdorfer, que sempre traz ali, né, Rafinha, reportagens muito bem subsidiadas e que nos, nos proporcionam entender o contexto ali do que está sendo noticiado. Mandar um salve aí para o Iago pelo trabalho que ele faz. E saudar a potência, as áreas diversas de excelências da nossa universidade, apesar dos desafios impostos por...
1: Exatamente, apesar de não haver recursos, apesar de haver um corte de verba gigantesco aí, né?
0: Pelo sucateamento das instituições, né? Então, ainda assim, a FURG e tantas outras... IFES, né, instituições federais de ensino superior, a gente vê fazendo esse movimento de recriar, de tornar possível, apesar dos pesares, e está aí. FURG como destaque internacional neste lançamento, nessa parceria aí, lá na Colômbia, como pioneira aí, constituinte do lançamento dessa rede latino-americana de universidades voltada às ciências do mar e à economia azul. Muito parabéns, bem, né, para todas, todos e todes envolvidos.
1: Muito bem. Dequinha, vou seguir trazendo a agenda cultural por aqui. A gente tem mais um evento aqui na universidade com relação a teatro agora. O Teatro Vive na FURG, né? O Teatro na FURG Vive. Convida a todos para assistir, então, a apresentação Ponto de Cultura Hipocampus Bloco Instantâneo. É sábado agora, dia de arte no Teatro da FURG. Programação incrível conduzida então pela professora Jara Fontoura, ao lado do Elcio Fernandes e do Conrado Wesley. Trazendo aí, segundo traz aqui, né? Trazer o card deles, ó, muita energia e som para abrir amanhã com o pé direito. Vai ter um monólogo da Lígia Fagundes Telles, uma interpretação do Conrado Wesley, apresentação de cenas do grupo de teatro. E então amanhã é especial aí para quem ama cultura, música, artes cênicas em geral. Nesse sábado, dia 19 de setembro, o ponto de encontro vai ser na Arena do Instituto de Educação, entre aí as 8:30 da manhã e o meio-dia. Então, bem bacana, um ótimo evento aí para a galera também aqui, principalmente que mora aqui na universidade, estudantes aqui do entorno, para poder participar e aí ter uma atividade legal neste sábado pela manhã. E deixa eu fazer um informe aqui, Deca, em razão das alterações aí no trânsito, tá? Para a realização do desfile Farroupilha no próximo domingo, dia 20, vai haver mudanças no embarque e desembarque do transporte coletivo no centro da cidade, tá? O embarque e desembarque não ocorrerá na estação da Tamandaré em virtude da impossibilidade de rotas causadas pelas interrupções de trânsito. Durante o período do evento, todo o embarque e desembarque do transporte coletivo será realizado excepcionalmente na rua 24 de maio, entre as ruas Doutor Nascimento e Vice-Almirante Abreu. Então, 24 de maio, entre a Doutor Nascimento e a Vice-Almirante Abreu, ali perto da Eletrônica do Professor, naquela região ali, tá? Porque haverá interrupção do trânsito em decorrência do desfile Farroupilha, que acontece,
0: e
1: né?
0: É uma zona que movimenta.
1: Sim, né? Movimenta muito,
0: O tráfego, né?
1: Tá, então aqui até trazendo questão das interdições, a rua 24 de maio vai ter uma interdição total no cruzamento com a Doutor Nascimento, tá? Os coletivos que trafegam pela Avenida Rengantz realizarão o embarque e desembarque, então, na 24 de maio, no mesmo trecho que eu falei, ali, entre a Nascimento e a Vice-Almirante Abreu. E após, iniciam a viagem convertendo à direita da Doutor Nascimento e depois, novamente, na General Neto, para seguir em direção aos bairros. A Avenida Portugal também estará interditada. Assim, as linhas de ônibus Santa Rosa, Cassino Via Cidade Nova e Bosque utilizarão a rua Dom Bosco no sentido centro, encerrando a viagem na rua 24 de maio com o Nascimento. Para início da viagem, seguem pela rua Doutor Nascimento, General Neto, Senador Correia, Buarque de Macedo e por aí vai em direção aos bairros. A linha Barra, sentido bairro, seguirá pela rua Doutor Nascimento, convertendo à esquerda na Benjamin e depois na Silva Paz, no sentido centro, tá? A linha Polivalente, saindo do portão 4, seguirá pela Salgado Filho até a rua Senador Correia e converte na 24 de maio. Então, atenção, para este final de semana com as alterações do transporte coletivo. Se tu precisar recapitular algum desses dados que a gente trouxe aqui agora, dá uma olhadinha na página da prefeitura, tá? Tem ali a matéria certinho com estes informes, com as ruas todas ali, os trajetos dos ônibus, para que tu não seja pego de surpresa aí durante este 20 de setembro.
0: Importante, Rafinha. 9:50, a gente já viu o pessoal aí da Stone Block e a nossa produtora maravilhosa do Marés Produções passando ali.
1: Estão chegando.
0: Chegando, né, no nosso prédio. Talvez o pessoal esteja ali na recepção. Se a rádio estiver ligada aí na recepção e vocês estejam nos ouvindo, podem ir chegando no estúdio, que a gente está finalizando aqui esse bloco e já vai para a transição aí para a música e segundo bloco. Vou trazer, Rafa, alguns destaques, pode ser? Primeiro, reforçar um convite que já fizemos. Infelizmente, não conseguimos trazê-la aqui no estúdio nesta semana. A Fê, Fernanda, queridíssima, responsável pelo espaço sustentável fora do armário. Porém, a gente divulga, reforça o convite, o chamamento para inauguração do novo endereço do Espaço Sustentável Fora do Armário. Vai acontecer neste domingo, 20 de setembro, às 16h, 16h, 16h, na rua, então, o endereço novo, Alfredo Rodrigues, 361, no Cassino. E aí, Rafa, sabes que, só concluindo aqui a divulgação importante, vai ter show aí da banda Ocorre, Revolução Ocorre, que a galera da banda Ocorre tá fazendo um baita corre, mas de fato tá. A Fê comentou, né, que eles estariam aí já se organizando para ir até o espaço, se articularam ali com a mídia audiovisual para fazer um chamado potente. Então, muito bacana. E aí, Rafinha, para aqueles e aquelas que no cassino estão acostumados com a rua do isso, a rua do aquilo, a rua da bocha, a rua da cancha, a rua, sabe? É na rua do estúdio Cassino Records. Na rua do estúdio do Dom. Quase ao lado, pelo que eu percebi.
1: Eu encontrei ele aqui na rádio outro dia de manhã. Ele veio no primeira página aqui fazer um som. Quando eu cheguei, ele tava ali na frente.
0: Que massa.
1: Saudade dele, fazia muito tempo que a gente não se via.
0: Faz tempo que eu não vejo o Domzinho também.
1: Foi bem legal, bem legal. Ele reclamou que fazia horas que a gente não chamava ele. Tem que chamar ele aqui também.
0: É que a gente, né, eu não tava assim atualizada disso, de que Dom Douglas está on.
1: Tá on.
0: Às 7:30 da manhã.
1: Tá on. Ah, falamos disso, dos desafios de ser músico e ir tocar às 7:30 da manhã.
0: Nossa,
1: porque, claro, trabalha de madrugada.
0: A gente,
1: né?
0: 9:30, 10:00 já pensamos que é um desafio, né? Pra gente se solidariza com os companheiros aí que utilizam, né? Da música.
1: Com certeza.
0: E, pô, 7:30.
1: Dom queridão, né? Mas tava aí, fez um som aí, tocou uma gaita, vou te dizer. Bacana pra caramba.
0: É isso, então. E também, pra quem não tá, mas eu não conheço o tal do Cassino Records. Ok, é na reta. Adoro essa expressão. Sabe ali? A reta
1: moradora,
0: da bocha.
1: Moradora do Cassino. Segue reto, tota fita, vai.
0: Reto toda a vida. Olha aqui. A Bocha, que fica na Avenida do Cassino. Quem não conhece a Confraria da Bocha, né? Até, não sei se é patrimônio, mas se não é, está quase, porque é conhecido. Então, é bem na rua da Bocha. Quem está chegando no cassino, dobra à esquerda e já é no meio da quadra.
1: Mas fora os apelidos das ruas, tem um endereço mesmo, assim?
0: Sim, já falei. Rua Alfredo Rodrigues, 361. Até decorei. Falei endereço e dei a referência, Rafa.
1: Muito bom, muito bom, muito bom, muito bom.
0: Aí não tem como se perder.
1: Não tem como.
0: Não tem como se perder. Rafa, teria mais vários destaques aqui, mas
1: não vai dar tempo,
0: não,
1: né?
0: Não vai dar tempo.
1: Eu vou rapidamente passar algumas coisas aqui também, então. Primeiro te atenta aí se tu tiver interesse de trabalhar no Sabadou da FURG. Ainda estão abertas as inscrições para estudantes aí que queiram participar, tá? Como bolsistas ali, voluntários, alguns, não sei se tem remuneração, mas tá as inscrições abertas para participar então do Sabadou. Vai até esse final de semana agora, tá? Então, olha na página da universidade em www.furg.br. www.cinemaurg.br. Procura por ali para ver direitinho como é que tu faz para participar. Segundo, antes da gente sair rapidinho, eu sei que tem pouquinhos minutinhos, mas a gente teve reajuste no Bolsa Família, tá? 15%. Medida entra em vigor a partir de outubro desse ano agora, mês que vem. E isso após, né, já mais novo drama que surgiu na mídia, né, com relação à relatoria de André Mendonça, que estaria, no caso, recebendo uma ação proposta pelo deputado Zé Trovão, do PL de Santa Catarina, sobre, né, rejeição aí contra o reajuste do Bolsa Família. Isso aí até tomou um certo espaço nas mídias durante a semana também, né, justamente porque estava se avaliando isso, né, se isso não, após a crise instalada no STF, como isso seria impactado chegando. Mas acho que quero dar os parabéns aqui ao ministro André Mendonça, indiferente de qualquer relação, né, dessa crise e daquele momento naquela sessão plenária do STF, porque teve aí, né, a sensatez, né, de julgar o caso com maestria, rejeitou nessa quinta-feira, então, a ação protocolada pelo deputado Zé Trovão, questionando aí nesse reajuste, rejeitou por motivos processuais, tá? Não analisou o mérito. No entendimento dele, disse que não era legítimo que um candidato a deputado federal apresentasse uma ação contra um candidato à presidência da República, pois os dois cargos são disputados em circunscrições eleitorais diferentes. Enfim, questões técnicas, né? Aí, tecnicalidades processuais, mas vencido este problema. Reajustado 15%, então, Bolsa Família, a partir de outubro, né? Uma ótima notícia para os usuários do programa. Bolsa Família, que a gente sabe que por mais que receba muitos ataques, né? É um programa que tira muita gente da zona de pobreza e coloca muita gente no mercado de trabalho. Porque as pessoas, conseguindo se alimentar, conseguindo se sustentar, conseguem sair da zona de extrema pobreza.
0: É uma política pública,
1: e,
0: né,
1: conseguem, Rafa, alcançar, exatamente.
0: Uma política pública que está para além de candidaturas, de governos, de partidos.
1: Exatamente.
0: Para além.
1: Exatamente,
0: né?
1: Exatamente.
0: E aí, os ataques, né, muitas vezes estão na volta daquela expressão. Penso eu que descabida, descontextualizada, né? De, mas tem que, como é? Ao invés de dar o peixe, ensinar a pescar. E penso que discordo radicalmente desse entendimento. Penso que uma política pública é, de fato, para subsidiar, para dar o mínimo de condições, né? Para que se possa, então, fazer uma pescaria, se possa fazer o seu movimento de autonomia da sua vida e se inserir no mercado de trabalho e
1: isso aí.
0: Né, ter um fôlego para daqui a pouco não precisar mais do benefício, né? Então, sim, 9h57.
1: Simbora pro intervalinho.
0: O Rafa, até
1: ligado.
0: Quando ele não tá aqui.
1: Não, mas eu tô preocupado, sabe por quê?
0: Não,
1: mas eu digo porque rapidamente, porque o intervalo das 10 é o que as vinhetas somem. O das 10h30 elas ficam. Tu consegue fazer 10h30, 10h33. Mas esse aqui, as vinhetas vão embora.
0: Aí fica complicado.
1: Não tem,
0: né,
1: porquê, não, não tem como. Já conversei com o Fábio, não tem como mudar isso.
0: Isso aí. Olha aí, ó.
1: Simbora.
0: Então tá, Rafinha. Aí, o que faço aqui? Dou play no spot. Apoia-se.
1: É isso aí.
0: A gente vai ouvir intervalo, volta com música e em seguidinha a gente volta com essa galera da Stone Block. E já tá por aqui, coisa linda. Então aguardem.
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0: 10:07. Voltamos e ouvimos aí, Rafa, neste intervalo, após aí o nosso intervalinho, ouvimos Energia Feminina, de uma banda que conheci essa semana. Eu tava comentando até aqui com a Shelen, que achei incrível, assim, a banda. Não sei se pronuncia Surrealista ou Lixta, mas é Surrealista com X, né, no lugar do S. Bem bacana, bem bacana. Sugiro aí para quem queira conhecer, dar uma olhada nesse trabalho bem alternativo da banda Surrealista. Ouvimos então a música Energia Feminina.
1: Que bacana. Lembrando sempre que a gente está com a transmissão pela rádio, claro, pela 106,7, e também fazemos a transmissão através do YouTube da universidade, tá? No canal oficial da FURG no YouTube. Mas quem está pelo YouTube, galera, a gente não costuma tocar os sons, tá? Esses intervalos, até eu já fui cobrado hoje pela manhã aqui pela nossa produtora, operadora de áudio e vídeo, Érica Xavier, que devo entregar-lhe uma vinheta, né? Para ficar no YouTube avisando isso.
0: O pessoal
1: isso.
0: Tá fazendo seu trabalho.
1: Passou um mês aí que eu tô esquecendo de fazer a vinheta dela, mas é porque a gente não roda, tá? Não costuma rodar, até por questão de direitos autorais, entre outras coisas, no YouTube, os sons, então, porque o YouTube derruba, né? Dá o strike na live. Então, quando tu quiser escutar o som, tá? Tem que vir pra rádio, sintoniza na 106.7. Se não puder sintonizar na rádio, tem como acessar o player digital na página da universidade, tá? Então, se tu entrar no www.furg.br, lá em cima tem um botãozinho já dizendo FURG FM. Tu clica ali e vai conseguir escutar a rádio em tempo real ali no player digital. E por ali vai o som, que nem vai para todo mundo aqui na 106. Tudo que toca aí vai-se embora por lá.
0: Nossa, Rafinha, deixa eu compartilhar aqui com a Shelen Vó, em seguida trazer, mandar primeiro um beijo pra Vanessa Siux, da Siux Produções, que diz que tá ligadinha aí com a gente, e tô mostrando aqui pra Shelen, que é a nossa produtora. Eu sou muito fã dessa mulher, né, Rafa, então vou ficar aqui puxando o saco dela.
1: Você abriu o mic dela ali, ó.
0: Ai, eu vi se, ai, me perdi, não abri nem o microfone dela. Aqui, Shelen,
1: queridona.
0: Shelen Scherer, pronuncia assim. Scherer, Shelen Scherer, que é uma mulher incrível, né? Produtora, cantora, lutadora aí da categoria da música de artistas, da música autoral, que vem nos apresentar essa galera e o lançamento do álbum Self da Stone Block. Desse trio que tá aqui, um trio que veio na garra, porque sei que a galera saiu do trabalho não faz pouco, do outro trabalho, podemos dizer assim, né? Então, bem-vindos e bem-vindas. Eu vou pedir para começar aqui com a Shelen, vocês me dão licença para ela dar o seu salve pra gente. Primeiras gurias.
2: Bom dia. Bom, é muito fácil e muito legal estar aqui falando da Stone Block, trazendo os guris aqui hoje, né? E estou muito contente porque é a minha primeira produção. Os guris já têm uma carreira de quase 10 anos aí. Estão na estrada há bastante tempo. Não? Bom dia. Agora sim. Agora chegou.
0: Agora veio.
2: Bom, estou contente de estar aqui, né? Trazendo a Stone Block, que é a minha primeira produção cultural, musical, né? Fácil trabalhar com os guris. Os guris têm um trabalho já consolidado, né? E estão trazendo a estreia do álbum Self hoje.
0: Também eu vou, por enquanto, eu vou dividindo meu microfone com ela, porque a gente acabou de colocar mais um microfone, mas ele não tá funcionando. Mas a gente vai as canarinhas dividindo o microfone.
2: Daqui a pouco a gente divide cantando também.
0: Ai, coisa linda! Oh, que honra! Olha aqui, Shelen. Shelen aqui nos apresentou, né, a primeira produção do Marés Produções, que tá aí chegando em Rio Grande, e um nome lindo, inclusive, né? Que tem uma, acho que traz um contexto aí muito bacana, né? Pro nosso território, pro nosso lugar aqui. E primeiro trabalho aí de produção, com essa galerinha. É isso, né? Pedir para esse trio que tem história se apresentar, por favor. Se apresentem, fiquem à vontade, né, para se apresentar. Se quiserem trazer um pouco de onde vocês vêm, por onde vocês andam, porque sei que, né, a galera anda por vários lugares aqui, tá? E também falar da banda aí, do histórico, né? De onde ela vem, desde quando. Pode ser?
3: Pode.
0: Comecem por onde queiram.
3: Peraí,
0: Mauro.
3: Eu sou o Mauro, né? Vocalista e baixista, né? E Diego Dias, baterista, o Bruno Vieira, o guitarrista, né? E a gente está muito feliz de estar aqui, né? Agradecer o espaço, o convite, né? É muito importante para nós, né? Que fazemos esse som autoral aí. A gente sabe que tem outras bandas na cidade também que fazem aí. E a gente sabe o quanto é difícil, né? A gente mostrar o trabalho, né? A gente já vem rodando aí há bastante tempo, né? Na verdade, eu e o Diego já tivemos projetos antigos lá, desde 2000, a gente já tinha uma banda e depois a gente acabou separando.
0: 26 aninhos, hein, guris? Não é pouco.
3: Estamos engateando, né? O Bruno também é um pouco mais novo, mas teve vários projetos aí, tocou em várias bandas, né?
0: O Bruno tá desde os 5 dias tocando, né?
3: E a Stone Boy, a gente se encontrou, né? Eu e o Diego de novo ali em 2016 para 2017, né?
4: Por aí.
3: E aí a gente começou em 2017 a tocar de novo, né? A ter esse projeto, a Stone Block, né? E aí a gente sempre teve essa coisa de querer fazer o autoral, né? Fazer o nosso trabalho, né?
0: Uhum.
3: Daí teve algumas alterações ali na formação, né? E aí veio caiu o Bruno com nós, né? E a gente resolveu virar um power trio, né? E aí a gente lançou algumas músicas antes, né? Do Self, né?
0: Puxa pra ti então, o microfone, querido, por favor.
4: A Stone Block é um processo de salva, acho que de todo mundo, né? Nosso. De todo mundo que já passou por ela em algum momento, que foram diversos integrantes que passaram em outras fases da banda. E ela sempre teve esse intuito da gente poder se expressar da gente, do jeito que a gente quisesse, assim. Sem muitas amarras, sem muitos rótulos, né? Ela se tornou meio que uma entidade máxima pra gente, ela que decide a música que vai,
3: verdade,
4: a música que fica,
3: é.
4: O jeito
3: quanto
4: que ela vai ficar.
3: Você, é. Música é a entidade que decide, a gente já não comanda mais.
0: É, que
4: basicamente,
0: massa.
4: O teor da letra vai ditando o sentido da sonoridade.
3: É.
4: Às vezes o sentido da sonoridade faz com que a gente busque uma determinada letra de um caderno que ele tem, que é uma vastidão de composições.
3: Sim, não.
0: Que bacana, que bacana.
4: A gente sempre faz esse processo, assim, tipo, meio de liberdade, né? Tipo, pô, deixa eu me apresentar também, embora já disse.
0: Sim.
4: Eu sou o Diego, pra quem tá me ouvindo, baterista e responsável por essas loucuras que a gente grava, por essas doideiras todas. E tô muito feliz de estar aqui, de ter essa oportunidade de poder mostrar a música autoral de Rio Grande e uma música autoral periférica. Uma música autoral que não sai de uma facilidade, que sai disso, né? De pessoas que estão aqui, que viraram a noite trabalhando e estão aqui...
0: Trabalhando mais um pouco.
4: Trabalhando mais um pouco, mas agora pelo amor, né?
3: Sim.
0: Ah, como é bom, né?
3: É maravilhoso. Mas...
1: Cara, não, mas paixão. Mas que batalha que é isso,
0: não,
1: né?
0: É?
1: Pô, a galera tá de virada, né? Vieram na força, na garra mesmo aqui, hein?
0: Bora, pede pra eles cantarem.
1: Tem que gostar muito de vir nesse programa aqui.
0: Saca?
3: Né? É que é tão importante pra nós, né? Tipo, mostrar o nosso trabalho, como o Diego falou, é um projeto periférico, né?
0: Uhum.
3: Autoral na cidade de Rio Grande, né? Na cidade de Rio Grande.
1: Com certeza, com certeza.
3: É bem difícil, né? A gente, pô, construiu aí o álbum com agora, né? Que ficou esse power trio aí, né? Com 10 músicas, né?
0: Uhum.
3: Da gente parar, produzir elas, pensar, né, cara? Montar esse álbum, né? Gravar entre trabalho, viver, estudar, né?
1: Com certeza, não. É um desafio,
0: álbum com
1: desafio
0: 10
1: gigantesco,
0: músicas,
1: com certeza. Né?
0: Que é uma produção de 10 músicas.
3: De 10
0: que
3: músicas.
0: Não é pouca coisa, não, gente.
1: Não, é.
0: Fazer
1: é um
0: a produção de 10 sons é.
4: E foi uma escolha de 10 músicas.
0: É?
4: Que a gente começou a entender elas e a gente começou a juntar elas entre si, dentro de um conceito, dentro de um contexto. Então
0: que bacana.
4: Foi um trabalhinho assim, uns 2 aninhos, talvez, né?
0: Uau!
3: Por aí.
0: Uau!
3: Por aí.
0: Olha
1: não,
0: que
1: desafio, cara.
0: Deixa eu trazer, citei aqui, né, o nosso comentário da Vanessa Siux. Vamos dar um abração para ela, queridona da Siux Produções. Ela, quando entrou aí, já viu, né, e disse, entrei agora há pouco para prestigiar a Stone. Um viva aos artistas da nossa terra, sucesso, gurizada. E já disse, quero eles nas próximas fases do Farol. Farol do Rock, que a gente trouxe aqui, inclusive. Uhum. Vanessa e Carol, divulgamos aí o projeto, né, das meninas, que já vem aí no próximo final de semana acontecendo e mostrando um pouco da nossa história do rock em Rio Grande. Tá aí, então, o salve da Vanessa aí pra vocês. Obrigado. Tá?
3: Tá feito aí, pode mandar um convite, gente.
0: Já,
3: tá,
0: tamo aí, junto, né?
3: Tamo junto. A gente deve voltar o som.
0: Ai, ela tá sem. Fala aqui comigo.
2: Vanessa, que é praticamente vizinha da banda, sim, né? Um beijão, sim. Vanessa.
4: Sou fã do Felipe. Baita baterista.
0: É, olha só. Tá vendo? Vanessa manda aí recados. Fãs daqui e fãs daí do estúdio, fãs de lá. Vou pedir pro Bruno se apresentar. Se apresente.
5: O Bruno, guitarrista da Stone Block. Tamo aí, né?
0: Tamo aí.
5: Entre vindas e vindas, que é a minha segunda passagem na banda, né?
0: Uou. Ah, que bacana!
5: Já tinha tocado com eles.
0: Uhum.
5: Aí voltamos. Gravamos esse álbum a trancos e barrancos, né? Porque não foi nada fácil. Tanto questões pessoais, né? E questões técnicas, né? Que, de aparelhagem, toda a dificuldade que foi para gravar ele. E conseguir esse resultado, né? Que...
0: Aí, boa.
5: Aí, agora foi.
0: Agora tá melhor.
5: Estamos aí.
0: Tamo aí, né? Tamo aí na caminhada, né, Bruno?
5: E sempre nessa correria, né? Fazendo som. Sempre no que...
0: Coisa boa. Trabalhando mais, né? Porque a gente também sempre busca aqui no paralelo, né, Rafa? E essa galera, sei que também enxerga dessa forma. A gente sempre busca não reforçar esse rolê da romantização do trampo com arte.
5: Uhum.
0: Não é porque a gente gosta, né? Que nem tinha que estar trabalhando mais um turno, mas agora é por amor. Sim, a gente ama, porém dá trabalho. Muito, é isso que a galera precisa entender, né?
5: Com certeza.
0: Dá trabalho, é trabalho, precisa de investimento. Se tivéssemos aí daqui a pouco uma compreensão mais justa disso, talvez pudessem estar trabalhando apenas, se escolhessem assim, né? Apenas com a música. Então, dá trabalho.
5: Muito.
0: A gente sabe que dá trabalho, né?
4: O meu passo, acho que até um antes. Talvez só isso que está acontecendo aqui. A possibilidade do espaço de mostrar o trabalho, né?
3: Já é gratificante, né?
4: A gente sente falta com isso.
3: Destaque.
4: A gente sente falta desse processo, porque a gente passa dois anos, como esse disco levou pra gente,
0: uhum.
4: E não porque o disco é complexo, não foi isso, é todas as dificuldades que estão em torno do processo de se fazer um disco totalmente independente,
5: uhum.
4: E gravado por nós mesmos, com os nossos equipamentos, uhum. Né? Tipo, uhum. Sem acesso a grandes... condições, tipo, sem um incentivo fiscal a isso, né? Tipo, igual a questão de ser um trabalho, né? Porque é um trabalho mesmo.
0: E tem um custo, uma necessidade de um investimento, de recurso financeiro mesmo.
4: Tem um custo
0: significativo.
4: Custo de equipamento,
0: tempo,
4: né? Tipo, tem uma série de custos.
1: Claro, com certeza.
5: Só nós mesmos na gravação, né? Que no meio da gravação, né? Quase todo equipamento de cordas teve que ser trocado, né? Então até poder voltar naquele resultado ali foi...
1: Com certeza.
5: É terrível.
0: Com
4: certeza. Todo estudo envolvido, né? Tipo, isso é interessante, mas o que acaba sendo gratificante é justamente esses espaços que vão se abrindo, assim, tipo, da gente poder mostrar o nosso som, tipo,
0: uhum.
4: E ter essa alegria, tipo, da gente conseguir tocar, conseguir se expressar sem precisar, tipo, recorrer a uma banda que previamente já tem um espaço na mídia, que tu vai ter que fazer alguma versão, cover, alguma coisa, tipo, que tu chame a atenção por algo que já foi previamente divulgado, pago para ser divulgado na maioria das vezes, né?
0: É isso aí. Olha aqui, vou fazer uma proposta para vocês. A gente tem agora 10h21, 10h22 vai fechar. Nosso intervalo precisa ser às 10h27. Uhum. Então, vou fazer uma proposta de a gente, antes de sair para o intervalo, já ouvir uma música do álbum que está sendo lançado, Selfie, disponível aí nas plataformas. Eu estou aqui com o Spotify aberto. E aí pergunto para vocês, querem escolher alguma?
3: Difícil, né?
0: Hã?
3: Mas, os 10 filhos são queridos.
0: Posso começar pelo um, assim, uma coisa... Porque na volta a gente fala sobre isso também, porque começa a trazer, puxar questões aqui, a gente vai direto sem intervalo e não podemos, né?
4: Acho interessante.
0: Mas a história de um que um álbum conta também, não é?
4: Porque ele tem esse sentido.
0: Ah, você...
4: Ele tem essa ordem por um motivo.
1: Imagina.
0: Não é?
1: Não, com certeza.
0: A gente gosta, eu gosto muito, né, do shuffle ali, das misturas e sugestões, mas parar e ouvir
1: Eu gosto de ouvir do início ao fim, assim, de realmente ouvir a primeira música, então como é que as coisas foram intencionalmente colocadas ali, né?
0: É isso aí.
1: Tem uma estética, uma história a ser contada em cada disco, né? Isso é muito bacana.
0: Então,
1: vamos escutar, a gente escuta um som antes de entrar no intervalo e ver o tempo.
0: E aí, na volta, vocês já falaram um pouco, né, já deu para entender a proposta e o tom aí, tanto do álbum Selfie, mas dá para trazer, acho que reforçar o conceito, né? Pelo nome das músicas também já dá para ir percebendo aí um pouco disso. E também aí da proposta, das temáticas, né? Das músicas feitas aí pela banda de modo geral.
1: Eu então, quero, antes de sair pro intervalo, eu quero dar parabéns para este boné lindo que ele tá usando aqui, ó. Ciências Sociais FURG antifascista.
0: Poxa,
1: é isso aí,
0: tem
1: para
0: encomendar,
1: hein?
0: Não.
1: Muito bom,
0: tem,
1: hein?
0: Tem para encomendar, queremos.
1: Gostei muito.
0: Dessa camiseta do Planet Ramp também, a gente todo de olho no modelito do Diego.
1: O cara vai sair daqui pelado, coitado, vamos tomar as roupas dele.
0: É, a camiseta da Stone Block já tô querendo também. Agora a gente vai pro intervalo e vamos fazer negociações aqui, trocas solidárias e já voltamos. Gente, vamos ouvir faixa 1. Do álbum recém-lançado da Stone Block, Selfie, e o nome da música é Sem Anestesia. Depois a gente vai para o intervalo aí eleitoral e voltamos com mais papo e música com essa galera massa aqui. Não. Resolveu que não. Também não é esta. Um minutinho. Deu uma pequena bugada. Deu uma pequena bugada no nosso. Aqui, agora vai. Pode ficar à vontade. Não sei se ele não vai pro shuffle se fizer isso. Ó. Não, vê se. Tá tocando outro. Eu dei

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0: 49 minutos, Rafael Viana, meu compadre, meu colega.
1: Tamo junto.
0: Que tá aí há 20 e poucos anos, estamos trabalhando juntos e o Rafa tá observando.
1: não é de julgamento,
0: não,
1: eu tô aqui pelo cuidado.
0: É de atenção.
1: Não, não, é pelo cuidado, é pra te ajudar, se precisar de ajuda.
0: Isso, meu cupincha.
1: Não.
0: Sei,
1: tô observando,
0: sei.
1: Não, tô quietinho.
0: É cuidado. Rafael, uma das pessoas mais comprometidas, tô falando nesse tom, que assim, isso, parece, cara, que é brincando, mas é sério. É uma das pessoas assim mais comprometidas aí com, quando senta pra fazer o trabalho, ele, né? Hoje eu tava ali na frente,
1: tô
0: fumando
1: só por
0: meu
1: ajudar,
0: cigarrinho.
1: Só por ajudar.
0: E o Rafa, tá, mas tu não vai lá, não é tu que vai operar hoje? Eu digo, vai dar tempo de tudo, Rafa. Tá? E o Rafa veio, já começou a organizar.
1: O Rafael é meio ansioso.
0: Não, mas tá bem. Te agradeço pelo cuidado necessário, mas tu viu que tá indo, tá fluindo.
1: Tá lindo, tá ótimo.
0: Desse jeito assim, mais no flow,
1: aí,
0: mas tá
1: aí,
0: indo.
1: Esse é o jeito.
0: Olha aqui, Rafa. Voltamos aí, terceiro bloco, com Stone Block, trazendo um pouco aí da história, dizendo a que esta banda veio, né? E também apresentando o álbum Self. Ouvimos na saída para o intervalo a primeira faixa do álbum, que é Sem Anestesia, e retornando, ouvimos a segunda, que é Danos e Reparos. Vou passar aí pros meninos, quem sabe, trazerem um pouco.
1: Dá uma testadinha, ver se tá funcionando o mic da Shelen.
0: Fala com a gente, Shelen. Oi,
2: olá.
0: Oi.
2: Olá.
0: Será? Estamos
1: mais pertinho,
0: ouvindo
1: mais
0: ela?
1: Pertinho. Fala bem pertinho desse microfone.
2: Olá.
0: Aí sim, Shelen.
1: Tá bom.
0: Shelen.
1: Aí sim, agora
0: está,
1: foi.
0: Com voz aqui com a gente. Olha aqui. Querem contar pra gente como começou esse álbum aí, Sem Anestesia, Danos e Reparos, e pra onde ele vai? Pode ser por aí, meninos?
3: Pode, lógico.
0: Peraí, pode. Eu preciso dar voz a ele, né?
4: Posso começar?
5: Não, Kezinho, vai também.
0: Quem vai?
5: É que a gente tem um carinho pelo álbum, gente.
4: Pois é.
5: Levou, tipo, 2 anos produzindo ele, né? No fim, já comecei. Aí, agora tu vai.
4: Eu acho que cada um de nós três tem uma visão diferente do álbum.
0: Que bacana.
4: Começa por aí, assim, sabe? Eu entendi o álbum de forma diferente quando o Mauro veio pra mim e disse que o álbum é sobre as pessoas. É sobre o que cada um vai escutar e sobre o que como cada um vai se ver dentro dele. Ele diz muito sobre os caminhos de que cada um percorre na sua vida e sobre os processos que cada um passa. Muito sobre esse sentimento de autocompreensão e de se aceitar e de se entender dentro dos seus processos de vida, né? Tipo, ele... E como eu tive o prazer de fazer a parte de masterização, mixagem e de produção fonográfica dele, tipo, eu pensei ele numa determinada ordem que conduz esse processo meio que de autocompreensão. Não um autoconhecimento, porque todo mundo se conhece, acho que desde que se entende, né? Mas de se compreender mesmo, se aceitar e entender os caminhos que a vida vai levando, assim.
0: Que bacana, hein?
4: Mas acho que essa foi a minha...
0: Então, quem sabe? Vamos pegar uma pitada
5: de cada um.
0: Pode, não?
5: É, na verdade, é basicamente isso, né? O self é o voltar-se para si, né? O processo de te conhecer durante toda a tua vida, né? A vida, na verdade, são sempre ciclos, né? Eu costumo definir como ciclos de 10 anos, né? Do 0 aos 10 anos, né? Ali, quando tu é uma criança, dos 10 aos 20, que tu vai à tua adolescência, né? Dos 20 aos 30, onde tu já tem que tentar achar o teu caminho e tal, né? Seja profissional, seja na vida, né? Daí já vem os 30 aos 40, mais maduros e tal, né? E eu já com os 40, né? Já tem que estar mais maduro.
0: Somos do time dos 40.
5: Mas, enfim, a gente foi pensando, né? E como o Diego produziu, né? Ele faz a parte de produção ali, né? Ele foi se apegando ainda mais e mais, né? A tudo isso. E aí a gente foi pensando nisso, né? Começar ali o Sem Anestesia, né? O quanto a vida vem batendo, né? Depois os danos e reparos, como a gente vai reparando, né? Depois a gente passa pelas lágrimas, né? tiers ali, fragmentado, né? Como a gente vai se fragmentando ao longo da vida, né? Tem máquina do tempo, quando a gente quer voltar no tempo e ver as coisas que a gente fez de errado, né?
1: Uhum.
5: E voltar, né? Então ele é um álbum pra se pensar, né? A música tá aí, né? De todos, a música é pra todos, é de todo mundo, né? A gente escuta lá o álbum, né? De uma banda que a gente gosta, né? E quando ele é completo, você escuta o álbum assim e pensa, pô, esse cara falou tudo que eu queria, né? Né? Esse é o meu álbum, esse cara fez esse álbum pra mim. A ideia da gente fazer esse álbum era isso, alguém escutar e pensar assim, cara, esses caras fizeram esse álbum pra mim.
0: Pai, ele tá cantando as coisas que eu penso, isso. As coisas que tô sentindo.
1: Legal.
0: Naquele momento que passei.
5: Se a pessoa abrir um vinho assim, ó, e botar ele pra tocar todinho assim, eu acho que ela vai conseguir isso que a gente lá tá falando.
0: Legal. Que massa, e tu, Bruno?
2: Bem natural, né? É, isso aí, né? Quando a gente começou a fazer, né? Foi bem aleatório ele, né? Ele começou de forma aleatória e se encaixando aos poucos, sem querer, querendo, né? O Mauro tem mesmo esse caderno com 120 músicas, né? Cada vez que ele deixa, esquece no estúdio lá, ele se lasca, porque a gente faz uma música nova.
0: Pausa. Tu cuida, hein? Porque a gente tá divulgando isso aqui.
5: Pois é, né?
0: Daqui a pouco não. Esse caderno some.
5: Complicado, né?
0: Vamos
5: Mas eles
0: cuidar.
5: São bons em tirar as coisas da minha cabeça e transformar em riffs. Eles são muito bons nisso.
1: Massa, cara.
2: E é muito aleatório. Até o nosso processo também, né? Porque são três cabeças. Uhum. Escutando coisas em comum e coisas totalmente aleatórias. E no final das contas a gente começa a fazer som, não pensa em, muito em como é que a música vai ser construída, e sim o que está sentindo na hora de fazer o som. Por isso que ao longo do álbum, né, a gente tem esses momentos, músicas mais agressivas, aí daqui a pouco ela calma. É como eu tava falando, né, é como ser humano, é o cara ali que tá tendo seu momento de loucura, daqui a pouco ele tá na calma, daqui a pouco ele tá no desespero, esperança, a falta dela, tá tudo ali. E a gente ia catando muito aleatório, pô, fazia a parte instrumental, quando veio lá no caderninho, bah, olha isso aqui, e aí começou a juntar, né.
5: Sim.
2: Temos o selfie.
0: Que massa, galera. Que massa.
4: O disco meio que se tornou o nosso autorretrato sonoro, assim.
5: É. A gente amou fazer esse álbum, na verdade.
1: Que bacana.
0: E tem álbum em produção já, né? Que eles deram
1: um 120 músicas no caderno, tem 6 álbuns em produção ali.
5: A gente produz bastante, fazendo bastante riff, eu escrevo bastante letra. Uhum. Então a gente acabou esse aí e já meio que já tinha algumas coisas, alguns riffs, né? As letras estão ali. E a gente só vai lapidando enquanto toca, né? Mas inclusive como esse álbum a gente tava falando já, aproveitando o ensejo que ele é voltado mais para si, antes dele a gente lançou um EP, o Revolução Renovação. Ele é voltado mais para críticas sociais e tal, né?
0: Porque está na proposta da banda,
5: também,
0: né?
5: Também está na proposta da banda. É que caiu como a gente está falando do selfie, né? Lançou o selfie. Mas a galera que quer escutar, pode ir lá, a gente aconselha a escutar o Revolução.
4: É, assim como outras músicas que tem lá, né? Tipo, que atravessam outros momentos, acho que do ser humano enquanto coletivo, né? Enquanto sociedade. Tipo, atravessam vários fazeres, assim, tipo, de estar inserido em algum contexto que não solitário. Inclusive, tipo, e esse disco, o Selfie, ainda traz o Beijar a Solidão, que é o valorizar esse momento solitário.
0: E que é diferente do momento do individualismo, que também, aí, vocês trabalham com essa crítica social, também estão vendo isso, né? Mas é estar só e não nesse lugar individualizado, né? O quanto é necessário esse momento da solidão, acho que é por aí a provocação, né? Mas entendendo que
1: Deixa eu fazer uma pergunta, uma reflexão com vocês, assim, né? Como é que vocês enxergam esse cenário, né, da música, principalmente no setor, no nicho que vocês estão inseridos, né? Porque vocês estão fazendo som num nicho que não é o mainstream, né? A gente sabe que hoje, né, outros tantos estilos aí são, né, os estilos mais convencionais, assim, que a gente escuta mais, né? Pega um rock, assim, ainda mais com essa pegada meio punk rock, assim, com essa crítica com a letra com crítica social, né, com uma reflexão bacana. Ela, hoje em dia, a gente percebe, assim, como um som mais marginalizado, no sentido, assim, de estar mais à margem, né, da inserção do circuito comercial e tal. Como é que vocês veem, assim, esse fazer, né, de se fazer numa banda em Rio Grande com essa pegada, né, com esse estilo?
5: Cara, a gente ama fazer. É. A gente simplesmente ama fazer, a gente sabe fazer e a gente quer fazer. Uhum. Eu entendo, a gente entende, às vezes, por muitas vezes a gente olha e vê, como tu diz, no mainstream e tal, principalmente da cidade, né? Uhum. Vários nichos ali e tal, né? A gente respeita a galera como músico, lógico, né? Jamais, cada um faz a sua arte, né? Mas a gente não consegue, entendeu? Se a gente tem que falar, a gente tem, claro, que aproveitar os espaços para falar e, uhum, a gente tem que, né, a gente vive aí, o self tem disso também, né, a vida ela é tão sobrecarregada, né, e os contextos e tal da vida, né, questões políticas também, né, socioeconômicas, aquela coisa toda, então tipo, pô, se a gente pode falar, por que que a gente não vai falar,
1: né? Eu te perguntei isso e já com, né, uma outra questão na cabeça enquanto eu pensava assim, né, falando com vocês, porque sabe o que eu me lembrei? Tu falou que vocês são quarentões, né, vocês devem ser dessa época também. Vocês se lembram de um bar que tinha na cidade, de quem talvez se lembre, do Zeppelin?
0: Lembra aquela vez?
1: Então, pô, cara, faz falta um lugar assim, né, cara? Porque como reunia, bandas com essa pegada, né? Sim. Uma galera do rock, do underground, que tocava
0: assim, punk rock música, café que tivemos.
1: Punk rock café, a gente tinha ali, né? Tipo, então, assim, é bacana assim ter, mas são espaços que estão meio que em extinção, assim, né? Que a gente,
5: sim,
1: a gente
5: por isso
1: vê
5: que
1: dificuldade.
5: Tu comentou antes, né? Da questão de a gente estar à margem disso, né? A galera do mainstream não consome, né? Uhum. Infelizmente não consome um álbum inteiro, né?
1: Com certeza.
5: Hoje em dia vai nas 10 mais do Spotify.
1: É, tem essa lógica das redes, né? Das de como redes, é que as coisas, né, funcionam, assim.
5: A música que tocou ali por um pouco, as músicas são cada vez menores, tu vê aí 2-3 minutos as músicas,
1: é verdade,
5: do mainstream, né?
0: Tem aquele lance da TikTokização.
1: Exatamente. É, da questão de prender atenção,
0: um,
1: né?
0: Um minuto tem,
5: Tipo, as bandas, às vezes, infelizmente, não pensando, verdade, em produzir assim, sabe? Pouca letra, um refrão ali pra ver se pega, né? E aí vai tantos views e tal. E aí já era, né? Mas a gente...
4: É que talvez a gente tenha, tipo, ignorado essa parte de pensar num produto.
0: Uhum.
4: A gente ignorou por completo, assim. Não é nem ignorar, porque eu acho que a gente nem parou pra pensar nisso. Tipo, vai ser um produto. Uhum. Né? Tipo, a gente nem parou, tipo, vou fazer um produto.
5: Não, a gente queria falar, a gente queria expor.
1: Um disco, sim, né? Sim.
4: Uhum. E o que eu sinto falta mesmo é uma virada de chave de público, assim. Tipo, as pessoas estão muito pouco interessadas no novo. Então, é muita gente interessada no que alguém diz que eu tenho que escutar, alguém diz que eu tenho que gostar.
0: Uhum.
4: Tipo, no processo de influenciação, né?
6: Isso,
4: tipo,
6: aí. Uhum. Ou no passado também, né?
4: É. Às vezes quando...
6: Voltar pro passado e dizer, não, que é novo. Uhum.
4: É, aí eu sinto, tipo, a ausência de que alguém me diga sobre algo novo, tipo, me prende no que eu já gosto. Eu já gosto disso. Eu não quero surpresa.
1: Uhum.
4: E eu tenho sentido isso, assim. E aí isso me entristece um pouco, porque a gente acaba perdendo espaço de se colocar ao vivo, né? De se colocar, sim, de uma forma, tipo, como a gente tá aqui agora.
0: Total.
4: Esse espaço é um espaço que ele é ímpar pra nossa realidade.
5: Nossa.
4: Tipo, né? Tipo, de uma banda de metal alternativo, né? Tipo, que transita por uma série de ritmos e de influências que são distintas. É difícil para as pessoas.
0: Tem toda uma mistura.
4: Difícil para as pessoas absorverem essa coisa. E isso não tem nada familiar, porque é todo autoral. Uhum. É tudo do novo, né? Tudo do inesperado.
5: Uhum. É, a gente tem noção que tá à margem e que tá nadando contra a maré, né?
0: Uhum.
5: Mas, tipo, claro, a gente não vai conseguir atingir 2 bilhões de visualizações, mas se a gente atingir 2 pessoas, 3 pessoas,
1: maravilha,
5: já valeu o trabalho.
0: Uhum.
4: É, a gente já abraça.
5: Uhum. Já valeu o trabalho.
1: Com certeza.
4: Abraçado, a gente tem sentido um carinho enorme, sabe?
5: Isso aqui, estar aqui hoje falando, valeu muito já o trabalho.
1: Que
5: valeu demais o trabalho estar aqui hoje.
1: Conosco.
0: É, e a gente fica tão... acho que... me falta a palavra. Acho que felizes aí,
1: feliz,
0: realizados.
1: Né?
0: Faz um sentido pra gente, uhum, né, Rafa? Quando a gente tem esse feedback. Porque a gente também tá nesse lugar, assim, de buscar o que não é hegemônico, né? O que não tá aí... na mídia, estourando, porque tem muitas coisas para além, né, do que tá aí, tanto na mídia hegemônica quanto nos, né, nos top 10 e etc. Então, quando a gente tem esse encontro assim de propostas, eu acho que é muito massa, né, para nossa proposta aí do Paralelo.
1: Aproveitar o tempinho, fazer uma recomendação aqui legal assim para vocês, para quem nos escuta.
0: 4 minutos.
1: Que tem um canal no Instagram que o originário dele é um blogspot, na verdade, chamado Omniscanidae, que é um grupo, né, umas pessoas ali e tal, que eles fazem justamente um acervo do rock no Brasil, de bandas autorais, bandas pequenas, bandas assim no interior, e aí eles mantêm esse acervo vivo, assim, tipo, e fazem as recomendações, então assim, ah, semanalmente o cara no Instagram larga lá, né, assim, as bandas que entraram, recomenda os links, e aí depois dê uma procurada, assim, é Omnis, né, com H, Omnis Canidae, e muito legal, assim, o trabalho que eles mantêm, assim, a anos, tem mais de décadas, assim, eu acho, o blogspot deles mantendo esse acervo, sabe? Tipo, garimpando bandas e mantendo vivo coisas que tu não acha mais, sabe? Tipo assim, então é legal, assim, tipo, né? De daqui a pouco até enviar o trabalho também, porque vai Brasil afora. Sim. Isso aí, muito legal, muita visualização.
0: Olha aí que massa.
4: Posso?
0: Meninos, claro. Pode. Vocês podem, que vocês podem, que vocês quiserem, só não podem passar das 10h57. Tá. E aí, a gente tem pouco tempo.
4: Pode pedir uma música pra tocar?
0: Pode.
4: Então, eu queria muito que a gente tocasse. É Jardim dos Loucos.
0: Porque
4: ela tem ela tem a participação do pianista da Big Band. Pianista da Big Band, o Felipe Kerni Moreira.
0: Poxa.
4: Que é um excelente músico da cidade. Que tem um trabalho autoral magnífico. E que topou essa nossa ideia de botar um órgão nessa música, Jardim dos Loucos.
0: Mas aí deixa eu te dizer uma coisa. Temos um problema com Cronos, porque Jardim dos Loucos, que eu já tava afim de tocar, ela tem 5 minutos 53. E a gente tem assim,
1: estourando. Tem dois.
4: Aí
0: eu
4: chegar,
0: posso.
4: Porque ela é contramão desse processo comercial.
0: Fundamental. E aqui pra gente é o horário eleitoral, porque a gente subverte o comercial quando
1: precisa. O problema é que tem rodado do eleitoral.
0: Mas assim, eu posso ousar tocar um trecho?
5: Lógico, claro.
0: Ah,
5: lógico,
0: tem gente que fica chateado com a gente.
5: Não.
0: Tem que tocar até o último acorde, então tá. Então, meninos e menina, a gente vai ouvir. Eu acho que eu vou colocando ela aqui pra gente já. Vou deixar baixinho. E só me despedindo aí de vocês, nos despedindo de vocês, né, Rafinha? Deixa eu colocar aqui pra gente ir ouvindo de fundo. Estamos. Agradecer muito. Parabenizar aí pela dedicação, pela vontade, né, por fazer a coisa acontecer. Tá.
1: A gente que agradece.
0: Agradecer essa maravilhosa aqui.
6: Oh, meu bem.
0: Vida longa pro Marés Produções também, pra Stone
6: Gratidão
0: Block.
6: Gratidão imensa. Tá. Tá aqui pelo espaço que vocês proporcionam sempre pra música, né? Principalmente.
0: Contato, rapidinho. @
6: Marés Produções, @ Stone Block Oficial.
1: Isso aí.
0: Tá, vamos lá, busquem, entrem em contato. Qualquer coisa, chamem a gente no paralelo também, que a gente troca. Essa ideia, esses contatos. 10h56, vocês ficam com um trechinho de Jardim dos Loucos e já vamos entrar. Deixa teu coração tranquilo que vai rolar, Rafa. Vamos entrar no nosso intervalo.
1: Meu coração tá tranquilo, o coração tá tranquilo.
0: Segunda, a gente volta. Tchau, tchau.
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0: Boa tarde. Começamos mais uma edição do programa FM Café. Hoje, sexta-feira, dia 18 de setembro. Temperatura em Rio Grande de 19 graus, sensação térmica de 17, segundo o site da Praticagem da Barra. Agora, meio-dia, 35 minutos. 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Hoje a apresentação do programa é minha, Juliana Rodrigues. 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E dos games às apostas online, como pedir ajuda contra a dependência? É a notícia que nós vamos ouvir agora.
1: Luiz Carlos começou no jogo na década de 1980 com as máquinas de videopôquer, ainda quando o mundo não era digital.
2: Saía do jogo 4, 5 horas da manhã, socando o painel do meu carro, machucando, chorando, prometendo que nunca mais voltaria, e no outro dia estava lá, entendeu? Jogando novamente.
1: A dependência de Luiz Carlos é a mesma de quem aposta online, como Rogério, Rodrigo, Carla e Gustavo.
3: Eu jogava quando meus filhos estavam comigo, eu perdi um relacionamento, mas por conta de jogo.
4: E é difícil perceber que precisamos de ajuda. Acontece geralmente quando já estamos no fundo do poço.
5: Não entende que aquilo é uma doença. Você acha que eu jogo, mas eu paro quando eu quero. Mas não é assim.
6: E, infelizmente, o vício destruiu minha vida. Eu comecei de maneira recreativa, jogando 5, 10, 15, no máximo 50, igual muitas pessoas fazem.
1: Luiz Carlos está sem jogar há 15 anos. Carla e Rogério estão longe do vício há mais de um ano, enquanto Rodrigo há 6 meses. A abstinência foi conquistada graças aos jogadores anônimos. No caso de Gustavo, sem jogar há 6 meses, foi por causa da plataforma centralizada da autoexclusão do gov.br que bloqueia o CPF. Carla diz que a família é fundamental na busca por socorro. Para ela, o gatilho que leva ao jogo pode estar dentro de casa.
5: Às vezes não está feliz no casamento, às vezes não está feliz no trabalho, às vezes está com algum problema e acaba virando tudo gatilho. Então, quando a gente tem uma família que apoia, que entende o que a gente está passando, tudo fica mais fácil.
1: Para a psicóloga Mariana Kell, da Sociedade Brasileira de Psicologia, a família tem que agir no momento em que perceber o problema.
7: Quando a família percebe esse conjunto, dinheiro, segredo, humor, isolamento, não se trata de esperar para ver. Trata-se de buscar ajuda qualificada e de buscar essa ajuda sem moralização, porque a vergonha é justamente o que mantém esse sofrimento em silêncio.
1: O psiquiatra forense Elde Lobo destaca a permissividade familiar no controle do tempo de jogo de crianças e adolescentes como um dos fatores que pode levar ao vício, e cita outros.
8: Aqueles que alguns familiares já tiverem desenvolvido esse tipo de dependência, e especialmente aqueles que já possuem um histórico de adoecimento mental, como por exemplo transtornos ansiosos, depressivos, insônia, anorexia nervosa, bulimia nervosa, o que é fator de risco para o desenvolvimento de um determinado adoecimento mental, ter outro adoecimento não tratado.
1: Para a advogada gamer Luana Mendes, especialista em direito digital, desportivo e dos games, não é o relógio, mas o comportamento que determina a dependência.
9: Se a criança ela deixa de dormir adequadamente, começa a ter prejuízo escolar, abandona outras atividades, abandona os coleguinhas ou apresenta uma sensível perda de controle, de não conseguir ficar sem o jogo, os responsáveis eles precisam intervir e, quando necessário, procurar um acompanhamento profissional.
1: É importante buscar o psicólogo, psiquiatra ou os dois. Em alguns casos, é necessário o uso de medicamentos. Para Carla Xavier, muitas vezes é preciso ir além do fundo do poço para entender que é preciso de ajuda.
5: Ela só vai se dar conta disso a hora que ela chegar no fundo do poço, cavar mais um pouquinho, e aí ela vai entender que sem a ajuda dos seus iguais, ela não vai conseguir sair dessa situação.
1: Longe do vício, Carla voltou a ser quem era antes de conhecer os jogos.
5: Hoje eu voltei a ter minha autoconfiança, voltei a ter um trabalho digno, honesto, e a vida só tem me dado surpresas boas.
1: Carla encontrou ajuda na Irmandade Jogadores Anônimos. Já Gustavo Pereira recorreu à plataforma de autoexclusão. Hoje tenta ajudar outras pessoas com seu café do Guga no Instagram.
10: O vício me transformou em outra coisa, em algo que eu não era antes dele. Não me orgulho de nada do que eu fiz nessa época. E hoje, graças a Deus, eu consigo, com muita transparência, falar com as pessoas, ajudar elas, ainda faço acompanhamento. Ainda é uma luta diária contra o vício.
1: O Sistema Único de Saúde oferece teleatendimento psicológico acessível pelo portal Meu SUS Digital e presencial em UBS, Unidades Básicas de Saúde, e nos CAPs, Centros de Atenção Psicossocial. Você também pode buscar grupos de apoio, como os Jogadores Anônimos, em reuniões presenciais ou online. O site para informações é o jogadoresanônimos.com.br. É só entrar na página, procurar a sala e assistir uma reunião aberta. Existe também uma irmandade paralela, a Jogue Anon, para familiares. E a gente não pode esquecer o CVV, Centro de Valorização da Vida, no número 188. E o recadinho final, para quem está tentando se manter longe das apostas, é da Carla Xavier.
5: Eu desejo 24 horas de paz, serenidade e abstinência a todos.
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0: Agora, 12:42, em razão das alterações no trânsito para a realização do desfile Farroupilha no próximo domingo, dia 20 de setembro, haverá mudanças no embarque e desembarque do transporte coletivo no centro da cidade do Rio Grande. O embarque e desembarque não ocorrerá na estação Tamandaré, em virtude da impossibilidade de rotas causadas pelas interrupções de trânsito. Durante o período do evento, todo o embarque e desembarque do transporte coletivo será realizado excepcionalmente na rua 24 de maio, entre as ruas Doutor Nascimento e Vice-Almirante Abreu. A rua 24 de maio terá interdição total no cruzamento com a Doutor Nascimento. Os coletivos que trafegam pela Avenida Rengantz realizarão o embarque e o desembarque na rua 24 de maio, entre Doutor Nascimento e Vice-Almirante Abreu. Após, iniciam a viagem convertendo à direita na rua Doutor Nascimento e novamente à direita na rua General Neto, seguindo em direção aos bairros. A Avenida Portugal também estará interditada. Assim, as linhas de ônibus Santa Rosa, Cassino Via Cidade Nova e Bosque utilizarão a rua Dom Bosco no sentido centro, encerrando a viagem na rua 24 de maio com a rua Doutor Nascimento. Para início da viagem, seguem pela rua Doutor Nascimento, rua General Neto, rua Senador Correia, Avenida Buarque de Macedo, rua Visconde do Rio Grande, Avenida Pelotas, em direção aos bairros. A linha da Barra, sentido bairro, seguirá pela rua Doutor Nascimento, convertendo à esquerda na rua Benjamin Constant e à direita na Avenida Silva Paz. No sentido centro, utilizará a rua Almirante Barroso, Avenida Salgado Filho, prosseguindo pela rua Senador Correia até a rua 24 de maio. A linha polivalente, saindo do portão 4, seguirá pela Avenida Salgado Filho até a rua Senador Correia, convertendo depois na rua 24 de maio. Então, essa alteração do trânsito será no dia 20 de setembro, próximo domingo, em função do desfile Farroupilha. E a Prefeitura do Rio Grande iniciou ontem, quinta-feira, a implantação da primeira sala da mulher empreendedora. Desenvolvida em parceria com o SEBRAE, a iniciativa nasce como uma proposta de oferecer atendimento integral às mulheres que desejam empreender, reunindo em um só espaço os serviços e orientações necessários para a abertura, formalização e fortalecimento de seus negócios. Proposta ainda do ano passado, 2025, por iniciativa da prefeita Darlene Pereira, a ideia vem sendo estruturada em conjunto com com o SEBRAE por meio do programa Cidades Empreendedoras. Conforme o SEBRAE, Rio Grande será um dos municípios pioneiros na implantação desse modelo de atendimento voltado ao empoderamento feminino e à geração de emprego e renda. A primeira reunião oficial de trabalho foi coordenada pela Superintendente de Empreendedorismo da Secretaria de Município de Desenvolvimento, Inovação, Turismo e Economia do Mar e coordenadora da Rede Mulheres Empreendedoras, Adriana Silveira. O encontro contou com representantes do SEBRAE, gerente de projetos, analista de relacionamento e a coordenadora de políticas públicas para as mulheres, Maria de Lourdes Lose, órgão vinculado à Secretaria de Município de Assistência Social e Direitos Humanos. Tendo como endereço o próprio prédio da Sintmar, a futura Sala da Mulher Empreendedora foi concebida para evitar que as mulheres precisem percorrer diferentes órgãos públicos em busca de informação. Conforme explicou a Adriana, a intenção é que cada empreendedor encontre no mesmo local orientação sobre a abertura de empresas, formalização como MEI, microempreendedor individual, acesso a crédito e também encaminhamentos para assistência social, apoio jurídico e serviço de saúde, sempre respeitando as características e necessidades de cada mulher. Os próximos encaminhamentos incluem a assinatura do termo de compromisso entre as instituições, a formação do grupo de trabalho e a capacitação das equipes que atuarão na sala. O lançamento da qualificação dos servidores está previsto para novembro, enquanto a estrutura deverá ser colocado à disposição da comunidade em um prazo estimado entre 6 e 8 meses. Além da Sintmar, a Coordenadoria de Políticas Públicas para as Mulheres, participaram da reunião representantes regionais do SEBRAE de Rio Grande e Pelotas, e a iniciativa também deverá integrar futuramente a Secretaria de Saúde, a FURG e outras entidades parceiras, ampliando a rede de atendimento às mulheres empreendedoras no município. E a Europa discute a proibição do acesso de crianças às redes sociais. É a notícia que nós vamos ouvir agora.
11: A Comissão Europeia apresentou uma proposta para restringir o acesso de crianças e adolescentes às redes sociais. O texto proíbe menores de 13 anos de acessarem as plataformas, com exceção de contas abertas pelos pais em serviços adequados ao público infantil. Para jovens de 13 e 14 anos, a proposta prevê contas supervisionadas pelos responsáveis e limite de 1 hora de uso por dia. A partir dos 15 anos, será permitida a criação de contas independentes. As plataformas também terão que reforçar a segurança dos serviços e eliminar recursos considerados viciantes, como a rolagem infinita. O descumprimento das regras poderá resultar em multas de até 6% do faturamento anual global. A proposta ainda precisa ser aprovada pelo Parlamento Europeu e pelos governos dos países membros. Ainda não há previsão de quando o texto será votado. O bloco de centro-esquerda venceu as eleições parlamentares na Suécia, realizadas no último domingo. A oposição, liderada pelos social-democratas, conquistou 176 das 349 cadeiras do parlamento, 3 a mais que o bloco de direita, do primeiro-ministro Ulf Kristersson. Após a derrota, Kristersson apresentou a renúncia ao cargo. A ex-primeira-ministra Magdalena Andersson, líder dos social-democratas, agora tenta formar um novo governo. A Câmara dos Representantes dos Estados Unidos, equivalente à Câmara dos Deputados no Brasil, aprovou uma resolução para limitar os poderes do presidente Donald Trump na guerra contra o Irã. A medida determina a retirada das tropas americanas dos ataques contra o Irã, a menos que o Congresso declare guerra ou autorize formalmente o uso da força. É a terceira vez que a Câmara aprova uma medida desse tipo desde o início do conflito em 28 de fevereiro. A resolução ainda precisa ser aprovada pelo Senado. As propostas anteriores enfrentaram dificuldades no Congresso e nenhuma chegou à Casa Branca. Com informações da agência Reuters, da TV Brasil, em Brasília, Alessandra Esteves.
0: E a Pró-Reitoria de Extensão e Cultura, por meio da Diretoria de Arte e Cultura, divulga a abertura de seleção de 5 vagas para estudantes de graduação ou pós-graduação, com a finalidade de preencher postos de apoio na produção cultural do 5º Sábado na FURG. A seleção acontece mediante sorteio pela Caixa Econômica Federal e os estudantes selecionados deverão atuar durante o evento, que acontece no dia 26 de setembro, das 11 da manhã às 6 da tarde. Interessados deverão realizar sua inscrição de 15 a 20 de setembro por meio do sistema de inscrições da FURG, o SINSC, ou seja, as inscrições vão até o próximo domingo, dia 20 de setembro. E o edital está disponível no portal furg.br. A quinta edição do Sabadão na FURG ocorre na Unidade Carreiros, Campus Rio Grande, no espaço entre o estacionamento do Pavilhão 4 e o Centro de Convivências. A ação tem o objetivo de fortalecer a relação entre universidade e comunidade, promovendo atividades culturais, educativas, científicas e de cidadania. Agora, 12:49, nós vamos para um bloco musical.
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0: Nós vamos agora para um rápido intervalo, não saia daí.
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0: E voltamos para mais um bloco do FM Café de hoje. Agora 1h02. 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Na apresentação, a apresentação do programa Geminha, Juliana Rodrigues, nos comentários, Duda Pereira. Boa tarde, Duda.
1: Boa tarde, Juliana. Boa tarde a todos e todas.
0: 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E hoje nós vamos conversar sobre a pesquisa da curricularização da extensão. E aqui conosco nos estúdios, a Mariana Lima Garcia, que é TAI de Estatística, diretora de avaliação institucional da DAE. A Beatriz Espotorno Domingues, que é técnica em assuntos educacionais, diretora de extensão. E a Gabriela da Silva, docente do ICEAC, representante do Comitê de Extensão. Boa tarde, bem-vindas.
2: Boa tarde, Juliana. Um prazer estar aqui novamente, agora com outro assunto, né? E agora falando sobre essa pesquisa da inserção curricular da extensão nos cursos de graduação da nossa universidade. Não falando mais sobre a Feira do Livro, né? Que foram as duas últimas participações. Então, um prazer estar aqui com vocês.
0: Acho que a gente podia começar a conversa falando um pouquinho dessa mudança, né? Da inserção da extensão na curricularização, para depois a gente conversar um pouquinho da pesquisa.
3: Pode ser. Aí as especialistas é a Bia e a Gabriela para comentar isso.
2: Sobre a extensão no currículo, né? Isso vem já de algum tempo, né? Não é uma coisa inventada assim agora. Vem do Plano Nacional de Educação, né? Que tem de 2014. Na verdade, ele vem lá de um outro plano nacional de educação, que era de 2001 a 2011, e depois, no outro plano, ele chega novamente como uma das metas, que era 10% da carga horária dos estudantes em ações de extensão, né? Então, essa era uma das metas do Plano Nacional de Educação. E depois, em 2018, que tem uma resolução, né? A resolução do Conselho Nacional de Educação, que estabelece prazos e algumas orientações sobre como esse processo deveria acontecer nas universidades. E aqui na FURG se teve um debate desde dessa época, né? Lá por 2018, 2019, discutindo, né? Como seria o processo aqui dentro da universidade, né? Na FURG. E foi mais intenso esse debate no ano de 2021, né? Então, ainda era um período de pandemia.
0: Pós-pandemia.
2: E aí os debates foram online, inclusive, né? Então, em 2021 se fez a elaboração de uma resolução, né? E de uma instrução normativa de como seria o processo na universidade. Nós fizemos, na época eu já trabalhava na diretoria de extensão, não como diretora, né? Mas na época a gente fez reuniões com as unidades acadêmicas, né? Para conversar sobre o processo. Então foram reuniões com todas as unidades, escutando segmentos, né? E aí foi construída essa resolução. Foi muito debatido no comitê de extensão, né? Com grade, enfim, né? A gente tinha uma comissão, a gente ainda tem, né? Mas na época muito mais ativa, porque era um processo de implementação. Uhum. E naquele momento a gente discutia, né? Tinha o Congrade, o Comitê de Extensão, o pessoal da Prograde, da Diretoria de Extensão, debatendo sobre o assunto. Aí nós construímos a resolução, que foi aprovada no COEPE em 2022, e a instrução normativa, que é das duas pró-reitorias, da Prograde e da Proesc, que então estabelecem os procedimentos de como esse processo acontece na universidade. Então, a partir de 2022, nós temos, né, os dois instrumentos normativos aprovados para fazer a implementação, que se iniciou em 2023. Então, para os estudantes que ingressaram a partir do ano de 2023, eles começam a ter extensão no currículo com 10% da carga horária deles em ações de extensão.
1: Obrigatório agora.
2: Obrigatório, né? Claro. Isso.
1: Se permite acrescentar um grãozinho nessa história, eu lembro que antes... Tu falaste que é uma coisa que vem lá do início da virada do milênio, né? Os currículos passaram a incluir inicialmente horas em atividades complementares, né? Nas quais a extensão estaria incluída, mas não só. por exemplo, participação em congressos, né, as semanas acadêmicas, se participava como organizador, ganhava mais pontos, tudo pontuava para, ao final, o que era exigido no currículo era uma quantidade mínima de pontos, mas que ele podia obter em várias áreas, inclusive em atividades de extensão, obviamente, mas não só. Também participar de grupo de pesquisa, tudo que era coisa extra da sala de aula, propriamente dito, valia pontos, né? Era aprovado pelas concursos, né? Pelas comissões de curso, o que que contava pontos. Por exemplo, estudante de artes, se participava de um vernissage, um lançamento, né, de uma exposição, levava-se lá o livrinho da concurso para assinatura e o aluno ia e assinava e aquilo contava pontos. Isso foi uma primeira tentativa, eu acho, né? Já lá atrás, mas se viu depois que como ele podia escapar um pouco assim da extensão e fazer em outras áreas, do ponto de vista da extensão, não era, era melhor colocar especificamente a extensão, pelo que eu estou vendo, essa foi a conclusão. No momento que vocês estão fazendo isso, eu já estou aposentado, então eu não acompanhei esse episódio. Eu vi até um pouquinho antes, né, me aposentei em 18, que é quando esse estava colocado nessas horas, atividades complementares. Isso. Mas não era exclusivo de extensão, isso era
2: não, o problema. Na verdade, esse foi, foi uma reivindicação dos extensionistas, né, uma reivindicação de muitos, muitos anos com relação à extensão no currículo. Né? A gente sabe, né, que a extensão é um dos pilares da universidade.
1: Mas
2: né?
1: Sempre foi considerada a prima pobre,
2: sim,
1: né?
2: Sim, com certeza, sempre foi.
1: É que tem menos verba.
2: Então, a gente tem as atividades de ensino, pesquisa e extensão, e isso está na nossa Constituição, né? A
1: base do ensino de nível superior, esses três
2: sim,
1: pilares,
2: isso, né?
1: Que são,
2: né?
1: São fundamentais.
2: Então, ela é um dos pilares. E veio uma reivindicação de muitos anos dos próprios extensionistas de que a extensão estivesse dentro do currículo para que todos os estudantes de graduação estivessem em contato com as comunidades, com as demandas sociais, né? Mais em contato com a realidade social, com todas as dificuldades, desafios e enfim, tudo que eles vão enfrentar quando estiverem, né, trabalhando também. E também por uma questão de impacto social, né, de fazer uma transformação social por meio das ações de extensão. E uma transformação nossa, né, porque como é uma via de mão dupla, não só a gente, né, trabalhando com a sociedade, a gente gera um impacto, mas a gente também gera impacto na própria universidade e principalmente na formação dos estudantes, que é um dos pontos mais importantes para a extensão estar dentro do currículo. Porque a gente vê uma grande diferença entre o estudante que faz ações de extensão, que desenvolve as ações de extensão, daqueles que não realizam. Justamente por estarem em contato com demandas sociais, demandas concretas, né, que são identificadas, e a partir dali eles se envolvem de uma forma que traz um impacto na formação deles, que é, a gente percebe a diferença entre aquele que participa e aquele que não participa. Então, foi uma reivindicação dos extensionistas há muito tempo atrás, que foi se concretizando com o tempo, né? Então, lá desde 2001 aparece no Plano Nacional, depois de 2014, que aparece mais efetivamente, aí com a questão da carga horária, né, de 10%. Então, isso veio com o tempo, né, para fazer a implementação. Claro que os momentos históricos, então, hoje a gente vive uma outra questão de orçamento da universidade, por exemplo, né, que dificulta um pouco o desenvolvimento de algumas ações, que é uma questão até que a gente vai observar no,
0: na pesquisa.
2: Na pesquisa, né? Então, a gente, claro que vai perceber isso agora nesse momento de pesquisa e dos impactos que a extensão promove. Mas foi essa reivindicação. Então, as atividades complementares, elas continuam, né, os cursos continuam com as suas atividades, com a questão das horas em atividades complementares, mas ainda tem essa questão dos 10% da carga horária em ações de extensão.
0: Sim, e eu lembro quando teve as discussões lá entre 2018 ali 2021, 22, que praticamente todos os cursos da universidade identificavam que faziam ações de extensão, né? Só bastava a questão do 10% de formalizar, mas que as ações de extensão já eram ofertadas.
2: E isso foi discutido, né, que as pessoas, os docentes, né, que principalmente os docentes estão envolvidos nesse processo, mas nós temos os técnicos também envolvidos, que não inventassem assim, projetos, né, porque os projetos já existiam na grande maioria dos cursos, não digo 100%, mas a grande maioria dos cursos já realizava ações de extensão. Então, a gente sempre falava, não inventem, façam aquilo que vocês já fazem. Claro que alguns tiveram que começar a construir tudo isso. Outros já tinham uma trajetória de ações de extensão nos seus cursos e era questão de colocar no currículo, né? Então, a gente vê que alguns têm mais facilidade justamente porque já tem um histórico assim, de ações de extensão nos cursos e outros com um pouco mais de dificuldade porque não tem esse histórico. E aí, só para trazer assim, a importância dessa avaliação, ela já foi, nesse processo, quando a gente estava elaborando os documentos normativos, já estava determinado assim, né, que teria um processo de avaliação. Então, tanto na resolução como na instrução normativa aparece... Ali tem, eu anotei os artigos aqui, na resolução no artigo 6º e na instrução normativa no artigo 9º. Nós temos ali que esse processo de inserção curricular da extensão nos currículos será avaliado. Então, aí é chegado o momento dessa avaliação, né? Porque nós temos muitos estudantes que agora vão se formar, né? E começaram com, foram os que iniciaram a extensão com a extensão no currículo.
1: São os primeiros que tiveram essa obrigatoriedade.
0: Sim, porque começou lá em 2023.
1: Isso. Claro, isso. Quem entrou antes ainda pode se formar pelo currículo anterior que não exigia essa obrigatoriedade.
2: Exatamente. Né? Então agora...
1: Mas esses que entram a partir dali estão se formando agora.
2: São os que estão se formando, então por isso o momento de realizar a avaliação, né? Já que são os estudantes que começaram em 2023, que ingressaram em 2023.
1: E tiveram esse período do curso, 4, 5 anos, para realizar essas atividades.
2: Isso. Então aí temos alguns concluindo e alguns estudantes concluindo e aí dado o momento da avaliação.
4: Eu acho que... bom, boa tarde, né? Uma satisfação estar aqui com vocês. Falar um pouquinho, né, em relação à minha prática docente extensionista, né? Desde a inserção curricular também, não atuava na extensão antes, mas assim, tem sido uma experiência muito diferente de tudo que a gente já viu, né? Que foge daquela coisa, na situação comum de sala de aula, né? Que a gente está acostumado e tem seus desafios, assim, mas a gente vê que são oportunidades muito, muito interessantes assim, para os estudantes atuarem com contato com a comunidade, né? E apoiarem a comunidade, prestação de algum serviço, né? Ter o diálogo com a comunidade, entender as demandas da comunidade. Então, acho que isso é uma experiência assim, que, muito rica que a gente tem tido, né, dentro da graduação. Então, é muito diferente, só que é um desafio também. Né? Tem os desafios, como a Bia falou, as questões de orçamento, né, infraestrutura. Às vezes a gente tem muitas boas ideias e não consegue executar no momento, tem que amadurecer mais um pouco. Mas tem sido muito gratificante, assim, né? Às vezes a gente escuta dos alunos os comentários, né? Das experiências deles. Eu atuo no NAF, né? Sou coordenadora do NAF. Então, os estudantes sempre comentam da questão do diálogo, de se soltar mais um pouco, de se comunicar, de entender o que a comunidade precisa, né? Então, isso mudou muito, né? Na prática docente. Eu já sou docente da FURG há 10 anos. E eu vejo uma diferença em relação a isso e tem sido muito gratificante. E com a pesquisa a gente vai ver tanto essa parte boa, né, quanto também os desafios que a gente tem encontrado, né, para atuar na extensão, que às vezes fica ali dentro do comitê, né, eu sou membro do comitê de extensão. Então, nós conversamos, às vezes são muito semelhantes, né, Bia? Dependendo da área também pode ter as suas peculiaridades, como a Bia falou, tem muitas áreas já bem consolidadas na extensão. A minha área, que é ciências contábeis, é uma área que tinha pouca extensão, mas já existia, né? Mas assim, é muito interessante que algumas conversas que a gente tem às vezes e relatos, né? Ah, lá também, né? Vamos supor, em outras unidades também acontece, né? Mas claro que tem as peculiaridades também, que eu acho que a gente vai conseguir observar bastante nessa pesquisa, né? com a resposta dos discentes, técnicos e coordenações de curso.
5: Só uma pequena correção, Juliana. Eu não sou diretora. O diretor é o Luiz Eduardo Neri, que não pôde vir hoje. Eu sou
1: carioca.
5: Só o carioca, mais conhecido como
1: carioca. Carioca.
5: Né, que não pôde vir hoje. E aí eu sou estatística ali, e aí eu coordeno mais ou menos a implementação das plataformas de pesquisa, análise de dados posterior. E aí eu vim no lugar dele. É, quanto que a Bia falou das matrizes curriculares, né? É, então, implantadas a partir de 2023, mas a gente pegou algumas matrizes de 2022 que já tinham extensão nessa separação, né? Porque eu acho, claro, alguns cursos já se adiantaram ali, né? Uhum. E como que a gente está, então, fazendo essa pesquisa? Essa pesquisa ela é feita por uma plataforma chamada Society Survey. E ela foi toda enviada por e-mail. Os links, eles são individualizados, tá? Então, o estudante... A gente tem 4 segmentos nessa pesquisa. O estudante, os docentes, os coordenadores e os tais extensionistas. Os estudantes, como a Bia comentou, não são todos. Então, a gente tem nessa população, eu até anotei aqui, 6.789, quando no total da FURG é mais que 9 mil alunos, né? Hoje a gente tem. Então, não é todos. Mas a gente, por enquanto, ainda está com uma participação meio baixa, tá? De estudantes, apenas 9,5%. Então, a gente está tentando sensibilizar, né, o pessoal justamente para essa participação maior, né? Para acessar, de fato, o e-mail e ver e poder responder. E uma coisa bem importante, assim, que às vezes as pessoas, tanto os professores quanto os estudantes, acham que... Ah, eu não trabalho com extensão, eu não fiz extensão, não é para eu responder. Mas não, pelo contrário, a gente quer essas respostas, tanto do estudante, o porquê que ele ainda não fez extensão, né? E do docente também, porquê que ele não atua, né? E do coordenador é fundamental, assim, porque ele, eu acho que é quem mais percebe mesmo como que está se dando a extensão no curso.
0: Até quando vai a pesquisa? Desculpa te derrubar.
5: Claro, até dia 4
0: de outubro.
5: De outubro, isso.
0: Então, o pessoal que está nos ouvindo, que ainda não, que recebeu o e-mail, ainda não respondeu, ainda tem tempo, e a gente sempre fala que não deixa para a última hora, né?
5: Isso. E o e-mail, tá? Às vezes as pessoas não acham, por quê? A gente tem um porém. O e-mail que a gente utiliza é o e-mail que os estudantes, os docentes, todo mundo tem cadastrado no sistema FURG. Então, é aquele e-mail. Então, se eu não uso mais o e-mail, a nossa instrução é, por favor, atualize no sistema FURG, porque isso é bem importante para a gente, para a comunicação, né, da gente com a pessoa. Sim. E além disso, que nos mande um e-mail. A gente tem um e-mail que é o pesquisasdai. Agora já falo o e-mail para vocês. Que entre em contato com a gente, que aí a gente muda e pega o link da plataforma e envia para ele por esse novo e-mail, para esse outro e-mail, para que possa dar a participação desse estudante ou desse professor na pesquisa.
0: Perfeito. E a gente reforça também, né, que para outras pesquisas e para outras comunicações da universidade é sempre importante que as pessoas tenham o seu e-mail atualizado no cadastro, porque senão não tem como a universidade se comunicar com a pessoa, né?
5: Isso é fundamental. É pesquisasdai@furg.br o e-mail. Caso, né, não encontre esse e-mail da plataforma, que entre em contato com a gente encaminha novamente para outro e-mail o link, mas que ao mesmo tempo mantenha atualizado no sistema.
0: Sim, e vocês estão com essas inscrições, essas pesquisas abriu quando? Só pra gente...
4: De agosto?
0: Foi. Acho que foi agosto, né? Então as pessoas estão tendo, né, todo setembro para dar tempo de responder, e tem até o dia 4 de outubro. Vamos reforçar a data do 4 de outubro. Duda, tu queria falar alguma coisa?
1: Não, é só uma observação. Ela comentou que o coordenador de curso, né, que é uma pessoa importante nessa pesquisa, mas porque ele tem contato com os alunos, é o professor dentro do curso, né? Claro, os professores, cada na sua disciplina, mas o coordenador é aquele, inclusive, quando os alunos estão para se formar, que vai aconselha na matrícula, a cada semestre, no caso, ou a cada ano, se o curso for anual, aconselha o aluno na matrícula e vai alertando o aluno, olha, tens que ter, já fizesse meio curso e ainda não fizesse a tua carga horária de disciplinas complementares. E agora, tens que completar uma carga horária de extensão, não pode deixar para o último ano, senão vai ficar muito sobrecarregado. Tu vai ter que depois fazer um estágio, vai ter que fazer outras coisas assim, então é bom já ir fazendo. Ele é que faz esse aconselhamento, né, de matrícula. Sim. E já vai alertando o aluno, então ele sabe em que pé está cada aluno, né? Esse aqui já fez muito, esse aqui não fez nada.
0: E como que está a participação? Eu ia te perguntar como é que está.
5: Não, então, dos discentes, ela está com 9,5, só 9. Isso, 9,5 só dos estudantes, está baixa. Da coordenação, a gente já passou de 40%, dos docentes, 26,3%. Uhum. Já está melhor. Aproveitando, Duda, que tu comentou já inicialmente, né, da essa diferença de horas complementares para horas de extensão, os estudantes fazem muito essa confusão e a gente, quando fez o piloto dessa pesquisa, a gente percebeu isso. Então, na própria pesquisa, a gente colocou um mapa mental explicando esse tipo de coisa, né? Porque eles têm também que ter essas horas complementares, mas também tem que ter horas em extensão. Tá.
1: E as horas de extensão foram separadas? Elas estão aqui ou elas contam aqui e aqui também?
5: Não, são separadas.
1: Separadas, quando separadas. Então, foram tiradas daqui, não valem mais como complementares, valem para esse total de horas.
2: Algumas atividades de extensão, elas até podem ser consideradas nas atividades complementares, mas as de extensão são só ações de extensão. As complementares são mais gerais, aí depende muito do que cada curso
1: a concurso, mais ou menos.
2: É. Mas as horas de extensão são separadas. É uma carga horária só para realmente para a extensão e a carga horária das atividades complementares.
1: E eventualmente, dependendo do curso e da característica daquelas horas extensionistas, algumas delas podem também contar como complementares.
2: Elas não contam duas vezes, né?
1: Ah, não. Pode contar, tá. Se mesma, conta aqui, não conta.
2: A mesma ação duas vezes. Se conta na extensão, ela não pode contar como complementar. Tá. É que assim, o que conta nas atividades de extensão para a inserção curricular, a extensão dentro do currículo, são ações em que o aluno ele se envolve como um executor de ação. Então, às vezes, ele participa de outras ações, às vezes até de um curso, né? E aí ele não tem como contar na extensão.
1: Claro.
2: Porque ele precisa.
1: Vale como complementar, atividade complementar, uma atividade extracurricular.
2: Mas não na extensão. Agora, às vezes, tem estudantes que são muito envolvidos em ações de extensão. E aí eles têm, enfim, uma infinidade de horas. E aí o curso pode aceitar como atividade complementar, mas aí vai na validação de cada curso, né? Como cada curso determina. Né? Porque às vezes tem estudantes que sobram horas, né? E aí eles podem
0: fazer esse mesh, como o Duda falou.
1: E a outra questão, tu falasse, são 6.000 e poucos dos 9.000 e tantos que a FRUG tem, né? Eu fiquei pensando, mas por que será que é esse volume? Claro, estou imaginando que vocês estão pesquisando todos aqueles que estão nos currículos.
5: Isso.
1: Né? Ou seja, então a gente tem hoje já a maioria dos alunos dentro, 6.000 e poucos, né?
5: Sim, a maioria.
1: Dois terços,
5: já,
1: mais ou menos.
0: A maioria já está no
1: já
0: currículo
1: dentro de um currículo,
0: 10%.
1: Que já passou aí um tempo, né?
5: Exato.
1: E esses que não estão sendo pesquisados são aqueles que estão nos currículos velhos, né?
5: Isso.
1: Que já estão em extinção, mas que ainda tem pessoas por se formatar. Isso não participaram do. Tá, por isso que eu fiquei na de umas 6.000 para 9.000, por que essa diferença? Eu imaginei no primeiro momento que eles estavam pesquisando aqueles que estavam se formando, mas não. Estão sendo todos do currículo, inclusive aqueles que estão entrando, que estão agora, né? No primeiro ano.
5: Não, a gente consegue separar ali, né? Nos dados da universidade,
1: currículo,
5: só os currículos que têm a extensão implementada.
1: E é positivo para pesquisar. Claro, o aluno que está se formando, ele passou todo o curso, mas quem está entrando agora já tem. E às vezes há dificuldades específicas para quem está começando, diferente daquele que está se formando, por exemplo, que já está por dentro, né? Então, para ele, algumas coisas assim que já ficaram no passado, mas aquele
0: pensando,
1: que está entrando.
0: É, quando ela falou, eu fiquei pensando também, quem está entrando, na minha voz da minha cabeça, né? Talvez tenha mais dificuldade de separar o que é extensão, o que é atividade complementar, de quem já vai se formando ano que vem ou de quem já é formando esse ano.
5: Exato, por isso que a pesquisa é para todos e tem justamente essa instrução. E tanto para quem não fez, para a gente saber o porquê não fez, né? E para instruir mesmo o estudante.
1: Eu imaginei, por exemplo, uma dificuldade para quem está entrando, que é muito comum. Ele chega na FRUG, ele não conhece a estrutura da FRUG, ele não sabe muito bem as coisas que acontecem. Leva um tempo até se orientar, né? Dentro ter um mapa da cabeça do que é a universidade, as atividades, o que ele pode participar, o que... Né? Tu entra num outro mundo, né? Tu sai do mundo do... No meu tempo, segundo grau, agora é médio, né? Volta e meia, tendência de segundo grau. No médio, ele está mais, assim, um ambiente mais... Bom, trata ele como um adolescente ainda, como ele de fato é, né? Um adolescente ali, jovem. Quando entra na universidade, ele é tratado como adulto. Ele tem que se virar, né? Ele tem que ir atrás, ele tem que saber as coisas. Embora a universidade disponibilize muita ajuda, né? Mas ele tem que saber aonde ir buscar. E leva um tempo até pegar tudo isso, né? Então, esse cálculo que seja uma dificuldade para quem está entrando. Como é que ele... é picado pela mosquinha da extensão, assim, né? Onde é que isso acontece? Como é que ele pode ir atrás? Quem já está para se formar, quem já está lá no fim, já sabe tudo como é que funciona. Então, às vezes a dificuldade dele é outra, né? Às vezes é falta de tempo, pode ser um currículo muito apertado e que não dá tempo para ele participar de atividade extensionista. Pô, então, quem sabe reformular o currículo para permitir espaços, né? Ou seja, são outras demandas que talvez a pesquisa agora vá apontar, né?
4: Uma oportunidade, né, dos alunos ingressantes que têm de saber sobre a extensão. Essa separação também tem que ter um esforço das coordenações de curso, que é na acolhida cidadã, né? Então, quando os estudantes ingressam na universidade, participar das atividades de acolhida cidadã, é um momento, eu sei que é um momento de muita informação nova, né?
1: É uma avalanche.
4: Né? Às vezes eu fico pensando, coitados, assim, tem que lembrar disso tudo depois, né? Mas é uma oportunidade dos alunos entenderem e, se ficarem com dúvidas depois, buscar.

0: segunda, terceira lista de espera, carece essa informação, né? Dessa informação. Então, é bem difícil, porque também fica no boca a boca, né? Alguém explica alguma coisa, outro explica outra, mas a pessoa não tem uma informação mais completa, né? Então, eu penso que as coordenações de curso podem fazer um esforço maior nessas divulgações, né? A nova geração utiliza muito as redes sociais, talvez se utilizar as redes sociais para fazer essa comunicação, acho que tem bastante possibilidade, né? E explicações mais didáticas e curtinhas, assim, acho que ajuda bastante, né? O pessoal entender a diferença, porque realmente confundem.
1: Agora, atividades complementares também. Agora nós vamos para um rápido intervalo, não saia daí, voltamos daqui a pouquinho.
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0: E nós voltamos com o último bloco do FM Café de hoje. 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E aqui nós estamos conversando sobre a avaliação da curricularização da extensão. A gente conversava um pouquinho no intervalo de todas as unidades da universidade que são envolvidas nessa pesquisa, né? Que vocês aqui estão representando um monte de gente, né, gurias? Acho que a gente podia falar isso, que é super importante para o pessoal entender todas as unidades que precisam estar envolvidas para que uma pesquisa desse tamanho aconteça.
1: Sim, essa pesquisa, então, ela foi organizada pela comissão própria de avaliação. A DAI, que é o trabalho, que é a Diretoria de Avaliação Institucional, ela é o braço executor da CPA. E junto com a gente, então, na construção, né, desse questionário, teve o pessoal da Diretoria de Extensão, que está aqui representado pela Bia. Teve também da Diretoria de Avaliação e Desenvolvimento da Graduação, da DADG, da Prograde, e também a participação do Comitê de Extensão que a Gabriela está representando aqui. Bom, acho que é isso. Tem mais umas coisinhas, pessoal, que eu gostaria de falar, que é o seguinte. A Diretoria de Avaliação, a gente tem um site que é bem organizado, tá? Que ele chama avaliação.furg.br. E aí o nosso Instagram também, dai_furg. E aí ali são postados não só os chamados, né, para essas participações em pesquisa, mas também os resultados dessas pesquisas. Então, para que avaliar, né? No final, né, dessa avaliação, os dados são compilados, eu analiso, a gente coloca tudo no site e também são enviados para os gestores, né? Os gestores, coordenadores de curso, diretores de unidade, a própria Proesc, para que então eles possam identificar as potencialidades, né, da implementação, da extensão, e alguns eventuais ajustes que certamente vão ser verificados para que possam ser feitos.
2: Só salientando a Mari falou, que esses questionários, eles passaram também dentro do comitê de extensão, né? Isso é muito importante. Então, foram vários olhares, assim, para os questionários que a gente foi construindo num GT, né? Então, um grupo de trabalho foi formado e aí a gente foi discutindo dentro desse grupo, mas depois passamos por, né, em outros comissões, né, dentro da universidade, para ter vários olhares com relação aos questionários, para ver se estavam com as perguntas, né, realmente é isso que a gente quer saber.
3: Se não faltava alguma
2: questão. Né? No comitê de extensão, nós temos participação de discente no comitê, os docentes, técnicos, então foi bem importante, né, esse olhar de todos os segmentos para a gente construir os questionários. E fizemos um piloto com os estudantes também, né, que foi muito importante, porque a gente constrói perguntas e, às vezes, para nós aquilo está muito claro, mas, né, para eles não estaria, para quem vai responder. E aí, nesse piloto, né, se fez também ajustes e com relação aos questionários, as perguntas, as alternativas, em alguns casos. E então aí fizemos todos os ajustes.
0: Era isso que eu ia perguntar para vocês. A gente sempre brinca com Careca quando ele vem no FM Café. É de responder rápido, demora para responder, é de marcar. A gente podia falar um pouquinho da estrutura da pesquisa.
1: Vou deixar a Gabriela falar, porque ela me comentou isso justamente agora. Por que que a gente usa, tá, essa plataforma e não usa, por exemplo, os sistemas, que é um sistema da própria FURG? Nessa plataforma a gente consegue botar muitos condicionais. Então, por exemplo, se o estudante já não fez ainda extensão, eu consigo cortar um monte de pergunta, o que fica mais ágil. Mas até a Gabriela estava me comentando. O que que tu achas, Gabriela?
4: Bem, eu comentei com a Mariana que quando eu fui responder o questionário, eu disse, ai, Mari, é bem curtinho o questionário, eu falei. E também tinha os condicionais quando o docente é extensionista ou não, né? E aí eu coloquei que sim, mas ele realmente foi rápido, assim, foi. Eu não estimei ali o tempo, mas eu disse, ah, já acabou, sabe? Né? Teve. Eu acho que foram 5 minutos ali para responder. Claro, tem a parte qualitativa, que aí eu demorei mais um pouquinho, né, claro, para fazer, mas eu acho que foi uns 5 minutos, foi rápido. E como ela falou, né, essa questão das condicionais, aí agora eu não tenho dimensão dos outros, né, mas do docente é bem, bem rápido mesmo.
1: Sim, e no geral ele tá bem sucinto, tá, porque é isso, com condicional a gente consegue de fato deixar ele bem sucinto. A gente coloca normalmente como 10 minutos, que é um tempo que a gente pega em piloto normalmente, porque tem pessoas, a gente pega o tempo máximo, tem pessoas que levam mais, mas é justamente por causa da parte qualitativa, às vezes escreve mais e tal. E a importância desse piloto, como a Bia estava falando, é justamente assim, cada vez mais a gente tem feito o que a gente chama de piloto comentado. Porque antes a gente fazia um piloto só pela plataforma e tal, mas a gente está verificando, e isso é uma melhoria das nossas pesquisas, que muitas vezes o que a gente quer falar não é o que o estudante entende, né? Então a gente precisa aproximar essa linguagem também. Então tem sido fundamental isso.
3: Por isso essa ideia de ter vários setores da FURG para construir o instrumento de pesquisa, né?
1: Sim.
3: Não só o pessoal da estatística, não só o pessoal da comissão de avaliação, que tem uma visão institucional, mas o pessoal docente, que tá lá, e também com discentes, como bem lembrou a Bia, né? Tá junto na
0: E essa ideia de piloto, vocês estão aplicando a todas as pesquisas? Fiquei curiosa.
1: Todas as pesquisas. Assim, claro que as que já estão consolidadas, a gente não como a ADD, por exemplo, né?
0: Mas a nossa todas tradicional.
1: Todas as pontuais, mas com certeza, se uma hora tiver mudança na DD, a gente vai fazer também. Uhum. Mas todas essas pontuais, né, que são por ciclo que a gente faz, a gente está implementando esse piloto, sim.
3: E para quem de fora da FURG quiser saber o resultado dessas pesquisas todas, estão todas lá no site,
1: todas,
3: né? Nesse site que tu deste, tem todas as pesquisas de todas as. Esta, quando ficar pronta, vai ser colocada lá os resultados,
1: sim,
3: né?
1: Sim, vai ser.
3: E também todas as outras que ele queira saber, né?
1: Sim.
3: Quer saber quanto tem a FURG faz de pesquisa, né? Qual a atividade da FURG em área X, Y, né? Tá tudo lá, né?
1: Tudo lá. Eu me lembro que eu vim aqui, eu acho que foi da pesquisa do RU e talvez a da imagem, mas todas elas estão lá. A gente fez a do CIB também ano passado.
3: Uhum.
1: Todos os resultados são lá, e mais ainda, eles sempre são enviados aos gestores para que então possam tomar atitudes em relação.
3: Sim, porque aí a pesquisa aponta problemas em algumas áreas, os gestores podem, baseado na pesquisa, incidir, né? Porque às vezes nem está sabendo que tem um problema ali, às vezes na pesquisa aparece,
1: isso,
3: né?
1: Isso.
0: E vocês costumam esperar o término da pesquisa, curiosidade de organização de trabalho? Ou vocês vão aos poucos monitorando
1: Então,
0: como é que funciona?
1: Tem, hoje, se vocês entrarem no site, tem um panorama de participação, que é justamente esse acompanhamento da participação. Por isso que eu consigo
0: dar
1: para vocês
0: esses números. Eu achei que esses números eram só para vocês que estão trabalhando.
1: Sim, não. A gente está fazendo esses panoramas para todas as pesquisas. O da ADD já era uma tradição de ser feito e atualizado todo dia. E agora a gente está fazendo também para essas pesquisas pontuais. Está sempre no site. Mas depois, aí do final da coleta, aí é feito toda uma análise. E aí a gente faz um dashboard específico com os resultados daquela pesquisa, e aí é posto no site também.
3: O resultado final?
1: O resultado final.
3: Então, ou seja, as pessoas talvez não saibam, mas a FURG faz a avaliação de tudo, praticamente. A avaliação do RU, por exemplo, como é que tá a comida em relação... Eu já ouvi falar dessa pesquisa que é feita periodicamente. Então, tudo é avaliado, né? E tudo colocado lá. Então, a pessoa diz, a FURG... Não, pode olhar, que o pessoal de fora tá disponível no site, né? Pode. Quantos alunos a FURG forma? Tem lá por curso, por gênero, se tu quiser saber, tem, né? E tem a plataforma, o bom da plataforma é que tu pode selecionar, às vezes, por algum elemento. Eu queria saber por região, por gênero, por, né? Pode selecionar e pegar dados, inclusive para quem quer pesquisar sobre a universidade, né? Como é que pode receber?
1: Sim. A gente tem, falando nisso, assim, a maior busca que a nossa diretoria recebe em relação a esses dados é em relação à evasão.
3: Uhum.
1: Né? E a gente tem um dashboard lá só com dados de evasão, formados, né? É o fluxo do estudante na universidade.
3: Inclusive na pandemia tem um pico, e pós-pandemia ela ainda continua alta, né? Comparado com momentos anteriores, talvez, né? A impressão que você tem assim em geral é que é um momento também que eu ouvi esses dias alguém comentando que tem uma implicação, talvez uma pesquisa, mas você aponta isso. Ah, é quando a EAD entra onde ela não tinha entrado, ela entrou na pandemia, né? Porque não tinha como fazer coisas presenciais, então a EAD, em lugares que ela ainda não estava atuante, ela passou a ser muito atuante ali e a partir daí não saiu mais. Então a oferta de curso de EAD hoje pode também ajudar a causar uma evasão, ou seja, a evasão não voltou ao ponto que estava antes da pandemia. Claro que na pandemia, obviamente, ela subiu. Eu mesmo fui um dos evadidos na pandemia, fazia história.
0: Fazendo isso, também a culpa, Duda, ao vivo.
3: Mas passado esse momento, ela não voltou para onde estava, né? E aí alguns dizem que o crescimento da EAD, que se dá exponencialmente nesse período, né? Ela não volta atrás, ela segue, então essa oferta de EAD pode estar um pouco na base da... Inclusive, uma das atitudes que a FURG está tomando para tentar combater a evasão é a volta do vestibular.
1: Isso é um combate ao aumento do ingresso, mas também da evasão, né? Porque aí a gente pegando pessoas daqui da região, com certeza...
3: Imagina-se, claro, isso vai suscitar pesquisas depois no futuro para ver se fato isso acontecer, mas é uma hipótese.
1: São várias coisas associadas, mas com certeza, eu acho que a facilidade de ingresso, né? Essa grande oferta dos cursos EAD, com certeza. Mas é um problema com vários fatores.
3: Vários fatores.
0: E eu fiquei em dúvida agora, eu ia te perguntar para vocês, essa pesquisa está sendo realizada pontualmente agora ou ela é uma das tantas pesquisas que a FURG faz que vai ser realizada de tanto em tanto tempo?
2: Uhum. Provavelmente a gente tem um outro momento, né, que seja importante fazer essa avaliação, né? Acho que agora, dependendo dos resultados, né, porque o importante de avaliar é justamente porque a gente sabe que existem desafios e a gente sabe que existem desafios e dos mais diversos, e também tem muitas coisas boas, né? Muitas questões positivas que acontecem, por exemplo, na extensão. Só que a gente não tem um registro disso. E como é que a gente vai registrar? É com a avaliação, né? E então, a partir do momento que a gente tem os dados, aí a gente consegue, olha, que caminhos que a gente tem que tomar a partir de agora? O que que tá bom, o que que tá funcionando, aquilo que não tá tão bom, como é que a gente vai enfrentar os desafios, né? Por exemplo, tem um curso que tá com mais dificuldades, então a gente vai se aproximar mais desse curso, né? De que maneira a gente vai fazer isso, o que que eles estão precisando, o problema maior desse curso está sendo na própria concepção da extensão, é mais uma questão de estrutura, né? Como a Gabriela bem falou, a gente sabe que a gente tem todas essas dificuldades, então, mas não estão registradas, né? É isso que eu quero dizer, a gente sabe, mas elas não estão registradas, e é na avaliação que a gente vai perceber. Então, a partir dessa avaliação, a gente toma os nossos rumos. Bom, agora ainda mais na gestão, né? O que que a gente precisa fazer a partir de agora para melhorar? E aí, com certeza, daqui a um tempo, a gente vai sentir a necessidade de fazer uma nova avaliação, até para saber, bom, melhoramos?
3: Isso.
2: Né? Não melhoramos? Então, é importante. E a gente tem falado muito sobre isso no Comitê de Extensão, a Gabriela está aqui, né, de prova, sobre a documentar tudo, porque a gente sabe que existem esses desafios, porque as pessoas chegam e conversam com a gente, eu tô com um problema assim, tô com um problema assado, né? Bom, mas a gente precisa disso tudo documentado, com dados, com registro, para a gente poder realmente, a gente tem esses desafios, isso tá bom, mas a gente tem esses desafios, e aí, a partir dali, né, fazer as ações para melhorar.
0: A gente tem uma participação da nossa pró-reitora de extensão, Débora Amaral, que botou importante conversa hoje. A inserção curricular da extensão é um desafio, mas também uma importante possibilidade de transformação do ensino superior. Meus parabéns e agradecimento a toda a equipe por essa construção.
3: Perfeito, um abraço a Débora, que é uma extensionista, né, de fé, trabalha muito nessa área e é muito responsável, né? Parece um bom trabalho para
0: a
3: Débora.
0: E a gente percebe isso, né? Que as mudanças, elas são lentas, como acho que a Bia falou, né? Se a gente parar para pensar, 2023 é ali, foi ontem. A gente está em 26, mas foi ontem. Então, talvez a dificuldade de alguns cursos que vão ser apontadas nessa pesquisa agora, não sejam daqui a 2-3 anos, porque as coisas já vão estar mais organizadas. Acho que a professora comentou ali também da informação, que tem informação na acolhida e que aí o aluno vai procurar informação aqui, vai procurar informação ali, até o aluno aprender, até todo mundo pegar o ritmo, leva um tempo, né?
4: Leva bastante tempo, né? Até a questão do que é extensão, né? Uhum. O que não é extensão também, que a gente vive falando. Dentro dos cursos acontece bastante. E às vezes a gente já era para ser um tema superado, né? Mas não é assim, não é um processo linear, né? Uhum. Então, é uma nova realidade, por mais que a gente pense, ah, mas foi 2023, né? Mas é pouco tempo, né? Para se acostumar, para, né, para a comunidade acadêmica se acostumar a entender, atuar, ter as suas experiências, discutir, né, e melhorar, né, que é isso que a gente quer também. E também tem a questão da... a gente ainda tem... Não são todos os docentes que fazem extensão, né? Então, a gente tem uma parte dos docentes que fazem extensão também. A gente tem esse papel de convencer os demais, né, de participar... E, ou dar, pensar em alguma ideia que seja exequível, né, nas condições que a gente trabalha também, né, isso é muito importante. Não precisa ser uma super ação de extensão, tem que ser uma ação que seja exequível, né, e que atenda uma demanda da comunidade, né.
0: Acho que a Bia falou no início também, né, de daqui a pouco entrar em algum projeto que já está acontecendo. Também é uma opção, né?
2: Sim, foi o que a gente, desde o início, a gente falava, né? Não, muitos já têm ações de extensão, então que continuem com essas ações, não precisa inventar coisas novas e continuar. Claro que, como eu falei, em alguns cursos precisa construir, né? Porque realmente eles não têm uma trajetória na extensão. E todo, só assim, falando do processo, né? Todo processo novo ele gera algum desconforto, né? Então, é óbvio que esse processo também gerou muito desconforto no início. Então, é normal, né? A gente sabe que isso é normal, sempre acontece. Qualquer mudança, né? É. As pessoas, algumas não, né? Vão lá.
3: Desacomoda.
2: Então, é um processo que, na época, também gerou muito debate, muitas questões colocadas, enfim. E isso é normal. Mas, com o tempo, as coisas vão se acomodando e aí as pessoas vão compreendendo o processo. Então, isso também é importante salientar. E a questão da acolhida e da concepção de extensão, isso é muito importante, que eu lembro quando eu entrei na universidade, a gente não tinha acolhida, né? Então, a gente chegava, a gente não sabia nem onde a gente tinha aula, né? Aquela coisa toda. Então, como é importante esse momento, né? Dos estudantes estarem aqui e terem esse acompanhamento inicial, assim, para compreender como funcionam as coisas. E eu participei de algumas disciplinas de extensão, iniciais, assim, e alguns professores me chamaram para fazer uma conversa sobre o que é a extensão, né? Falar sobre a política. E a primeira coisa que eu perguntava para os estudantes, você sabe o que é a extensão? E a maioria ficava tudo quietinha, assim, não falava nada, né? Aí eu disse, normal, gente, vocês estão entrando.
3: Ensino e pesquisa, todo mundo tem noção, né? Mas extensão...
2: Extensão fica naquela, assim, né? É. E aí a gente dizia, normal, gente, vocês não precisam saber, vocês vão aprender agora, né, no andamento do curso. Então, aí quando a gente começa a falar sobre o que é, aí eles começam a compreender esse contato com a comunidade, enfim. Então, a gente entra, né, na universidade, assim, quando é estudante, claro que a gente não vai conhecer tudo, a gente não vai saber tudo. Então, esses movimentos da acolhida, essas aulas iniciais, né, principalmente o início das atividades de extensão, é importante para eles irem conhecendo e compreendendo o que é. E também, assim, a gente tem ações que são mais... Extensão nunca é simples, né? A gente fala, né? Não é simples, porque o contato com a comunidade, ele dá muito trabalho, né? Não, nunca é simples. Mas a gente tem ações que podem ser mais simples para não... Porque a gente sabe das dificuldades que a gente tem. Então, vamos tentar indo aos pouquinhos, vendo como é que ela vai acontecendo, né? Não precisa ser no início, uma grande ação. Elas vão... E a extensão não nasce assim também, complexa, né? Quando a gente começa a fazer uma ação de extensão, ela não vai ser um programa consolidado como nós temos alguns aqui na universidade. O NAF é um, o NUT, enfim, temos vários paietes, né? Não nasce dessa forma. Eles nascem, começam, né? Vão engatinhando.
3: E vão aos poucos se consolidando.
2: Exatamente. Então, a gente tem esses grandes exemplos, digamos, né? De programas, centros, núcleos, que são muito consolidados. Mas aí vamos iniciar, assim, vamos devagarinho, vamos aos poucos, vamos conhecendo demandas, vamos construindo ações. E aí depois, sim, aí vai engrenando e construindo ações muito grandes, assim, com muito impacto social.
3: É mesmo isso que você citasse, eles não nasceram grandes, nasceram pequenininho, uma pequena ideia, depois vai agregando gente.
4: O engajamento dos estudantes também nas ações, né? Porque às vezes nós temos algumas ideias ou sabemos de algumas demandas, né, mais específicas, só que quando dentro da inserção curricular, né, quando a gente tem um componente curricular de extensão, que nós nos reunimos com os estudantes, discutimos, eles passam por capacitação para, né, para atuar na extensão, e aí eles começam a perceber muito em torno deles, né, isso é muito interessante. Porque eu ofertei 3 semestres, né, mas o programa continua nesse semestre também sem oferta, mas tem estudantes envolvidos e eles começam a perceber o entorno deles, dentro das comunidades, e ver onde que pode que atuar, onde pode atuar. Coisas que a gente nem pensou, às vezes eles vêm com as sugestões. Às vezes eles olham nos pequenas organizações dentro dos bairros da sociedade civil, né? Uhum. Então, associações, o pessoal às vezes conversa com alguém de associação, grupo de artesãs, né? Outros grupos, assim, ah, eu acho que o NAF pode ajudar, né? Às vezes o pessoal chega, eu disse, ah, vamos marcar uma conversa, a gente marca uma conversa e vai lá, vai e desenvolve alguma ação, né? Mas o engajamento dos estudantes é fundamental, né? E o trabalho coletivo da extensão. Então, isso é muito... tem tudo para crescer, né? Para desenvolver e para surgir novas ideias e ampliar, né? A cultura da extensão.
3: Professora, uma pergunta agora que me surgiu. A FURG sempre foi reconhecida por uma universidade que oferece muitas vagas à noite, né? Muitos cursos noturnos. E esses cursos tendem a ter um perfil de estudante que trabalha ao mesmo tempo, né? Então, um estudante que já tem dois turnos, normalmente envolvidos com o trabalho, e um terceiro com o estudo. Fica difícil encaixar, estou imaginando agora, as entidades extensionistas dentro de um espaço meio curto que ele tem disponível para a universidade, né? Por conta de que ele tem normalmente um trabalho que ocupa as outras 8 horas, ou 2 turnos, né? Meia tarde, por exemplo.
0: Contabilidade então, é um curso noturno.
3: Contabilidade,
0: né?
3: Por exemplo, é um desses. Como é que vocês resolveram essa situação? Como é que conseguem encaixar horas de extensão dentro de um currículo e tendo à disposição na prática só aquele turno da noite, né?
4: É um desafio, né? Assim, eu posso falar pela questão do meu curso, mas sei ali no comitê, né? Às vezes o pessoal comenta também dos cursos noturnos. No programa que eu atuo é de atendimento à comunidade, né? E aí a gente marca atendimento. Já ofertei no sábado, mas a gente teve questões de infraestrutura que não teve condições de fazer no sábado, mas foi um semestre para nós assim, muito proveitoso para se organizar. E nós utilizamos, às vezes, uma partezinha ali da tarde, mais para o final da tarde, e aí pega à noite. Né?
3: Aquele horário de transição entre a tarde e a noite ali, aquilo.
4: Já ofertei nessa modalidade, né? E a gente compreende, às vezes um estudante não pode comparecer, conversamos, a gente faz tipo, uma escala ali para todo mundo participar e para ser justo com todo mundo, né? Mas tem assim alguns colegas que fazem alguns momentos que é mais interno, né? De capacitação, de organização, e depois ofertam oficinas. Aí são ofertadas, são organizadas, planejadas, e aí os estudantes conseguem se programar dentro das atividades deles para participar. Né? Tem um colega que faz a parte da educação financeira nas escolas, então tem bastante capacitação ali dentro do grupo, que tem um horário específico na grade, e quando vai nas escolas, tudo é agendado, né? Antecipadamente com os estudantes.
3: Pode se programar, então.
4: Pode se programar para ir, mas assim.
0: É um desafio.
4: É um desafio. É difícil, né?
0: Que a Bia falava.
4: Com os estudantes, a gente lida, às vezes, com fazer uma escala, a gente nunca vai poder contar com todos no mesmo dia, né? Por causa das agendas. Mas a ideia é todo mundo participar. Acho que é um desafio muito. Muito bem destacado pelo Duda, né? Porque a gente sempre pensa, o que a gente pode fazer? Então, eu fui experimentando de várias formas, né? Como que poderia fazer e também lidar com a agenda, não só dos estudantes, mas dos professores e também da comunidade, né? Então, às vezes, a comunidade, vamos supor, grupos, né? Uma associação de bairros, vou dar um exemplo. Se a gente vai fazer uma oficina, uma capacitação, aquelas pessoas só podem à noite. Então, para nós é uma vantagem, né? Nessas condições é mais fácil.
3: Sim, de repente, conseguindo uma organização dentro do currículo, tu pode encaixar uma atividade de uma oficina, né, dentro do espaço da aula, que é quando o aluno está disponível justamente.
4: Isso,
3: né?
4: E também, vamos supor, os membros da comunidade também trabalham todo dia e vão estar disponíveis.
3: Nesse caso, casa direitinho.
4: Aí funciona, sim, mas é um desafio.
0: Eu queria agradecer a participação de vocês na FM Café, obrigada pela parceria, Duda.
3: Prazer.
0: Desejar a todos uma ótima tarde, um ótimo final de semana, e nós voltamos na próxima segunda-feira.

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0: pausa rápida, mas a vibe permanece. Daqui a pouco tem mais pop, rock e reggae brasileiro aqui no Intervalo 106,7.
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0: Obrigado. Agora sim, a gente vai se aproximando do final e eu gostaria de agradecer a vocês pelo carinho, pela alegria. Ainda falta um pouquinho, mas a gente se despede um pouquinho antes para depois não ficar gastando tempo. Vamos lá!
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0: assim a gente encerra mais um intervalo 106,7. Obrigado pela companhia. Continue ligado na FURG FM, a rádio feita para quem vive e aprende. Tchau.
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0: Boa noite.
1: Boa noite para você que nos acompanha em todo o país.
0: Sexta-feira, 18 de setembro de 2026.
1: Vamos ao destaque do dia.
0: Ação integrada para o enfrentamento ao crime organizado no Rio de Janeiro.
1: Estratégia apresentada, aposta em inteligência e atuação coordenada para cortar a logística das organizações criminosas. Pablo Mundim.
2: Entre janeiro e setembro, 16 operações integradas no estado resultaram em mais de 3.300 prisões e na apreensão de quase 1.200 quilos de drogas.
0: Prova de vida é automática para quem comparecer às urnas.
1: Voto é uma das formas utilizadas pelo INSS para garantir a manutenção de pagamentos. Thaís de Araújo.
3: A medida faz parte de uma mudança no procedimento, que deixou de exigir que o aposentado se desloque a uma agência para a prova de vida.
0: A prova nacional docente será aplicada neste domingo em todo o país.
1: A avaliação pode ser usada em processos seletivos e concursos públicos para professores. Edinaldo Júnior.
4: A avaliação é destinada a concluintes de licenciaturas, graduados e profissionais da educação interessados em utilizar a nota em processos seletivos para a carreira docente.
0: Hoje, na apresentação da Voz do Brasil, Nazi Brum e Mariana Júnior.
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0: Ações integradas para o enfrentamento ao crime organizado envolvem União, estados e municípios no Rio de Janeiro.
1: Hoje foram apresentadas ações que apostam em cooperação, inteligência e integração.
0: A ideia é trabalhar na proteção das rotas, retomar os territórios e retirar o poder econômico das organizações criminosas.
2: União, estado e município juntos no enfrentamento ao crime organizado no Rio de Janeiro. A estratégia apresentada nesta sexta-feira aposta em integração, inteligência e atuação coordenada para dificultar a circulação, o abastecimento e o financiamento das organizações criminosas. A atuação está organizada em três frentes. A primeira protege corredores logísticos estratégicos, com ações nas divisas do estado do Rio, com São Paulo, Minas Gerais e Espírito Santo, além de áreas da cidade fluminense, como Avenida Brasil, a Linha Vermelha e a Linha Amarela. A segunda apoia a recuperação de territórios e a terceira fortalece a segurança municipal. Uma estratégia de integração das forças nacionais e estaduais para combater o crime, disse o secretário nacional de segurança pública do Ministério da Justiça e Segurança Pública, Chico Lucas Veloso.
5: Integração entre forças federais, forças estaduais e forças municipais, integradas pela inteligência, tratando com firmeza o crime e respeitando o cidadão.
2: Os acordos de cooperação entre o Ministério da Justiça e o Estado do Rio têm vigência de 5 anos. Com o município, a parceria prevê a formação da Força Municipal, disse o ministro da Justiça e Segurança Pública, Wellington César Lima e Silva.
6: Se o crime se pretende organizado, o Estado tem que ser muito mais organizado. A mensagem tem que ser forte. E a mensagem forte é usar a integração junto com a inteligência e junto com todos os mecanismos modernos e tecnológicos que temos para combater o crime.
2: Entre janeiro e setembro, 16 operações integradas coordenadas pela Secretaria Nacional de Segurança Pública no Estado resultaram em mais de 3.300 prisões e na apreensão de quase 1.200 quilos de drogas. Reportagem Pablo Mundim.
1: Esclarecer fake news envolvendo a reforma tributária.
0: E promover a capacitação de profissionais, gestores e da sociedade sobre o tema.
1: Esse é o objetivo de uma força-tarefa da Receita Federal junto a outros órgãos.
7: Em uma ação conjunta com o Conselho Federal de Contabilidade, o SEBRAE e a Federação Nacional das Empresas de Serviços Contábeis, a Receita Federal anunciou uma força-tarefa para esclarecer sobre a reforma tributária e o eventual surgimento de notícias falsas, as fake news, no processo de implementação das novas regras. Entre as ações está um treinamento gratuito sobre as mudanças da reforma. O curso é voltado principalmente para profissionais da área e gestores, mas pode ser acessado por qualquer cidadão que deseje entender as novas regras. O secretário da Receita Federal, Robson Barreirinhas, falou da importância dessa capacitação.
8: A gente sabe que tem muita desinformação nas redes sociais. sociais, muita gente promovendo desinformação, olha, vai ser um desastre, a reforma, olha o problema que você vai ter. A nossa orientação é que busque o profissional de contabilidade, acompanhe os nossos cursos, as nossas orientações, é um curso sistematizado, desde a orientação mais geral, mas até aquela mais aprofundada em relação aos lançamentos contábeis.
7: Durante todo o ano de 2026, está sendo realizada a fase de testes e adaptação operacional da reforma tributária. Entre 2027 e 2032, a reforma passará a ser implementada de forma gradual. A previsão é que em 2033 o modelo já esteja completamente ativo. A reforma tributária substitui 5 impostos sobre o consumo por um modelo unificado, o IVA, Imposto sobre Valor Agregado. O presidente do Conselho Federal de Contabilidade, Joaquim Bezerra, comentou os impactos da reforma.
9: Os empresários vão poder ter a oportunidade de entender mais qual é o funcionamento de seus negócios, de seus empreendimentos, a dinâmica fiscal de sua empresa.
7: O curso de capacitação sobre a reforma tributária, oferecido pela Receita Federal e parceiros, conta com 18 módulos. É gratuito e fornece certificado de conclusão. O treinamento está disponível em gov.br/Receita Federal na aba Reforma Tributária do Consumo. A página conta também com orientações, manuais e um painel com informações que desmontam fake news. Reportagem Luana Karen.
0: Quem recebe aposentadoria, pensão ou benefício assistencial do Instituto Nacional do Seguro Social e votar nas eleições deste ano, poderá ter a prova de vida registrada automaticamente.
1: Isso porque o comparecimento às urnas é uma das formas reconhecidas pelo INSS para confirmar que o beneficiário está vivo.
3: Aposentados e pensionistas podem contar com mais uma forma de realizar a prova de vida, o comparecimento às urnas. O INSS recebe os dados da Justiça Eleitoral e faz o registro automaticamente. A medida faz parte de uma mudança no procedimento, que deixou de exigir que o aposentado se desloque a uma agência para a prova de vida. O próprio INSS cruza informações de diferentes bases do governo para verificar se a pessoa continua viva. Nas eleições municipais de 2024, a Justiça Eleitoral registrou dados de mais de 20 milhões de beneficiários. Desse total, cerca de 5 milhões tiveram a prova de vida atualizada. É o que explica o ministro da Previdência Social, Volney Queiroz.
10: É uma portaria de 2022 e que foi validada na eleição de 2024. Então, todas aquelas pessoas que compareceram às eleições de 2024 tiveram o comparecimento eleitoral com prova de vida. Então, agora em 2026, novamente, as pessoas que precisarem fazer a prova de vida, comparecendo às urnas em outubro, elas validam a sua vida com o comparecimento eleitoral.
3: Mas votar não é a única forma de fazer a prova de vida. O procedimento automático do INSS também passa por outros registros utilizados pelo governo, como por exemplo a renovação da Carteira Nacional de Habilitação. Quando necessário, também podem ser utilizados meios digitais ou presenciais. Entre as opções estão o reconhecimento facial pelo aplicativo GovBR e o atendimento nos balcões ou nos terminais de autoatendimento do Banco Pagador, quando esses serviços estiverem disponíveis. A orientação é acompanhar a situação pelos canais oficiais do INSS. Quem estiver com a prova de vida pendente, poderá receber uma comunicação para regularizar a situação. As informações podem ser consultadas pelo telefone 135 ou pelo aplicativo e site Meu INSS. Reportagem Thaís de Araújo.
0: Quando alguém pega o dinheiro ou mexe nos bens de uma pessoa idosa sem ela permitir, isso também é uma forma de violência.
1: É o chamado abuso patrimonial e financeiro. Pode acontecer quando alguém usa a aposentadoria do idoso, fica com o cartão ou a senha, vende um bem sem autorização ou até faz empréstimos no nome da pessoa.
0: E é importante ficar de olho nesses sinais e saber onde denunciar.
11: De acordo com o Ministério dos Direitos Humanos e da Cidadania, a violência patrimonial e financeira contra a pessoa idosa ocorre quando o dinheiro, benefícios, bens ou documentos são apropriados, retidos ou utilizados sem autorização. Entre as situações estão o uso indevido de aposentadorias, a retenção de cartões e senhas, a venda de bens sem consentimento e a contratação forçada de empréstimos. Também são considerados abusos a oferta de empréstimos sem solicitação clara, a emissão de informações sobre taxas e contratos e golpes como boletos falsos, falso parente e extorsões por aplicativos de mensagens. Suspeitas ou casos de violência podem ser denunciados pelo Disque 100 gratuitamente, 24 horas por dia. O canal recebe denúncias de vítimas e testemunhas, inclusive de forma anônima. Também é possível pelo WhatsApp no número 61 99611 0100 ou pelo Telegram, procurando por Direitos Humanos Brasil. Também é possível procurar delegacias de polícia, o Ministério Público, as defensorias públicas e serviços de assistência social e saúde em situação de risco imediato. A orientação é ligar para o 190. Dilson Santa Fé, para a Voz do Brasil.
1: O Disque 100 é um canal que acolhe e encaminha denúncias de violações dos direitos humanos no Brasil.
0: Entre 1º de janeiro e o início de setembro deste ano, foram recebidas mais de 508 mil denúncias, segundo o painel de dados da Ouvidoria Nacional de Direitos Humanos.
1: E para que ninguém deixe de recorrer a esse canal por falta de informação, conheça agora os principais mitos e verdades sobre o serviço.
12: O Disque Direitos Humanos, conhecido como Disque 100, nunca desliga. Está disponível 24 horas, todos os dias, inclusive aos sábados, domingos e feriados. A equipe acolhe as denúncias de grupos vulneráveis, como idosos, indígenas, crianças e adolescentes e pessoas com deficiência, e direciona às instituições competentes. Mas a desinformação pode dificultar o acesso da população brasileira ao serviço. Por isso, vamos conhecer agora alguns mitos e verdades relacionados ao Disque 100.
13: A pessoa denunciante deve ser identificada?
12: Mito. O denunciante não é obrigado a se identificar, mas para isso, o anonimato deve ser solicitado durante o atendimento.
14: O Disque 100 substitui serviços de emergência?
12: Isso também é um mito. Um serviço não substitui os outros. Em cenários de perigo iminente, não hesite em procurar a Polícia Militar pelo 190, o Corpo de Bombeiros ligando 193 ou o SAMU no 192.
15: Se comprovada a violação, o agressor poderá ser responsabilizado?
12: Verdade, mas sempre respeitando o devido processo legal e observando o direito ao contraditório, ampla defesa e a presunção da inocência. Lembrando que os profissionais da ouvidoria não entram em contato com o denunciante ou com a vítima para comunicar o desfecho da denúncia. Caso o denunciante queira receber atualizações, é necessário entrar em contato com o Disque 100 e informar o número de protocolo recebido no momento da denúncia.
16: E se a denúncia for feita de má fé, o denunciante poderá responder judicialmente?
12: Também é verdade. No Brasil, existem mecanismos legais que permitem a responsabilização de quem aciona serviços públicos com má fé. Por isso, o serviço Disque 100 e outros canais de denúncias devem ser utilizados com responsabilidade.
17: É preciso apresentar provas materiais para a abertura de um protocolo de denúncia?
12: Mito. As provas ajudam na apuração, mas não são obrigatórias, porque nem sempre é possível reunir materiais que comprovem uma violação. Mas algumas informações são essenciais para o prosseguimento da denúncia, como o nome da vítima e do autor, local, data e a descrição do episódio. Vale lembrar que a ligação para o Disque 100 é gratuita e, além do atendimento telefônico, o serviço recebe denúncias pelo WhatsApp, Telegram, videochamadas em língua brasileira de sinais e presencialmente na sede do Ministério dos Direitos Humanos e da Cidadania em Brasília. Reportagem Graziele Bezerra.
0: E quem precisar recorrer ao Disque 100 pelo WhatsApp, anote aí, o número é 61 99611 0100.
1: A prova nacional docente, a PND, será realizada neste domingo, dia 20, em 806 cidades de todo o país.
0: A avaliação pode ser usada em processos seletivos e concursos públicos para a carreira de professor da educação básica.
4: Neste domingo acontece a Prova Nacional Docente. A avaliação é destinada a concluintes de licenciaturas, graduados e profissionais da educação interessados em utilizar a nota em processos seletivos para a carreira docente. Nesta edição, a PND tem uma função a mais. A mesma avaliação teórica será utilizada como Exame Nacional de Desempenho dos Estudantes, o ENAD das licenciaturas. A prova avalia a formação dos estudantes que pretendem atuar na educação. O diretor de graduação do Instituto Federal do Tocantins, Daniel Marra da Silva, destaca que a avaliação é fundamental para certificar o conhecimento dos futuros educadores e dos cursos de licenciaturas.
18: Além de avaliar o desempenho do estudante no curso e nos dar um retrato de como que o curso está sendo desenvolvido mesmo, da qualidade, ou nos oferece subsídios para melhorias, né? Também oferece essa oportunidade ao estudante de, a partir do desempenho, assumir um concurso público por instituições que adotem esse sistema.
4: A prova tem duas partes, são 30 questões objetivas e uma discursiva de formação geral docente, além de outras 50 questões específicas da área de licenciatura. Ao todo, são 21 áreas avaliadas, entre elas pedagogia, matemática, história, geografia e educação física. Elisiane Marim Galiazzi, estudante de Farroupilha, no Rio Grande do Sul, vai participar do exame e fala como se preparou.
19: É importante desenvolver uma boa capacidade de interpretação, relacionando os conteúdos estudados com as situações concretas da prática docente.
4: João Antônio, estudante de física em Palmas, Tocantins, também vai participar. Para ele, a carreira já está definida e será dentro da sala de aula.
20: A gente vê uma grande tendência a pessoas desistirem da educação, da sala de aula. Eu me sinto transformado pela educação e eu quero levar isso para frente.
4: É preciso ficar atento aos horários. Os portões abrem ao meio-dia e fecham impreterivelmente à 1 da tarde pelo horário de Brasília. A prova começa à 1:30 e termina às 7 da noite. O candidato deve levar documento oficial com foto e caneta esferográfica preta de material transparente. O celular e outros eletrônicos devem ser desligados e guardados no envelope porta-objetos. O local de prova está no cartão de confirmação da inscrição disponível no sistema PND. Com locução de Edinaldo Júnior, reportagem Pablo Mundim.
1: Hoje é Dia Nacional de Conscientização e Incentivo ao Diagnóstico Precoce do Retinoblastoma,
0: que é o câncer nos olhos mais comum em crianças.
1: A melhor estratégia de combate à doença é observar os olhinhos e fazer exames preventivos.
0: E o tratamento está disponível no Sistema Único de Saúde.
21: O retinoblastoma é um tipo raro de câncer ocular que se desenvolve na retina. Ele acomete principalmente crianças com menos de 5 anos de idade. É o tumor intraocular mais frequente na infância. A chefe do Serviço de Oncologia Pediátrica do Instituto Nacional do Câncer, o INCA, doutora Sima Ferman, fala dos sintomas da doença.
22: Os principais são a leucocoria, que é o reflexo branco na pupila quando a luz incide. Mas tem outros sinais e sintomas também importantes, como o estrabismo, ou mesmo o olhinho vermelho, né, que fica vermelho, ou dor, ou queda da visão. São sintomas importantes e que merecem uma investigação o mais rápido possível.
21: E hoje é o Dia Nacional de Conscientização e Incentivo ao Diagnóstico Precoce do Retinoblastoma. Descobrir a doença com antecedência é fundamental para um tratamento de sucesso, com até 98% de cura, diminuindo assim as chances de cegueira. O retinoblastoma ganhou maior visibilidade após a filha dos jornalistas Tiago Leifert e Dayana Garbim receber o diagnóstico da doença. Depois disso, o casal criou uma ONG e uma campanha De Olho nos Olhinhos, que incentiva pais e responsáveis a fazerem pelo menos um exame de vista a cada 6 meses para afastar o risco da doença. A campanha tem o apoio do Instituto Nacional do Câncer. Tiago Leifert fala da importância do diagnóstico precoce.
23: O retinoblastoma atinge crianças de 0 a 5 anos. Elas não vão falar que elas não estão enxergando, elas vão tentar se adaptar e cabe a nós, os adultos que estão ali em volta, a gente tem que ficar de olho nos olhinhos. Então a gente decidiu compartilhar com as famílias para que as pessoas pudessem chegar ao tratamento antes do que a gente conseguiu. Não só as famílias, também professores, a tia da creche, grupo do futebol, do seu condomínio, todo mundo tem que ficar de olho nos olhinhos.
21: O Sistema Único de Saúde oferece tratamento integral para o retinoblastoma. Os pacientes são encaminhados para unidades de assistência de alta complexidade em oncologia. O SUS cobre exames, cirurgias, quimioterapia e radioterapia quando são necessárias. As informações sobre o tratamento estão disponíveis em gov.br/inca. Com locução de Thaísa Vitória, reportagem Cleide Lopes.
2: A Anvisa, Agência Nacional de Vigilância Sanitária, proibiu a importação, o armazenamento, a distribuição, a comercialização e a propaganda e também o uso da caneta de GLP-1 denominada T36.
0: O medicamento não possui registro sanitário junto à Anvisa e não teve a sua segurança e eficácia avaliadas no Brasil.
2: A comercialização desse produto, popularmente conhecido como caneta emagrecedora, por meio do site golfarma.shop, também foi proibida.
0: O site vinha anunciando medicamentos sem registro no Brasil, à base de tirzepatida ou que alegavam supostamente ter como princípio a retatrutida, substância que ainda não possui registro em nenhum país do mundo.
2: É importante esclarecer que sites em geral não podem vender medicamentos para qualquer indicação, em nenhuma hipótese.
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0: Lanterna, capacete, calça e sapato fechado e vista-se com roupas confortáveis.
2: A nossa viagem hoje é no escuro, mas de uma beleza plena.
0: Vamos conhecer as cavernas da Chapada Diamantina na Bahia.
2: E você ainda tem a opção de visitar uma das mais de 30 mil grutas e cavernas espalhadas por todo o Brasil.
6: Imagina caminhar por um ambiente onde a luz do sol não chega. Em salões subterrâneos, rios, formações rochosas e estruturas que levaram milhares ou até milhões de anos para se formar. É o universo das cavernas e grutas, patrimônio natural brasileiro. E no país, são mais de 30 mil, de acordo com o ICMBio, Instituto Chico Mendes de Conservação da Biodiversidade. E que tal conhecer algumas delas com a gente? Estamos na Chapada Diamantina, no interior da Bahia. E vamos começar nosso roteiro em Iraquara, conhecida como capital das grutas e cavernas. O guia turístico Rael de Souza, que nasceu na cidade, conta o que você pode encontrar pela região.
8: O Iraquara é conhecida como a capital de grutas e cavernas do Brasil. Então, tem mais de 200 grutas catalogadas, somente tem 7 que é aberta à visitação. Eu vou citar aqui o nome de algumas dessas, das grutas, que tem Gruta da Fumaça, Lata Doce, é Caverna Turbina, é Gruta da Pratinha, Gruta Azul, Maraiuju, Bolo de Noiva.
2: Dessas grutas que o Rael acabou de citar, entre as mais famosas estão a Lapa Doce e a Gruta da Pratinha. Cada uma oferece uma experiência diferente. A Lapa Doce é uma caverna seca, com formações calcárias milenares e salões que chegam a 25 metros de altura. A única luz que entra é a da lanterna que acompanha os visitantes. Já a Gruta da Pratinha é chamada de Oásis do Sertão Baiano, pelas suas águas incríveis, incrivelmente azuis e transparentes. Quem não perde a oportunidade de ir a essa região é a baiana Eliseni Fernandes, que hoje mora em São Paulo.
24: Lá em Iraquara mesmo tem a gruta que fica na Fazenda Pratinha, né? Lá tem duas grutas, que é a Gruta Pratinha e a Gruta Azul. A Gruta Azul a gente não pode entrar, né, na água, mas para tirar foto. Geralmente o turista vai assim mais no período da tarde, né? Por volta das 2 horas, que é onde o sol bate na caverna e a água ali fica toda iluminada, né? Tem a Gruta Pratinha, que é mais para mergulho, né? Tem uns passeios ali que você faz o mergulho. É uma experiência, assim, incrível.
2: Visitar nossas cavernas é caminhar entre catedrais.
3: catedrais de pedras milenares, flutuar em rios subterrâneos de água azul cristalina e vivenciar o silêncio absoluto da natureza. Ficou curioso? Então se liga na dica do ICMBio. Quando for planejar o passeio, verificar a distância e o grau de esforço físico exigido e, sempre que possível, contratar um guia turístico credenciado pelo órgão. Eu sou a Raquel Mariano e até a próxima viagem.
0: Na próxima semana, com a chegada da primavera, vamos falar de flores, projetos e cidades que produzem e exportam esse bem tão delicado.
7: Vamos conhecer Olambra, em São Paulo, uma estância turística conhecida como a Cidade das Flores.
0: O local é responsável por 40% da produção nacional de flores e plantas ornamentais, além de dominar 80% das exportações do setor no país.
7: Então, até sexta-feira, na nossa próxima viagem pelo país.
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7: Fique agora com as notícias do Poder Judiciário e do Congresso Nacional. Boa noite, bom fim de semana.
0: A gente volta na segunda-feira, uma boa noite.

0: Supremo confirma a validade da norma que proíbe delegados de chefiar policiamento extensivo no Rio.
1: Semana Nacional da Execução Trabalhista arrecada mais de 4 bilhões de reais.
0: STJ mantém condenação de ex-deputada Flor de Lis a 50 anos de prisão e anulação de júri que absolveu outros 3 réus.
1: Boa noite, eu sou Leandro Bezerra.
0: Eu sou Walter Lima.
1: Confirmada pelos ministros do Supremo Tribunal Federal a validade da norma que proíbe delegados de chefiar policiamento ostensivo no Rio de Janeiro.
0: A decisão foi tomada em sessão virtual. Os ministros julgaram uma ação direta de inconstitucionalidade contra uma lei estadual de 2025 que estabelece o exercício de funções de comando ou de chefia em forças de segurança.
1: STJ mantém condenação da ex-deputada federal Flor de Lis dos Santos de Souza a 50 anos de reclusão pela morte em 2019 do pastor Anderson do Carmo de Souza, o então marido dela.
0: Os ministros também mantiveram uma anulação de júri que absolveu outros 3 réus. Fátima Uchoa.
2: O assassinato a tiros do pastor Anderson ocorreu na casa da família em Niterói. Flor de Lis foi condenada por planejar o crime. O Tribunal de Justiça do Rio de Janeiro havia anulado a absolvição de uma neta biológica da ex-deputada e de 2 filhos adotivos, sob o fundamento de que a decisão dos jurados foi contrária às provas do processo. Por isso, os 3 devem ser submetidos a novo júri popular. Em relação a Flor de Lis, a relatora no STJ, desembargadora convocada Nilsoni de Freitas, observou que a decisão de pronúncia que levou a ex-deputada a julgamento apresentou fundamentação suficiente com base em provas periciais e testemunhais.
1: Mais de 4 bilhões de reais foram arrecadados nesta edição da Semana Nacional da Execução Trabalhista.
0: Durante 5 dias, a Justiça do Trabalho concentrou esforços para garantir o pagamento de dívidas já reconhecidas. Larissa Batista.
3: Os dados parciais desta edição revelam a dimensão da iniciativa. Cerca de 77 mil audiências foram realizadas em todo o país e mais de 20 mil acordos foram firmados entre trabalhadores e empresas. Ao todo, mais de 4 bilhões de reais foram arrecadados. Neste ano, a Força-Tarefa concentrou esforços nos grandes devedores e na localização de bens. A estratégia buscou encontrar recursos para quitar milhares de dívidas trabalhistas, de quem já tinha o direito reconhecido.
1: As eleições estão chegando e a Justiça Eleitoral tem alguns aplicativos que vão facilitar a vida do eleitor.
0: Essas ferramentas permitem consultar serviços, denunciar irregularidades e acompanhar informações da votação. Estevão Furtado.
4: O e-título permite consultar o local de votação, a situação eleitoral e outros serviços. Já o Pardal é o canal para denunciar irregularidades como propaganda ilegal e suspeita de compra de votos. O boletim na mão permite consultar os votos registrados nos boletins de urna a partir do QR Code impresso no documento. E o aplicativo Mesário reúne treinamentos e orientações para quem vai trabalhar nas sessões eleitorais. Todos eles estão disponíveis gratuitamente nas lojas Google Play e Apple Store.
1: O Ministério Público Federal divulga novo balanço sobre o uso de recursos ambientais do caso Brumadinho.
0: O relatório apresenta avanços em obras, compras de veículos, drones e regularização de terras nas unidades de conservação. Sabrine Menezes.
5: Fruto de uma decisão da Justiça Federal, com anuência do MPF, do Ministério do Meio Ambiente e do IBAMA, o projeto G7 Parques Nacionais converte multas ambientais da Vale em investimentos para a preservação de 7 parques nacionais de Minas Gerais. Segundo o relatório, no período mais recente foram solicitados 21 milhões de reais, usados principalmente em contratos de engenharia. Os recursos também financiam projetos de infraestrutura, compra de equipamentos e regularização fundiária. As novas solicitações de aporte financeiro, cerca de 37 milhões de reais, serão utilizados para proteger as unidades, melhorar as estruturas dos parques e incentivar o turismo sustentável.
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1: A você uma boa noite.
0: Um fim de semana excelente e até segunda-feira.

0: Mercado.
1: Eu sou Humberto Pinheiro e estes são os destaques de hoje do Jornal do Senado, que começa agora. Plataformas digitais terão que divulgar relatórios sobre proteção de crianças e adolescentes. Há 80 anos, Constituição de 1946 marcava a redemocratização do Brasil. Projeto no Senado amplia direitos de trabalhadores domésticos no seguro-desemprego. Boa noite. As plataformas digitais com mais de 1 milhão de usuários menores de 18 anos.

0: com mais de 1 milhão de usuários menores de 18 anos, precisam publicar o primeiro relatório semestral de transparência previsto no ECA Digital. O documento precisa detalhar como a plataforma protege crianças e adolescentes e como lida com riscos e denúncias. O autor da proposta do ECA Digital foi o senador Alessandro Vieira, do MDB de Sergipe. Ele destaca a importância e o ineditismo da legislação.
1: Nós estamos regulando parcialmente a atividade das empresas mais poderosas da história do capitalismo. Essa é a primeira lei das Américas nessa matéria. As empresas serão obrigadas a, por padrão, organizar seus aplicativos, seus produtos, seus serviços na forma mais protetiva para a criança e adolescente. Esse é um projeto, essa é uma legislação voltada para a proteção da criança e adolescente.
0: Mais informações sobre o ECA Digital e sobre as obrigações previstas podem ser consultadas em gov.br/ANPD.
2: Há 80 anos, em 18 de setembro de 1946, o Brasil promulgava uma nova Constituição. Após o fim do Estado Novo, a Carta Constitucional reestabeleceu as eleições diretas, fortaleceu o Congresso Nacional e devolveu autonomia política e administrativa a estados e municípios. O texto também ampliou direitos e garantias individuais e marcou a redemocratização do país. Mais detalhes com o repórter Rodrigo Rezende.
3: Depois de 15 anos de governo Getúlio Vargas, entre 1930 e 1945, e 8 anos da ditadura do Estado Novo, iniciada em 1937, o Brasil teria em 1946 uma nova Constituição. O consultor legislativo Gilberto Guerzoni ressalta que o fim da Segunda Guerra acelerou o processo de democratização no país e praticamente exigiu a elaboração de um novo conjunto de leis. O presidente da Assembleia Constituinte foi o senador Melo Viana. Em 18 de setembro de 1946, a nova carta foi promulgada e, segundo Guerzoni, era uma constituição liberal e a mais democrática até então.
4: Nós temos a volta da autonomia dos estados e municípios, das eleições diretas para governador e prefeito e para presidente da república, né, o restabelecimento das assembleias legislativas, das câmaras municipais e do próprio Congresso Nacional.
3: A Constituição de 1946 ficou em vigor até o golpe de 1964. Ela foi substituída formalmente pela Carta de 1967.
2: A busca pela igualdade de direitos para os trabalhadores domésticos deve ganhar mais um capítulo com o novo projeto apresentado no Senado. A proposta pretende alterar a lei que regulamenta o trabalho doméstico remunerado para equiparar as regras do seguro-desemprego da categoria às aplicadas aos demais trabalhadores. Repórter Douglas Castilho.
5: Atualmente, a trabalhadora doméstica demitida sem justa causa tem direito a ganhar um salário mínimo em até 3 parcelas, desde que tenha trabalhado por pelo menos 15 meses nos 2 anos que antecederam o fim do emprego. As demais categorias profissionais podem ganhar de 3 a 5 parcelas e o valor é calculado com base na média dos últimos salários. O consultor legislativo da casa, Bernardo Schettini, destacou que, apesar dos avanços alcançados nos últimos anos, a garantia plena na seguridade social das trabalhadoras domésticas ainda não foi atingida.
6: Hoje, essas trabalhadoras e esses trabalhadores também acessam o FGTS, o próprio seguro-desemprego, tem direito a uma jornada e uma escala de trabalho dignas, recebem horas extras quando devidas. A principal divergência hoje em dia no âmbito da Seguridade Social está no seguro-desemprego.
5: Outro ponto do projeto indica o Fundo de Amparo ao Trabalhador, FAT, como fonte para custear os gastos com a implementação das novas regras. O texto agora aguarda envio às comissões pertinentes.
2: Uma proposta e análise na Comissão de Educação propõe a instalação de botão de pânico nas escolas. Além do dispositivo emergencial para acionar autoridades, o texto também prevê que estabelecimentos de ensino das redes pública e privada implementem medidas como câmeras de vigilância e treinamento de pessoal responsável pelos equipamentos de segurança. O objetivo do projeto é prevenir e combater a violência escolar. Por isso, estipula que todo ano ocorram simulações para testar os planos de segurança, que devem contar com a participação obrigatória de alunos e funcionários. O texto determina ainda que os estados mantenham áreas de inteligência voltadas à prevenção de agressões nas escolas, inclusive no ambiente virtual.
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2: Falta

0: Pouco para o dia das eleições de 4 de outubro, a Justiça Eleitoral já analisou mais de 99% dos pedidos de registro de candidatura em todo o país. Os tribunais eleitorais também já começaram a preparar as urnas eletrônicas. O processo inclui a instalação dos sistemas e a inserção dos dados que serão utilizados na votação. A reportagem é de Raíssa Abreu.
1: Segundo o presidente do TSE, ministro Cássio Nunes Marques, é só depois do julgamento de todos os pedidos de candidatura que os tribunais regionais podem lacrar o sistema das urnas eletrônicas. Os dados dos 13 candidatos à presidência da República já foram carregados. É o que conta o coordenador de processamento da Secretaria Judiciária do Tribunal, Daniel Vasconcelos.
2: Na sequência, os TREs irão fazer também essas cerimônias de gerenciamento do cliente, de modo que para cada unidade da federação seja dada a carga de todos os cargos, não só os presidentes, mas os demais que estão em jogo esse ano.
1: O primeiro turno das eleições acontece no dia 4 de outubro.
0: Lembrando que neste ano o eleitor irá votar em dois senadores, mas atenção, são dois senadores diferentes, um voto para cada candidato ou candidata. Primeiro, o eleitor escolherá um candidato e confirmará a escolha. Em seguida, registrará o outro voto. Se o eleitor repetir o mesmo número nas duas oportunidades, apenas o primeiro voto será considerado válido. O segundo será anulado automaticamente pela urna eletrônica. Também é importante lembrar que na votação para senador não é possível votar na legenda, ou seja, o eleitor não poderá digitar apenas o número do partido. Caso isso aconteça, o voto para senador será considerado nulo. No dia da eleição, é permitido levar os números dos candidatos anotados no papel. O primeiro turno da eleição ocorre no dia 4 de outubro. E para ajudar o cidadão a se formar melhor, o Senado Federal criou uma página especial para a cobertura das eleições. O site pode ser acessado por meio do endereço senado.leg.br/eleições. Com trabalhos técnicos de Eliseu Caires, o Jornal do Senado fica por aqui. Acompanhe agora as notícias do Tribunal de Contas da União e da Câmara dos Deputados. Boa noite e um bom fim de semana.
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4: O Tribunal de Contas da União avaliou as barreiras enfrentadas por pequenos provedores de internet no Brasil. Essas empresas têm papel importante na expansão da conectividade. Em municípios com até 30 mil habitantes, elas respondem por 91% das conexões de fibra ótica. A auditoria identificou problemas que aumentam custos e dificultam investimentos. Entre eles, estão dificuldades para compartilhar postes, acesso ao crédito e a concorrência com provedores ilegais. O TCU também apontou que o furto de cabos e a atuação de organizações criminosas prejudicam a prestação do serviço em alguns locais. O tribunal recomendou que a Agência Nacional de Telecomunicações e o Ministério das Comunicações revejam as regras de compartilhamento de infraestrutura e adotem medidas contra provedores ilegais. Saiba mais em tcu.gov.br.
3: TCU, fiscalização a serviço da sociedade. 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
5: Câmara cria regras especiais para controle sanitário da agricultura familiar.
6: Deputados estudam modernizar sistema de busca de pessoas desaparecidas.
7: Comissão inclui cálculo do fator amazônico nas políticas públicas da região.
8: Boa noite. A Comissão da Amazônia aprovou a inclusão do chamado fator amazônico no cálculo das políticas de desenvolvimento social para a região. A repórter Fabielle Pires tem os detalhes.
9: Avançou mais um passo na Câmara dos Deputados a proposta que insere o chamado fator amazônico em políticas públicas do governo federal. O projeto foi aprovado pela Comissão da Amazônia e dos Povos Originários e Tradicionais. A ideia é que sejam considerados custos e prazos adicionais ao planejar e executar políticas de desenvolvimento social na Amazônia Legal, incluindo processos de compras públicas. A proposta foi apresentada por vários deputados da bancada amazônica de partidos diferentes. Segundo a justificativa do projeto, os desafios logísticos da Amazônia acabam aumentando os custos de produtos, serviços e investimentos públicos na região. Esses custos estão relacionados às grandes distâncias, às dificuldades de transporte, ao acesso a comunidades isoladas e às condições climáticas da região. Em entrevista à Rádio Câmara, o relator da proposta da Comissão da Amazônia, deputado Dorinaldo Malafaia, do PDT do Amapá, explicou que a região passa por dificuldades logísticas na organização de diferentes políticas públicas, de distribuição de alimentos e a cobertura vacinal de áreas isoladas.
10: O fator amazônico e o custo amazônico, ele é uma realidade nossa. Nós precisamos avançar do ponto de vista das políticas públicas, das políticas de gestão, para que a gente possa realmente adaptar isso a uma realidade que é a desigualdade regional.
9: O texto foi aprovado pela Comissão da Amazônia na versão sugerida pelo relator. Entre as mudanças propostas por Dorinaldo Malafaia ao projeto original, estão alterações na nova lei de licitações para que o valor estimado das contratações públicas na região amazônica inclua gastos extras com deslocamento, comunicação e acesso limitado a recursos. A proposta, que inclui o fator amazônico em políticas de desenvolvimento social, já havia sido aprovado também pela Comissão de Previdência, Assistência Social, Infância, Adolescência e Família. O projeto agora segue para a Comissão de Constituição e Justiça. Para virar lei, a proposta precisa ser aprovada pela Câmara e pelo Senado. Da Rádio Câmara de Brasília, Fabielle Pires.
3: Desenvolvimento Regional.
7: Roberto Duarte, do Republicanos do Acre, propõe criar um programa nacional para ampliar o acesso à energia solar com linhas de crédito quitadas a partir da própria economia obtida na conta de luz. A iniciativa também prevê o uso do saldo do FGTS para custear a instalação dos sistemas fotovoltaicos.
8: Roberto Duarte acrescenta que a proposta engloba o incentivo a condomínios solares comunitários, condições facilitadas para famílias de baixa renda e uma verba específica para financiar projetos por meio de emendas parlamentares.
3: Consumidor.
7: Celso Russomano, do Republicanos de São Paulo, é autor de projeto que obriga aplicativos de transporte e entrega a detalhar a composição do preço cobrado do consumidor. A plataforma deverá informar quanto fica com a empresa e quanto do valor é repassado a prestadores de serviço e estabelecimentos.
8: Celso Russomano também determina que as informações sobre o preço apareçam antes da confirmação da compra, inclusive quando houver o chamado reajuste dinâmico. O texto ainda exige a disponibilidade do histórico de cada operação por pelo menos 12 meses.
3: Homenagem.
7: Luciano Vieira, do PSDB do Rio de Janeiro, apresentou o projeto que inclui o nome de Sérgio Vieira de Mello no livro dos heróis e heroínas da pátria. A homenagem visa reconhecer a atuação do brasileiro que foi alto comissário da ONU, morto em um atentado à bomba no Iraque em 2003.
8: Luciano Vieira lembra que Sérgio Vieira de Mello atuou durante 34 anos na Organização das Nações Unidas, em missões voltadas à paz e aos direitos humanos. Entre as missões, o parlamentar destaca a condução do processo de independência do Timor-Leste, de 1999 a 2002.
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0: passou em mais uma comissão da Câmara a proposta que prevê a criação de protocolo para atendimento de mulheres na menopausa pelo SUS. A repórter Maria Neves traz mais informações sobre o texto.
1: A Comissão de Finanças e Tributação da Câmara dos Deputados aprovou o projeto que obriga o Sistema Único de Saúde a elaborar protocolo clínico para o tratamento dos sintomas do climatério. Esse período, que começa por volta dos 40 anos e representa a transição da fase reprodutiva para a não reprodutiva da mulher, costuma ser marcado por sintomas físicos e emocionais. A autora do texto, deputada Ana Paula Lima, do PT de Santa Catarina, enumera algumas das dificuldades enfrentadas pelas mulheres nessa fase.
2: Aproximadamente 85% das mulheres experimentam fogachos durante a transição menopausal tardia e no pós-menopausa inicial. E cerca de 50% das mulheres no pós-menopausa eventualmente desenvolvem sintomas de atrofia vulvo-vaginal, incluindo secura vaginal e dispareunia.
1: O projeto original de Ana Paula Lima previa apenas a oferta de terapia hormonal pelo SUS. No entanto, a relatora na Comissão de Finanças e Tributação, deputada Ana Pimentel, do PT Mineiro, recomendou que se aprovasse a versão apresentada na Comissão de Defesa dos Direitos da Mulher. No entendimento da relatora, ao obrigar o Sistema Único de Saúde a oferecer terapia hormonal a mulheres no climatério, o projeto criava despesa obrigatória de caráter continuado para o Executivo Federal. Nesse caso, seria necessário apresentar a estimativa de custo da nova exigência e formas de compensar o gasto. De acordo com Ana Pimentel, o texto aprovado supera essa dificuldade por reformular a proposição em termos predominantemente normativos e programáticos. Em lugar de assegurar de forma direta a oferta obrigatória do tratamento hormonal, passa a prever que o sistema de saúde pode ofertar diferentes abordagens terapêuticas, inclusive hormonais. O projeto agora será analisado pela Comissão de Constituição e Justiça. Se aprovado, poderá seguir para a análise do Senado. Da Rádio Câmara de Brasília, Maria Neves.
3: Previdência.
4: Para Adolfo Viana, do PSDB da Bahia, a conquista de um emprego formal não deve significar a perda imediata do Bolsa Família. O projeto de autoria do deputado estabelece a permanência da família no programa por 24 meses com o pagamento integral do benefício.
0: A proposta estabelece que a regra valeria mesmo quando a nova renda ultrapassar os limites atualmente previstos. Adolfo Viana sustenta que a medida dá mais segurança ao trabalhador, estimula a formalização e amplia a base de contribuintes da Previdência Social.
3: Educação.
4: Projeto de Rafael Brito, do MDB de Alagoas, altera a fórmula do repasse do PNAE, o Programa Nacional de Alimentação Escolar, para aumentar os recursos da merenda escolar, especialmente para o Norte e Nordeste. O objetivo é melhor atender estudantes em situação de vulnerabilidade econômica.
5: Hoje, o recurso da merenda é calculado apenas pelo número de alunos matriculados, sem considerar que existem escolas, por exemplo, que a maioria dos estudantes vive em situação de pobreza ou tem na alimentação escolar a principal refeição do seu dia. Essa minha proposta, ela não retira recurso nenhum do município, para ficar bem claro. Todos continuam recebendo o valor que já recebem. O que a gente está fazendo é criar um repasse adicional para os estudantes em situação de pobreza e extrema pobreza, garantindo mais recursos de alimentação justamente para as escolas que atendem quem mais precisa.
0: Rafael Brito esclarece ainda que o aumento será gradual até 2031. Segundo ele, a medida segue uma recomendação técnica do governo federal e usará dados existentes nos sistemas do CadÚnico e do Bolsa Família para evitar distorções e burocracia.
3: Cultura.
4: A coxinha pode ser reconhecida como patrimônio cultural e material do Brasil por causa de sua relevância histórica, cultural e gastronômica. O texto de Vitor Lippe, do PSD de São Paulo, destaca a presença do salgado em diferentes regiões e sua relação com a identidade alimentar do país.
0: O deputado também ressalta a importância econômica da coxinha, especialmente para pequenos negócios, como lanchonetes e vendedores ambulantes. Segundo Vitor Lipe, a produção e a comercialização do salgado movimentam uma cadeia que envolve empreendedores, indústria e geração de empregos.
3: Segurança Pública.
4: Comissão aprova projeto que busca modernizar o sistema de busca de pessoas desaparecidas. A repórter Silvia Munhato traz mais detalhes sobre as medidas a serem adotadas, inclusive o uso de câmeras de segurança.
6: A Comissão de Finanças e Tributação da Câmara dos Deputados aprovou proposta que busca modernizar a Política Nacional de Busca de Pessoas Desaparecidas. O texto reforça o uso de tecnologia nas investigações. Pela proposta, a política passa a tratar, além do desaparecimento, do combate ao tráfico de pessoas, inclusive quando o crime ocorrer no exterior contra a vítima brasileira. O texto prevê autorização do uso de câmeras e reconhecimento facial para apoiar as investigações e acelerar a localização de desaparecidos, com regras para proteger dados e preservar o sigilo das apurações. Outra medida é a integração de dados entre sistemas municipais, estaduais e federais, para unificar as ações de busca. No Código Penal é criado artigo que tipifica o crime de desaparecimento ou tráfico de pessoas, englobando condutas como exploração sexual, trabalho escravo, adoção ilegal e remoção de órgãos, prevendo agravantes para situações envolvendo funcionários públicos, vulneráveis ou deslocamento da vítima para outra região. Também é incluído o crime de desaparecimento de pessoas na Lei de Crimes Hediondos, quando praticado contra crianças e adolescentes. E o texto ainda regulamenta o uso do alerta Amber, que teria o objetivo de emitir alertas nacionais para localização rápida de pessoas desaparecidas a menos de 24 horas. O relator da proposta na Comissão de Segurança Pública, deputado Sanderson, do PL do Rio Grande do Sul, destacou a necessidade de investimentos na área de inteligência.
7: Hoje nós temos algo em torno de 10% apenas dos crimes cometidos são levados a uma condenação. É muito pouco. Nós precisamos elevar isso, mas para elevar, precisamos de tecnologia, de inteligência policial, para que o promotor tenha condições de oferecer a denúncia e que os magistrados tenham condições de, com base nas provas, condenarem os culpados, mas a tecnologia deve estar a favor da população brasileira e esse projeto, então, vem justamente nesse sentido.
6: Já a relatora na Comissão de Finanças e Tributação, deputada Camila Jara, do PT do Mato Grosso do Sul, fez alterações no sentido da implementação gradual das medidas previstas. O objetivo é adequar as mudanças à capacidade orçamentária da administração pública. A proposta que moderniza a Política Nacional de Busca de Pessoas Desaparecidas ainda será analisada pela Comissão de Constituição e Justiça. Depois seguirá para o plenário da Câmara. Da Rádio Câmara de Brasília, Silvia Minhato.
0: Frade Linhares, do Republicanos, apresentou projeto que inclui o Distrito Federal na regra que aumenta a pena para furto de veículo levado a outra unidade da federação. A mudança busca eliminar a omissão do Código Penal, que atualmente menciona apenas os estados e outros países.
4: Pela proposta de Fred Linhares, o transporte de veículo furtado para o Distrito Federal impõe ao responsável uma pena de 4 a 10 anos de prisão, além de multa. O parlamentar considera que a alteração dá mais segurança jurídica à aplicação da lei.
0: Jadiel Alencar, do Republicanos do Piauí, apresentou relatório favorável à aprovação de projeto que amplia a proteção da imagem, da voz e da privacidade de crianças e adolescentes no ambiente digital. Ele explica que o texto busca combater situações de exposição abusiva.
4: Jadiel Alencar defende que conteúdos considerados prejudiciais sejam retirados das plataformas, com medidas para impedir a republicação do mesmo material. O texto também prevê a exclusão desses conteúdos dos resultados dos serviços de busca na internet.
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3: Agricultura.
0: Câmara aprovou regras especiais para o controle sanitário de produtos da agricultura familiar. A repórter Paula Bittar nos conta quais são.
9: A Comissão de Constituição e Justiça da Câmara aprovou uma proposta que prevê regras especiais para o controle sanitário e o comércio de produtos alimentícios da agricultura familiar, como doces, queijos e bebidas. O principal ponto da proposta é isentar de autorização governamental prévia a fabricação, a distribuição e a venda de produtos alimentícios coloniais ou artesanais da agricultura familiar, desde que cumpridas certas regras. Pelo texto, poderá haver fiscalização sanitária sobre os alimentos coloniais e artesanais produzidos pelos agricultores familiares, mas ela será prioritariamente orientadora. O projeto prevê que a dispensa de autorização governamental dependerá do cumprimento da lei e de normas relativas à produção, ao controle sanitário e às boas práticas de fabricação. De acordo com o texto aprovado, para comercializar os produtos alimentícios coloniais ou artesanais, os agricultores familiares deverão efetuar o registro eletrônico automático de cada produto previamente à primeira comercialização junto ao órgão competente definido em regulamento, com informações sobre o responsável pela produção, caracterização do produto, área geográfica de comercialização e outras informações. Também deverão capacitar em boas práticas de fabricação de alimentos o profissional responsável por registrar produtos que apresentem risco sanitário relevante, que são em geral alimentos mais suscetíveis à deterioração ou contaminação por micro-organismos. O projeto, que prevê regras especiais para o controle sanitário e o comércio de produtos alimentícios da agricultura familiar, segue agora para o Senado Federal. Na Rádio Câmara, de Brasília, Paula Bittar.
4: Doutor Flávio do PL do Rio de Janeiro apresentou projeto para reduzir barreiras à venda regional de produtos da agricultura familiar e artesanal. A proposta permite que produtos circulem fora da cidade de origem sem exigência de adesão ao sistema federal de inspeção.
10: O produtor, às vezes ele produz um queijo ou um salame ou um doce no seu município e ele tem um selo de inspeção municipal e ele só pode comercializar dentro do município dele, mas o profissional que dá o selo de inspeção municipal é o mesmo que dá o selo de inspeção estadual e o selo de inspeção federal, que é o CIF. E às vezes você tem um município de 1 quilômetro de divisa com outro, a pessoa faz o queijo aqui e é convidado para participar de uma feira de produtos da agricultura familiar ou artesanal, não pode ir porque ele não tem o CISB ou o CIF. O nosso projeto de lei pede que quem tenha o SIM possa comercializar o seu produto da agricultura familiar e artesanal nos municípios vizinhos também. Então a gente quer que, como se fosse, diga assim ao SIM, quem tem o SIM possa comercializar seu produto em todos os municípios do seu estado.
0: Doutor Flávio afirma que regras sanitárias criadas para grandes empreendimentos dificultam a regularização de pequenos produtores, incentivam a informalidade e limitam o acesso a mercados. Ele explica que o projeto prevê regulamentação pelo Ministério da Agricultura em até 180 dias.
4: Diego Andrade, do PSD de Minas Gerais, defende a criação do programa Leite do Povo para oferecer até 30 litros por mês aos beneficiários do Bolsa Família. Pela proposta, o governo federal deve pagar parte do custo e o restante seria descontado diretamente do benefício.
0: Diego Andrade afirma que a iniciativa pretende ampliar o acesso à alimentação com prioridade para famílias com crianças pequenas, gestantes e idosos. Ele também defende que a compra do leite seja feita de produtores e cooperativas brasileiras para fortalecer a produção nacional.
4: Termina agora o Jornal Câmara dos Deputados, produzido pela Rádio Câmara, com trabalhos técnicos de Wellington Teles e a apresentação de Val Monteiro e Luciana Vieira. Uma boa noite para você.
0: A Voz do Brasil está de volta na segunda-feira. Boa noite e bom fim de semana.

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0: pausa rápida aqui na playlist 106,7. Já já tem mais pop, rock, black, hip hop e reggae pra você.
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